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0: Uma ótima noite, boa noite e uma excelente quarta-feira.

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1: 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As notícias do governo federal que movimentaram o país no dia de hoje.
2: Olá, boa noite.
3: Boa noite para você que nos acompanha em todo o país.
2: Terça-feira, 7 de julho de 2026.
3: Vamos aos destaques do dia na Voz do Brasil.
2: Economia e exportações.
3: Brasil e Estados Unidos promovem mais uma rodada de negociações sobre a aplicação de novas tarifas a produtos nacionais. Luana Karen.
4: O prazo final para o governo dos Estados Unidos definir a aplicação de novas tarifas sobre produtos brasileiros é 15 de julho.
2: Pets e saúde mental.
3: Meu SUS Digital oferece teleatendimento gratuito para quem enfrenta dificuldade em parar de jogar. Graziele Bezerra.
5: O atendimento é gratuito e confidencial e realizado por psicólogos ou terapeutas ocupacionais com o apoio de médico-psiquiatra quando necessário.
2: A partir de amanhã, contribuinte pode consultar lote especial de restituição automática do imposto de renda.
3: O pagamento dos valores será feito no dia 15 de julho. Graziela Mendonça.
6: O lote automático beneficia contribuintes que não eram obrigados a declarar o imposto de renda em 2025, não entregaram a declaração, tiveram o imposto retido na fonte em 2024 e têm até R$ 1.000 a receber.
2: Hoje, na apresentação da Voz do Brasil, Luciana Vasconcelos e Luciano Seixas.
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2: As negociações entre os governos do Brasil e dos Estados Unidos continuam em andamento a respeito da aplicação das novas tarifas comerciais.
3: Os dois países também avançaram nas discussões sobre cooperação no combate ao crime transnacional.
4: Brasil e Estados Unidos realizaram mais uma rodada de negociações a respeito da aplicação de novas tarifas sobre produtos brasileiros. Trata-se de uma sobretaxa de 25% sobre diferentes produtos exportados pelo Brasil. Em alguns casos, a taxação pode chegar até 37,5%. O ministro do Desenvolvimento, Indústria, Comércio e Serviços, Márcio Elias, afirmou que as negociações seguem em andamento e que estão concentradas na defesa dos interesses comerciais do país.
7: Não sairemos da mesa de negociação em momento algum e não permitiremos jamais que um tema que não diga respeito à relação comercial, à relação econômica, à boa relação política que o Brasil sempre teve com os Estados Unidos, ela deixe de presidir ou orientar as conversas, né? Não há espaço para discussão de outra natureza que não seja a defesa da soberania e a defesa dos reais interesses do Brasil.
4: Segundo o ministro Márcio Elias, a reunião foi uma continuidade às conversas iniciadas na semana passada. Os temas foram divididos por áreas e uma das frentes tratou também da cooperação no combate ao crime transnacional.
7: Há um reconhecimento de que é possível avançarmos nesse ponto. O Ministério da Justiça aqui no Brasil fez um trabalho. Nós já tínhamos apresentado na visita do presidente Lula ao presidente Trump e hoje nós detalhamos um pouco mais esse plano bilateral.
4: O prazo final para o governo dos Estados Unidos definir a aplicação de novas tarifas sobre produtos brasileiros é 15 de julho. Outra reunião entre os dois governos deve acontecer esta semana. Reportagem Luana Karen.
2: Vício em jogos de azar é prejudicial à saúde mental e financeira dos apostadores.
3: O aplicativo Meu SUS Digital oferece acompanhamento e tratamento.
2: Um teste identifica os sinais e, por meio do aplicativo, é feito o encaminhamento com consultas online com especialistas.
8: Seduzida pela promessa de dinheiro fácil, a educadora Zélia Fernandes apostou online pela primeira vez em 2024. Com o passar do tempo, os ganhos deram lugar à dívida e à mudança de comportamento. Ela só parou de jogar no início deste ano.
9: Quando eu perdi um dinheiro, no qual que eu precisava muito dele, a conta estava toda zerada, eu tinha perdido tudo e eu falei assim, eu não posso ficar assim.
8: O quadro de saúde enfrentado pela Zélia tem nome, ludopatia, distúrbio psiquiátrico de quem tem compulsão por jogos de azar. Uma pesquisa da Universidade Federal de São Paulo aponta que quase 1,5 milhão de brasileiros acima de 14 anos apresenta algum sinal deste transtorno. Com a expectativa de atender até 600 pessoas por mês, o aplicativo Meu SUS Digital começou a oferecer teleatendimento gratuito para quem enfrenta esta enfermidade, como explica Marcelo Quimatti, diretor do Departamento de Saúde Mental, Álcool e Outras Drogas do Ministério da Saúde.
10: A pessoa ela vai saber se ela tem problemas ou não com jogos e apostas. Ela vai primeiro ser acolhida, vai fazer uma marcação de atendimento, vai passar por um acolhimento e depois vai entrar num programa de cuidado.
8: Para utilizar o serviço, é preciso acessar o aplicativo e realizar um autoteste, com perguntas que ajudam a identificar sinais de risco. Nos casos mais graves, o ciclo de cuidados inclui até 13 consultas por vídeo, com duração média de 45 minutos. O atendimento é gratuito e confidencial e realizado por psicólogos ou terapeutas ocupacionais com o apoio de médico-psiquiatra quando necessário. Marcelo Quimatti aponta sinais de quando procurar ajuda.
10: Ela deixa de ter algumas outras atividades, ela começa a comprometer a renda pessoal ou familiar ao longo de um mês. Quando ela começa a perder e ela continua jogando para recuperar o que ela perdeu. Quando uma pessoa ela começa a fazer isso, ela já está com um problema bem instalado.
8: O Meu SUS Digital pode ser baixado gratuitamente nas lojas Android ou iOS ou acessado na versão web em meususdigital.saude.gov.br. Reportagem Graziele Bezerra.
11: E a Polícia Federal realiza operação para investigar operações ilegais em empresas de aposta online, as chamadas bets.
2: A Operação Véu de Maia investiga um suposto esquema de lavagem de dinheiro e evasão de divisas envolvendo 87 empresas.
11: Foram cumpridos 9 mandados de busca em municípios de Goiás, São Paulo e Rio Grande do Sul.
2: Os investigados podem responder por crimes como lavagem de dinheiro, evasão de divisas e organização criminosa.
11: A Receita Federal abriu consulta à restituição automática do Imposto de Renda.
2: A partir de amanhã, os contribuintes podem checar se têm direito ao lote especial de restituição automática.
11: Ele é destinado a contribuintes que não apresentaram declaração e possuem um cronograma próprio.
6: O lote automático beneficia contribuintes que não eram obrigados a declarar o imposto de renda em 2025, não entregaram a declaração, tiveram o imposto retido na fonte em 2024 e têm até R$ 1.000 a receber. Para receber, é necessário que o CPF esteja regular e vinculado a uma chave Pix. Para saber se tem direito, a consulta poderá ser feita pelo site ou pelo aplicativo da Receita Federal a partir desta quarta-feira. Também será possível conferir a declaração simplificada feita pela Receita e incluir informações, se necessário, além de fazer ajustes antes da conclusão do processamento. O órgão orienta que a consulta seja realizada apenas pelos canais oficiais para garantir a segurança das informações. O pagamento vai ser feito no dia 15 de julho, diretamente na conta vinculada à chave Pix do tipo CPF. Graziela Mendonça, para a Voz do Brasil.
2: A Receita Federal ressalta que este lote especial de restituição automática não faz parte do calendário regular de restituições.
11: Os lotes regulares continuam sendo pagos normalmente aos contribuintes que entregaram a declaração dentro do prazo legal. O próximo lote regular está previsto para o dia 31 de julho.
2: Começaram hoje os pagamentos do seguro defeso referentes a períodos de proibição da pesca anteriores a 2026.
11: No valor de um salário mínimo por mês, o seguro é destinado a quem precisa interromper a atividade durante o defeso para proteger a reprodução dos peixes.
12: Márcio Luiz Nascimento é pescador em Santa Catarina e ele conta como se prepara para o período de defeso em que a pesca fica proibida.
13: A gente que é pescador, a gente sempre pensa no inverno, né? Que é para nós esse período agora, então a gente tem que se programar, guardar uma moedinha trocada, né? Para se manter sustentável que a família.
12: Nos períodos de defesa, ou seja, a pausa devido à reprodução das espécies, os pescadores artesanais têm direito ao seguro defeso, no valor de um salário mínimo mensal. Nesta terça-feira, começaram os pagamentos referentes aos períodos de defesa anteriores a 2026. Os valores estão sendo depositados em parcela única para pescadores artesanais que tiveram o direito ao benefício reconhecido e aguardavam a emissão do pagamento. Têm direito os trabalhadores que já solicitaram auxílio dentro do prazo, cumpriram todos os requisitos e tiveram o pedido aprovado pelo Instituto Nacional do Seguro Social, INSS. Os pescadores artesanais podem consultar a situação do pagamento pelo aplicativo Carteira de Trabalho Digital ou pelo portal Emprega Brasil no endereço empregamaisbrasil.trabalho.gov.br/trabalhador. Quem ainda possui pedidos em análise pode acompanhar o andamento do processo pelos canais oficiais Meu INSS, site e aplicativo e Central 135. Reportagem Gabriela Noronha.
2: E também sobre o assunto, eu e Mariana Jungmann conversamos mais cedo com a presidente do INSS, Ana Cristina Silveira. Vamos ouvir.
14: Presidente Ana Cristina Silveira, um prazer ter a senhora com a gente aqui na Voz do Brasil mais uma vez. Vamos falar então de seguro defeso? Ele começou a ser pago aí para os pescadores. E aí a minha primeira pergunta é, ele vai ser pago agora para pescadores de todo o país ou isso varia de acordo com cada região, com cada tipo de pesca, por exemplo, se de rio ou de mar?
15: O seguro defeso pescador artesanal, ele vai ser pago para todo o país, para quem fez o requerimento até outubro de 2025, junto ao INSS. Já foi feita a análise e a gente está pagando entre 7 a 11 de julho de 2026 a 121 mil pessoas, no valor de R$ 721 milhões.
2: E quem está apto a receber?
15: Todos que fizeram a solicitação dentro do prazo até outubro de 2025, que levaram as documentações necessárias, porque a partir de novembro de 2025, a competência passou a ser do Ministério do Trabalho e Emprego. Então, a partir daí, será pago pelo Ministério do Trabalho.
14: Agora, presidente, se o pescador tiver um emprego com carteira assinada, por exemplo, ele pode receber o seguro mesmo assim?
15: Não. O seguro defeso pescador artesanal, ele é direcionado a pescadores profissionais que exercem a pesca como única fonte de renda. Ele não pode receber nem benefício assistencial, nem outro benefício previdenciário, exceto o auxílio acidente e pensão por morte de um salário mínimo.
14: É, eu faço essa pergunta porque a gente lembra que alguns pescadores, às vezes, também trabalham em outras atividades rurais. Mas, então, nesse caso, seguro defeso só para quem tem a pesca como atividade exclusiva.
15: Isso, quem exerce a pesca de forma profissional, sozinho ou com sua família, em regime de economia familiar.
2: Presidente, quais são os documentos que o pescador deve apresentar ao INSS para solicitar o seguro e por onde ele começa a fazer esse pedido?
15: Então, a partir de novembro de 2025, ele vai fazer esse requerimento no portal Emprega Brasil ou na Carteira de Trabalho Digital, uma vez que a gestão do seguro defeso pescador artesanal passou a ser do Ministério do Trabalho e Emprego. A documentação permanece a mesma. São os documentos pessoais, o registro geral de pesca a partir de um ano e também o comprovante de contribuição referente ao produto que ele comercializa.
14: E, aliás, aqui é muito importante a gente lembrar que os pescadores precisam manter os seus registros atualizados. Isso é feito com o Ministério do Trabalho, não é feito com a Previdência Social, mas é sempre bom a gente reiterar aqui a importância de que eles tenham um registro regularizado para que eles possam ter direito ao seguro defeso, né, presidente?
15: Isso, ele faz a partir de um aplicativo do Ministério da Pesca e Agricultura e ele tem que ter esse registro há mais de um ano para poder ter direito ao seguro defeso pescador artesanal.
14: Perfeito.
2: E os pescadores que já fizeram pedido e não receberem, podem recorrer? Como é que procede nesse caso?
15: Então, essa pergunta ela é muito importante, porque nesse período de 7 a 11 de julho de 2026, serão pagos os pedidos já analisados, mas ainda não analisamos todos. Nós vamos analisar o restante nos próximos 60 dias. Então, só cabe recurso quando o requerimento for negado. Então, enquanto tiver em análise, não cabe recurso.
14: Muito bem, nós conversamos com Ana Cristina Silveira, presidente do INSS. Presidente, muito obrigada pela sua entrevista aqui à Voz do Brasil.
15: Eu agradeço, é um prazer estar aqui com vocês na EBC e na Voz do Brasil.
16: O
11: câncer de mama é a principal causa de morte por câncer entre mulheres no Brasil e no mundo.
2: E para tratar os casos mais agressivos da doença, foi aprovado esta semana um novo tratamento que consiste na aplicação, na ampliação do uso de um medicamento já disponível no país.
16: Pacientes com câncer de mama poderão usar uma nova medicação para o tratamento da doença. A Agência Nacional de Vigilância Sanitária aprovou uma nova indicação terapêutica para o medicamento Enhertu, Trastuzumab deruxtecana, que já é registrado no Brasil para câncer de mama. A indicação é para o tratamento auxiliar de pacientes adultos com câncer de mama HER2 positivo, que apresentam doença invasiva residual, mesmo após quimioterapia e cirurgia. O câncer de mama é o tipo de câncer mais diagnosticado no mundo e a principal causa de morte por câncer entre mulheres. Aqui no Brasil, entre 10% a 19% dos casos há a presença do HER2, o subtipo associado à maior agressividade e pior prognóstico. A nova indicação da Anvisa se baseou em estudo que demonstrou melhora clinicamente relevante na sobrevida livre de progressão. Os resultados mostraram redução de 53% no risco de recorrência invasiva ou morte com o uso do Enhertu. Daniele Popov para a Voz do Brasil.
11: E a Anvisa alerta que as canetas emagrecedoras de tisepatida, contrabandeadas do Paraguai e comercializadas ilegalmente no Brasil, não têm a mesma eficácia e segurança dos medicamentos registrados no país.
2: Segundo a agência, não há evidências de que esses produtos sejam equivalentes aos aprovados para uso no Brasil.
17: A Agência Nacional de Vigilância Sanitária informou que não há comprovação de que as canetas de tisepatida contrabandeadas sejam equivalentes aos medicamentos registrados no Brasil. Uma análise realizada pelo Centro de Informação e Assistência Toxicológica da Unicamp testou marcas vendidas ilegalmente em redes sociais no país. Segundo a Anvisa, os testes realizados identificaram apenas a presença do princípio ativo, além da concentração e da estrutura molecular da substância. A agência explica que para comprovar que dois medicamentos são equivalentes, é preciso fazer estudos específicos em centros credenciados. Esses testes avaliam, por exemplo, como o medicamento é absorvido pelo organismo, quanto da substância chega à corrente sanguínea e quanto tempo ela leva para ser eliminada. A agência também informou que as análises feitas pela Unicamp não verificaram aspectos como a absorção do medicamento, a presença de impurezas ou contaminantes, a esterilidade do produto e o cumprimento das boas práticas de fabricação. Por isso, segundo a Anvisa, não é possível concluir que as canetas tenham a mesma eficácia, segurança e qualidade dos medicamentos aprovados para uso no Brasil. Thaís de Araújo, para a Voz do Brasil.
11: O Ministério da Saúde e o IBGE realizam a terceira edição da Pesquisa Nacional de Saúde.
2: A coleta de dados vai até 30 de novembro.
11: A pesquisa reúne informações sobre as condições de saúde da população, fatores de risco, acesso aos serviços de saúde e determinantes sociais.
2: Nesta edição, aproximadamente 140 mil domicílios serão visitados. O questionário individual será aplicado a um morador com 15 anos ou mais.
11: Desta vez, a Pesquisa Nacional de Saúde vai contar com coleta de sangue e urina em uma amostra da população de 15 mil a 20 mil participantes com 35 anos ou mais.
2: Entre os exames previstos estão hemograma, hemoglobina glicada, creatinina, ácido úrico, sódio e potássio, além de sorologia para chikungunya e dosagem de chumbo e mercúrio.
11: Proprietários de imóveis rurais podem acessar por meio do aplicativo Meu Imóvel Rural documentos e informações sobre seus imóveis em um único ambiente digital.
2: A plataforma permite também o compartilhamento de dados com bancos e cooperativas, além de informar sobre condições climáticas.
18: Proprietários de imóveis rurais podem reunir em um único aplicativo documentos e informações que antes precisavam ser consultados em diferentes sistemas públicos. Disponível gratuitamente para celulares Android e iPhone, o acesso é feito com a conta GovBR. O coordenador-geral da Secretaria de Transformação do Estado do Ministério da Gestão e Inovação em Serviços Públicos, Carlos Guedes de Guedes, destaca as vantagens do serviço.
19: agricultor hoje tem na palma da mão os seus documentos, os documentos da propriedade.
18: Além de consultar dados do Cadastro Ambiental Rural, do Sistema Nacional de Cadastro Rural, do Sistema de Gestão Fundiária e do Cadastro Nacional da Agricultura Familiar, o aplicativo permite emitir o certificado de cadastro de imóvel rural e compartilhar informações com cooperativas, instituições financeiras e assistência técnica, sem informar a senha da conta GovBR. Duas novas funcionalidades ampliam os serviços oferecidos pelo aplicativo. O Tô em Dia verifica possíveis pendências que podem dificultar o acesso ao crédito rural e orienta como regularizar a situação. Já o Produção Certa reúne informações que ajudam o produtor no planejamento da produção, como detalha o coordenador Carlos Guedes de Guedes.
19: Se ele planta milho, o zoneamento climático vai dizer para o agricultor qual é a melhor época de plantar milho e que ali ele vai poder pegar o crédito rural oficial, ali ele vai poder pegar o seguro rural, porque ele está plantando na hora certa. Da mesma maneira, se ele planta, né, milho, ele quer saber o custo de produção do milho, ele vai ter a informação a partir dessa parceria com a Conab, aonde está o custo de produção e o preço do milho nos principais centros produtores e consumidores do país. E se ele quiser saber a previsão do tempo, ele consegue também ver essa informação a partir do Zoom no município da localização da propriedade.
18: O aplicativo Meu Imóvel Rural atende tanto os agricultores familiares quanto médios e grandes produtores rurais. Reportagem Caroline Blaut.
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11: Filmes e festivais de cinema nacionais podem se inscrever para receber apoio do Banco Nacional de Desenvolvimento Econômico e Social, o BNDES.
2: Serão destinados recursos a 5 filmes de longas metragens e a 3 festivais de cinema nacionais.
11: Saiba como participar na reportagem de André de Barros Lima.
20: O banco vai patrocinar 15 filmes de longas metragens divididos em 5 categorias. Ficção grande público, ficção destaque de crítica, documentário, animação e selecionado em festival internacional. O edital também vai apoiar 3 festivais de cinema nacionais e vai contar com reserva de vagas pelo critério de indução regional para participantes da cadeia produtiva do audiovisual das regiões Norte, Nordeste e Centro-Oeste. As inscrições para o edital de cinema do BNDES estão abertas até o dia 13 de agosto. Você pode obter mais informações sobre o edital no site bndes.gov.br. Reportagem André de Barros Lima.
2: Audiovisual nacional na palma da mão.
11: A plataforma Tela Brasil, que reúne filmes, documentários e animações brasileiras, agora está disponível na loja de aplicativos do sistema Android.
2: O catálogo reúne 555 obras, incluindo longas, curtas e produções premiadas internacionalmente.
21: Já está disponível para Android e iOS o aplicativo do Tela Brasil. Agora é possível assistir a produções nacionais de filmes na palma da mão. O Tela Brasil é a primeira plataforma pública de streaming do audiovisual nacional. No aplicativo estão reunidas de forma gratuita mais de 500 obras brasileiras entre 1910 e 2025. O acesso é feito apenas com o login na plataforma gov.br. O aplicativo oferece praticamente os mesmos recursos da versão para navegador, como busca por títulos, navegação por categorias, criação de listas, histórico de exibição e reprodução automática. A plataforma também possui recursos de acessibilidade na maior parte do catálogo dos filmes, como legendas descritivas, audiodescrição e tradução em libras. O acervo reúne obras audiovisuais brasileiras, abrangendo diferentes gêneros, como ficção, documentário, animação e experimental. São produções em longa, média e curta metragem. Há ainda uma seleção especial com produções e coproduções brasileiras que marcaram presença no Oscar desde 1960. Para assistir, basta acessar o site telabrasil.cultura.gov.br ou buscar o Tela Brasil na loja de aplicativos do seu celular. Reportagem Edinaldo Júnior.
11: O Ministério da Cultura, em parceria com o CNPq e o Ministério do Trabalho e Emprego, lançou uma chamada pública para implantação de incubadoras da economia criativa.
2: A medida atende a quem trabalha com expressões artísticas e entidades culturais.
11: Pesquisadores e instituições de todo o país já podem enviar projetos científicos e tecnológicos que ofereçam suporte técnico e de formação a trabalhadores, coletivos e empreendimentos culturais.
2: As propostas devem ser enviadas até o dia 10 de agosto. O resultado será divulgado no dia 30 de outubro.
11: O edital completo com as regras de participação já está disponível na página do Ministério da Cultura, em gov.br/cultura.
2: E essas foram as notícias do Governo do Brasil.
11: Uma realização da Secretaria de Comunicação Social da Presidência da República.
2: Com produção da empresa Brasil de Comunicação.
11: Fique agora com as notícias do Poder Judiciário e do Congresso Nacional. Uma boa noite.
2: Boa noite para você e até amanhã.
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22: STF valida lei da Bahia contra desinformação sobre epidemias e pandemias.
23: Justiça Eleitoral inicia convocação de mesários nesta terça-feira.
22: STJ afasta possibilidade de reconhecimento de papiloscopistas da Polícia Federal como peritos oficiais.
23: Boa noite, eu sou Marcela Luiza.
22: Eu sou Walter Lima.
23: O Supremo Tribunal Federal decidiu que é constitucional a lei da Bahia que estabelece multa para a divulgação de informações falsas sobre epidemias e pandemias.
22: A decisão foi tomada por maioria de votos em sessão do plenário virtual. Judite Aragão.
24: A lei baiana prevê multa de R$5.000 a R$20.000 para quem divulgar informações falsas por meios impressos, televisão, rádio ou plataformas eletrônicas, sem citar a fonte primária. A norma também alcança quem produz ou dissemina esse conteúdo de forma dolosa e quem utiliza mecanismos automáticos para ampliar a circulação das informações falsas. A ação foi proposta pelo Partido Liberal, que alegava invasão da competência da União para legislar sobre telecomunicações e radiodifusão, além de violação à liberdade de manifestação do pensamento e à liberdade de imprensa. Mas prevaleceu o voto do ministro Alexandre de Moraes. Para a maioria, a lei trata principalmente da proteção da saúde pública. Temem que estados também podem legislar. Segundo o ministro, a referência aos meios de comunicação é apenas acessória e não transforma a norma em legislação sobre telecomunicações.
23: Justiça Eleitoral inicia a convocação de mesários.
22: Eles vão atuar nas eleições deste ano. Fábio Ruas.
25: As juízas e os juízes eleitorais têm até 28 de agosto para publicar edital com a nomeação das mesárias e mesários que vão atuar no primeiro e em um eventual segundo turno das eleições 2026. A carta de convocação vai informar a função a ser desempenhada, além de data e local da eleição e do treinamento. Em caso de impedimento legal, a pessoa tem até 5 dias para recusar. As mesárias e mesários têm direito a 2 dias de folga para cada dia trabalhado. Auxílio alimentação de R$ 65,00 por turno. Tem preferência em caso de empate em concursos públicos que tem essa previsão no edital e pode contar como atividade extracurricular em universidades conveniadas.
23: STJ afasta a possibilidade de reconhecimento dos papiloscopistas da Polícia Federal como peritos oficiais.
22: Esse reconhecimento poderia levar a um movimento de equiparação salarial. Fátima Uchoa.
26: O papiloscopista tem a função de identificar pessoas, por exemplo, por meio das impressões digitais. A decisão da segunda turma do STJ reformou o acórdão do TRF1 que havia mantido a sentença favorável à ação civil pública do Ministério Público Federal para invalidar atos administrativos da Corregedoria Geral da Polícia Federal que proibiam o reconhecimento dos papiloscopistas como peritos. Para o ministro relator Teodoro Silva Santos, os papiloscopistas policiais federais não estão incluídos no rol de peritos oficiais de natureza criminal previsto em lei, que menciona apenas peritos criminais, médicos legistas e odontolegistas.
23: Brasil bate recorde histórico na contratação de jovens aprendizes, segundo o Ministério do Trabalho e Emprego.
22: E o Judiciário Trabalhista contribui com essa conquista, fortalecendo o acesso ao mercado de trabalho.

0: A Justiça do Trabalho quer garantir acesso seguro ao emprego com formação educacional.
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1: Uma boa noite.
2: E até amanhã.
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5: Eu sou Paula Groba.
6: E eu sou Humberto Pinheiro.
5: E estes são os destaques de hoje.
7: Bondos. Na avaliação do legislador, a proposta atende o anseio de 80% da população brasileira.
8: Coronel Crisóstomo defende a redução da maioridade penal por acreditar que a medida vai interromper o aliciamento de menores por facções criminosas. O deputado lembra que, para infrações mais leves, continua valendo o Estatuto da Criança e do Adolescente.
7: Saúde. Os deputados aprovaram a criação de um programa para combate ao câncer. A repórter Paula Bittar acompanhou a votação.
9: A Comissão de Constituição e Justiça da Câmara aprovou uma proposta que prevê a criação do Programa Nacional de Combate ao Câncer e de Assistência a Portadores. A medida busca ampliar a prevenção, o diagnóstico e o tratamento da doença no país. O programa será executado pelo Ministério da Saúde. Entre as prioridades estão realizar campanhas educativas, fazer exames para a detecção precoce da doença e ampliar a oferta de tratamento de alta complexidade em todas as regiões do país, com o objetivo de reduzir as desigualdades no acesso aos serviços de saúde. O texto também prevê apoio do poder público à pesquisa científica e à inovação tecnológica voltadas à prevenção, ao controle e ao tratamento do câncer. O relator do projeto, o deputado Átila Lira, do PP do Piauí, considerou a medida conveniente e oportuna.
10: Recursos nós temos leis orçamentárias pela obrigatoriedade com gasto de saúde e com um programa como esse, eu não tenho dúvida que nós vamos ter mais recursos tendo destinado para a gente combater o tratamento e também a prevenção e dar mais estrutura aos nossos hospitais e também às nossas pesquisas para que a gente possa ter mais vacinas, mais drogas e mais estruturas, máquinas e inovações na área do combate ao câncer.
9: A proposta que cria o Programa Nacional de Combate ao Câncer e de Assistência a Portadores já pode seguir direto para o Senado, a menos que haja recurso para votação antes pelo plenário da Câmara. Na Rádio Câmara de Brasília, Paula Bittar.
3: Comissões.
8: Ismael, do PL de Santa Catarina, pede a criação de uma comissão especial para debater projetos em defesa das comunidades terapêuticas. Ele argumenta que o tema merece mais atenção por envolver entidades que acolhem milhares de jovens em tratamento contra a dependência química.
7: Ismael sustenta que a comissão deve aprimorar a legislação, regulamentar o funcionamento e garantir padrões de qualidade, fiscalização e financiamento das comunidades terapêuticas. Ele também defende a expansão das parcerias com sistemas públicos de saúde e de assistência social.
8: Osmar Terra, do PL do Rio Grande do Sul, condena a autorização de plantio e uso de maconha para fins medicinais no Brasil. Segundo o parlamentar, as autoridades responsáveis pela decisão usurparam a competência do Congresso para legislar em nome do povo sobre o tema.
7: Segundo Osmar Terra, a substância agrava surtos e está associada, em sua avaliação, à maioria das interdições de jovens no país, além de contribuir para o aumento de acidentes fatais no trânsito gaúcho. Ele pede ao Congresso que anule as decisões da Justiça e de órgãos reguladores sobre o tema.
3: Direitos Humanos.
8: Luiz Lima, do Novo, do Rio de Janeiro, alerta para o crescimento de mais de 90% no número de moradores de rua no Brasil desde 2022, segundo dados do Cadastro Único. O deputado responsabiliza o governo federal, afirmando que a situação reflete a queda no poder de compra da população.
7: Luiz Lima questiona as explicações apresentadas pelo Ministério do Desenvolvimento e Assistência Social, Família e Combate à Fome, que aponta o desemprego entre as causas do problema, enquanto o próprio Executivo Federal afirma que a taxa de desocupação caiu.
8: Ranieri Paulino, do Republicanos da Paraíba, pede a sanção do projeto que cria a Semana Nacional da Ética e da Cidadania. Segundo o deputado, que é autor da proposta, a iniciativa busca estimular a reflexão sobre respeito e tolerância em contraposição aos discursos.

0: Cursos de ódio.
1: Ranieri Paulino afirma que o projeto aprovado pelo Congresso incentiva o diálogo em escolas, universidades e órgãos públicos na primeira semana de todo o mês de maio. Ele acredita que as pautas humanitárias estão acima das diferenças partidárias e devem unir o país em torno de propostas positivas.
0: Patrus Ananias, do PT de Minas Gerais, anuncia o relançamento da Frente Parlamentar em Defesa da Soberania Nacional, orientada pelo fortalecimento do Estado Democrático, pela participação social e pela implementação de políticas públicas de inclusão.
1: Coordenador do grupo parlamentar, Patrus Ananias defende que um país forte precisa de investimentos na educação e no SUS, com tributação justa e resistência a pressões políticas externas. O legislador defende ainda a União Nacional para proteger as riquezas nacionais e a dignidade dos brasileiros.
2: Consumidor.
0: Comissão rejeita a possibilidade de extinção de dinheiro em espécie. A repórter Silvia Munhato explica a questão.
3: A Comissão de Desenvolvimento Econômico da Câmara dos Deputados aprovou o projeto de lei que proíbe a extinção do papel moeda e a substituição dele por moeda digital. Foi rejeitada a proposta que buscava a extinção gradual. A relatora, deputada Bia Kicis, do PL do Distrito Federal, diz que é importante manter o papel moeda.
4: O papel moeda ainda desempenha função relevante para milhões de brasileiros, especialmente para populações vulneráveis, para cidadãos com limitado acesso a serviços financeiros digitais e para aqueles que habitam em localidades com insuficiente infraestrutura tecnológica. Ademais, o dinheiro em espécie constitui importante instrumento de liberdade econômica, inclusão financeira e segurança operacional, funcionando como alternativa em situações de falhas tecnológicas, indisponibilidade de sistemas eletrônicos ou interrupções de serviços.
3: A relatora, no entanto, suprimiu o trecho que limitava o acesso do Banco Central aos dados de transações e contas particulares. Outra emenda excluiu a exigência de aprovação do Congresso Nacional, por maioria absoluta, de proposta para extinguir o papel moeda. A proposta que não permite a extinção do dinheiro em espécie ainda será analisada pelas comissões de Finanças e Tributação e de Constituição e Justiça e de Cidadania. Da Rádio Câmara de Brasília, Silvia Munhato.
2: Meio Ambiente.
1: Milton Tato, do PT de São Paulo, coordenador da Frente Ambientalista, critica o esvaziamento do mês do meio ambiente e repudia o retrocesso na pauta ecológica e a aprovação de projetos que enfraquecem a fiscalização, a preservação e o combate ao desmatamento.
0: Milton Tato condena a Câmara por ignorar as 35 propostas de conservação sugeridas pela Frente e pela sociedade civil e por esvaziar o debate sobre o desenvolvimento sustentável, ameaçando a biodiversidade e distanciando o Brasil das metas globais de enfrentamento da crise climática.
2: Relações Exteriores.
1: Tadeu Venere, do PT do Paraná, critica a atuação de parlamentares brasileiros nos Estados Unidos, acusando integrantes da oposição de agir contra os interesses nacionais ao discutir tarifas comerciais. Para o deputado, a postura favorece interesses estrangeiros e prejudica o Brasil.
0: Tadeu Venere acrescenta ainda que integrantes da oposição colocam interesses políticos acima dos interesses nacionais. Na visão do deputado, esse tipo de conduta enfraquece a direita e pode ter consequências políticas e jurídicas.
2: Trabalho.
1: Átila Lins, do PSD do Amazonas, apresentou projeto que cria regras para o auxílio fardamento de policiais militares, bombeiros militares e guardas municipais. O congressista esclarece que a proposta uniformiza e critérios de concessão anual do benefício para evitar disputas judiciais nas corporações.
0: Átila Lins pontua que o texto preserva a autonomia de estados, do Distrito Federal e de municípios na regulamentação das despesas. Ele acrescenta que a proposta prevê pagamento em caso de promoção, quando a mudança de função exige novos padrões, insígnias ou peças do uniforme.
2: Transportes.
1: Pompeu de Matos, do PDT do Rio Grande do Sul, defende dois projetos voltados à proteção dos ciclistas. As propostas, segundo ele, preveem a criação de espaços seguros para bicicletas nas rodovias e o planejamento de vias que garantam mais segurança para quem pedala.
0: Pompeu de Matos também propõe aumentar as penas para motoristas que atropelarem ciclistas após dirigir embriagados, participar de rachas, trafegar em alta velocidade ou fugir sem prestar socorro. Ele explica que as medidas buscam reduzir acidentes e preservar vidas.
1: Merlong Solano, do PT, comemora o início das operações de exportação em grande escala pelo no Porto de Luiz Correia, no litoral do Piauí. Segundo o deputado, o funcionamento do terminal encerra uma longa espera e amplia a capacidade logística do estado para o escoamento da produção.
0: Melon Solano acredita que o porto deve reduzir os custos de exportação, além de impulsionar a geração de empregos no Piauí. O parlamentar também destaca a participação do governo estadual e da iniciativa privada na viabilização do empreendimento.
2: Economia.
1: Comissão da Câmara aprova a inclusão da Confederação Nacional do Transporte no Conselho Deliberativo do SEBRAE Nacional. Mais informações com Sofia Peçanha.
5: A Comissão de Indústria, Comércio e Serviços aprovou o projeto que inclui a Confederação Nacional do Transporte no Conselho Deliberativo do SEBRAE Nacional. Atualmente, o Conselho conta com representantes da Confederação Nacional da Agricultura, da Confederação Nacional do Comércio e da Confederação Nacional da Indústria. A medida busca incluir o setor de transportes, que, segundo o deputado Gilmar Tato, do PT de São Paulo, autor do projeto, é um elo vital entre as diversas atividades econômicas, facilitando o escoamento da produção agrícola e industrial, além de viabilizar o comércio e serviços. Apenas em março de 2025, o setor de transporte rodoviário de carga atingiu mais de 20 mil novos CNPJs cadastrados como microempreendedores individuais, sendo o setor com o maior número de pequenos negócios criados, de acordo com o levantamento realizado pelo SEBRAE, como ressalta o deputado Guilherme Uchoa, relator na comissão.
6: Além disso, a expressiva participação das microempresas nesse setor reforça a necessidade de inclusão da sua representação no Conselho.
5: O projeto busca reconhecer a importância estratégica do setor de transportes, ampliar a pluralidade de vozes no colegiado e permitir que as demandas específicas do setor sejam devidamente debatidas no âmbito da entidade. O Serviço Brasileiro de Apoio às Micro e Pequenas Empresas, mais conhecido como SEBRAE, é uma entidade privada que promove a competitividade e o desenvolvimento sustentável dos empreendimentos de micro e pequenas empresas. Agora, o projeto que inclui a Confederação Nacional do Transporte no Conselho Deliberativo do SEBRAE Nacional será analisado pela Comissão de Constituição e Justiça. Da Rádio Câmara de Brasília, Sofia Peçanha.
2: Desenvolvimento Regional.
0: Juliana Cardoso, do PT de São Paulo, condena a prestação dos serviços da Sabesp e denuncia que moradores enfrentam falta de água, ausência de coleta de esgoto e cobranças indevidas. Segundo ela, há comunidades que recebem tarifas de esgoto, mesmo sem contar com rede de coleta.
1: Juliana Cardoso cobra explicações da Sabesp, a revisão das cobranças e mais fiscalização dos serviços. A deputada também pede a ampliação do acesso ao saneamento básico, afirmando que vai continuar acompanhando a situação no estado de São Paulo.
0: Ao prestar contas de seu mandato, Ricardo Maia, do MDB da Bahia, declara que viabilizou a inauguração de uma unidade de pronto atendimento em Ribeira de Pombal e a entrega de veículos para o município de Tucano.
1: Ricardo Maia também ressalta que participou de obras de pavimentação, reformas de escolas e unidades básicas de saúde nos municípios de Heliópolis e Fátima. Ele afirma que os investimentos vão ampliar a infraestrutura e melhorar o atendimento público na região.
0: Ao fazer um balanço das entregas do governo federal em Salvador, Lídice da Mata, do PSB da Bahia, destaca avanços nas áreas de mobilidade e cultura. Entre as ações, a deputada cita o início da operação assistida do VLT e a reinauguração do Teatro Castro Alves.
1: De acordo com Lídice da Mata, os investimentos em infraestrutura e transporte público contribuem para a revitalização urbana da capital baiana. A parlamentar menciona ainda a implantação de uma pista de skate de padrão internacional no subúrbio ferroviário de Salvador.
2: Agricultura.
0: Daniel Almeida, do PCdoB, registra o primeiro festival gastronômico do Aipim em Entre Rios, na Bahia. Ele acredita que o evento fortalece a agricultura familiar, valoriza as comunidades quilombolas e incentiva a produção derivada da mandioca.
1: Daniel Almeida também celebra a edição de número 73 da Festa dos Vaqueiros do município de Curaçá. Na opinião do deputado, a tradição, além de movimentar a economia local, contribui para preservar a cultura nordestina.
0: Daniel Trzeciak, do PSDB, comemora a reabertura, depois de 16 anos de espera, do Teatro 7 de Abril, em Pelotas, no Rio Grande do Sul. O congressista lembra que o espaço, de 192 anos, é o quarto mais antigo do Brasil e foi tombado pelo Instituto do Patrimônio Histórico e Artístico Nacional.
1: Daniel Trzeciak critica a demora na entrega do Teatro 7 de Abril à população, mas afirma que a casa será fundamental para fomentar a cultura local, valorizar o passado e impulsionar novos investimentos em Pelotas, sua terra natal, que completa 214 anos neste 7 de julho e em todo o estado.
0: Termina agora o Jornal Câmara dos Deputados, produzido pela Rádio Câmara, com trabalhos técnicos de Everson Urani e apresentação de José Carlos Andrade e Márcio Aquilissardi. Uma boa noite para você.
1: Ótima noite para você. A Voz do Brasil volta amanhã. 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
1: 4 graus.
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7: SIC, da tua Rádio Garibaldi, da tua Rádio Veranense, da tua Rádio Cristal, as demais emissoras da rede tua rádio. 10:04, lá no final do programa temos a prece, a bênção, hoje com o Frei Luiz Carlos Suzin. Frei Luiz, que é teólogo, escritor, professor, e atua, né, em Porto Alegre. Hora do nosso texto, a mensagem que inspira o bem, hoje trazendo uma das crônicas de Frei Jaime Bêtega para este 7 de julho. E o título, então, da crônica assinada pelo Frei Jaime: Intenções que Florescem.
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7: A intenção é a semente que determina o fruto que vamos colher. Gosto muito da imagem do semeador. Acho que todos deveriam lançar sementes ao longo do caminho. Nossas intenções precisam se transformar em atitudes. Acredito na força da semente. Antes de cada gesto, existe uma intenção silenciosa. Ela nasce no interior, muitas vezes invisível aos outros, mas capaz de orientar a qualidade daquilo que fazemos. A mesma atitude pode carregar amor ou vaidade, cuidado ou controle, serviço ou necessidade de reconhecimento. Por isso, olhar para a intenção é um exercício de verdade. Nem sempre basta fazer o bem exteriormente. É preciso perguntar de onde esse bem está partindo. Deus conhece a raiz antes do fruto. Ele enxerga o coração quando as aparências ainda confundem. Uma intenção limpa torna simples até os pequenos gestos. Uma intenção ferida pode transformar grandes ações em peso. O amadurecimento espiritual passa por uma vigilância delicada, não para gerar culpa, mas para purificar o caminho. Quando plantamos com amor, com paciência e honestidade, os frutos tendem a carregar a vida. Agora, quando plantamos movidos pelo orgulho, pelo ressentimento ou disputa, cedo ou tarde, a colheita revela a semente. O dia convida a continuidade consciente. Construir algo bom exige revisar diariamente aquilo que estamos semeando nas relações, nas palavras e nas escolhas. Muitas vezes desejamos colher paz enquanto semeamos pressa. Desejamos confiança enquanto alimentamos dúvidas e reservas. Desejamos amor enquanto agimos apenas para sermos vistos. Deus nos ajuda a alinhar intenção e ação. Ele toca a raiz para que o fruto seja mais verdadeiro. Esse processo pede humildade, pois algumas motivações só aparecem quando temos coragem de olhar para dentro sem defesa. Ainda assim, há beleza em poder recomeçar a semeadura. Cada dia oferece novas sementes, e quando o coração escolhe plantar com mais pureza, a vida começa a devolver frutos mais serenos, capazes de alimentar não apenas a nós, mas também a quem caminha conosco. O nosso texto, a mensagem que inspira o bem, crônica assinada pelo Frei Jaime Bêtega a partir dessa citação: a intenção é a semente que determina o fruto que vamos colher. Intenções que florescem.

Lenda, lenda, né? Alexandra Burke, Hallelujah, aqui na seleção musical do Tua Essência, fechando com o nosso texto, a mensagem dessa noite, aqui na Rede Tua Rádio, né? Crônica de Frei Jaime Bétega. Temos mais participações aqui pelo nosso WhatsApp, 999-530616. Boa noite, Gilmar Ferreira. Tenha uma ótima noite. Abraço com dois braços. Acione Campos da Silva de Campestre da Serra. Obrigado pelo carinho. Outro abraço muito afetuoso aí para você, viu, Acione? Em Campestre da Serra. Obrigado aí pela sua companhia. Deixa eu ver quem mais. A Maria Salete, né, em Caxias, que eu já falei antes, ela disse aqui, muito lindo o texto que você leu, adorei. Pois é, né, a crônica do Frei Jaime Bétega, linda mesmo, né, intenções que florescem. Obrigado, viu, Maria Salete. Deixa eu ver quem mais. A Maria Salete, que acompanha em Caxias também, a Sandra Fávero, ela diz aqui, boa noite, Gilmar Ferreira. Também estou na escuta do Tua Essência. Desejo a vocês todos um bom trabalho. Muito obrigado. Ela pediu aqui Jean-Michel Jarry, né? Vamos separar essa aqui daqui a pouquinho, viu, Sandra? Obrigado aí pela sua companhia também com a gente em Caxias do Sul. Abraço para quem nos acompanha também aqui na tua Rádio Alvorada, né? Opa, deixa eu baixar aqui o nosso retorno. Aqui na tua Rádio Alvorada, né? O Tua Essência começa um pouquinho mais tarde, né? Para quem nos acompanha aqui na região, aqui na frequência da Alvorada em 107.7. Os amigos que acompanharam mais cedo o programa Tua Noite, né? Com o Johnny Francio no início da noite, né? O Tua Noite, com música bacana, com a comunicação do Johnny, né? E o destaque local aqui para a região de cobertura da tua Rádio Alvorada. E depois nós chegamos, né? Depois das 10, aí tem a Voz do Brasil, e depois das 10, o Tua Essência também aqui para Alvorada. A tua rádio aqui para a região de Marau. Abraço para todos os amigos ligados com a gente. Deixa eu ver o que é mais. Acho que é isso, né? Vamos seguindo. Agora, 10h16. O Dalto quase não dá para ser feliz.

0: O som da Mariah Carey, aqui na Rede Tua Rádio, na noite desta terça-feira, 10h27. Paz e bem, obrigado aí mais uma vez pela companhia. Após veto de Eduardo Leite, votação da LDO é adiada na Assembleia Legislativa. Proposta da retirada na taxa de emissão anual do registro, né, de licenciamento de veículos, CRLV, retorna para análise dos deputados estaduais que podem manter ou derrubar a decisão. Senado aprova a proposta que cria PIX Pensão Alimentícia, com transferências automáticas para beneficiários. A proposta altera a legislação para permitir que quem recebe pensão alimentícia peça ao juiz a transferência automática do valor devido diretamente para a conta bancária. Olha só, o El Niño ameaça a produção e pode elevar preços dos alimentos, do café ao arroz. Economistas afirmam que o fenômeno climático pode reduzir a oferta de produtos como café, milho, frutas e leite, pressionando a inflação dos alimentos nos próximos meses. 10h29, intervalo é rapidinho, daqui a pouco eu volto com mais músicas. 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
1: Noites leves e frias, né? Pois é, agora 10h33, 27 minutos já para as 11 da noite. Vamos dar uma olhada então como é que está a temperatura aqui nas cidades onde estão as emissoras aqui da Rede Tua Rádio. Olha só, em Marau, 4 graus. Caramba, tá frio, hein? Em Soledade, 7 também a temperatura em Caxias nesse momento. Deixa eu ver aonde mais. Veranópolis, 6. Garibaldi também marcando 6 graus. Em Lagoa Vermelha, 7. Em Vacaria, 5. Vacaria é menor, né? Vacaria com a menor temperatura nesse momento. Então é isso, né? Dos 5 ao 7. Não, dos 4, né? Aliás, é isso, esqueci. É Marau com a menor temperatura, né? Não Vacaria, Marau 4. Então, dos 4 ao 7, no máximo, né? No máximo. Então, tá frio mesmo. E, claro, né? A sensação térmica acaba sendo sempre, né? De uma temperatura menor. Para quem está aí no plantão, no trânsito e para quem já foi para baixo das cobertas, né? Bom sono, bom descanso. Claro, né? Eu reitero que eu falo que de vez em quando as temperaturas, né? São sempre também valores aproximados, né? Até porque é com base, como eu falei, nas cidades onde estão situadas as nossas emissoras, né? E muita gente nos acompanha na região, né? Então isso pode variar, claro. Um pouquinho para menos, um pouco para mais, né? Enfim, é só para a gente ter uma ideia aproximada. Daqui a pouquinho o Mário Vivan traz o Hoje na História, né? Destacando aí os fatos, né? Enfim, quem nasceu nessa data, para a gente relembrar aqui na tua rádio.
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1: Os Mateadores, depois da lida.

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1: 7 de julho.
2: Chocolate, chocolate, chocolate. Eu só quero chocolate.
1: Dia Mundial do Chocolate. Dia do Voluntário Social. E Dia Internacional das Cooperativas. Os aniversariantes do dia. O cantor, compositor e baterista dos Beatles, Ringo Starr. Os fatos do dia. Em 1848, nasceu Rodrigues Alves, que foi advogado, político brasileiro, conselheiro do Império, presidente da província de São Paulo, presidente do Estado de São Paulo, ministro da Fazenda e quinto presidente do Brasil. Ele faleceu em 1919, aos 70 anos. Em 1850, nasceu Moreira César. Ele esteve presente em diversos momentos marcantes para a história do Brasil, participando ativamente ao lado do Exército Brasileiro. Moreira César morreu em 1897, aos 46 anos. Em 1890, morreu aos 75 anos, Henri Nestlé, fundador da empresa Nestlé S.A., com sede na Suíça. É uma das maiores empresas que fabricam alimentos, bebidas e chocolates do mundo na atualidade. Em 1957, Pelé estreou na seleção brasileira com apenas 16 anos. O jogo foi entre Brasil e Argentina no Maracanã, onde marcou seu primeiro gol pela seleção. 1990. Morreu aos 32 anos o cantor e compositor Agenor de Miranda Araújo Neto, o Cazuza.

0: Morreu Syd Barrett, fundador da banda inglesa Pink Floyd, 2009. There's a place in your heart, and I know that it is love. 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Foi realizado o funeral do cantor Michael Jackson em Los Angeles, nos Estados Unidos. Mário Vivan para a tua rádio.
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Fernando Mendes, A Desconhecida. Paz e bem, uma boa noite, obrigado aí pela companhia nessa noite de terça-feira aqui na tua rádio. 12 para as 11, Michael Jackson, Heal the World.

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1: Começando então a última hora do Tua Essência, nesta terça, que também já vai se despedindo, né? Dia 7/7, ficando na história também. Para você no trabalho, no trânsito, para quem está aí na cama, obrigado pela companhia. Vamos começando então essa última hora com RPM, Rádio Pirata.

0: Village People, fechando o último bloco do Twister. Último bloco não, Gilmar, calma aí, ainda é o penúltimo, nessa última hora. Não, tem mais um bloco ainda. Intervalo e aí sim eu volto pro último bloco na reta final dessa terça. Aguenta aí.
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Amor, meu grande amor, o som de Barão Vermelho, aqui na reta final do Tua Essência, último bloco desta terça-feira. Já já tem a prece, a bênção. Hoje a condução é do Frei Luiz Carlos Suzin. Frei Luiz, que é teólogo, escritor, professor e atua na pastoral na Vila Maria da Conceição, em Porto Alegre. Em frente, agora o som de Queen.

E o programa acabou, né? Por hoje era isso. Fechamos, então. Obrigado pela sua companhia. Logo após o intervalo, vem aí a madrugada da Rede Tua Rádio. E agora a gente fecha com a prece, a bênção. Hoje conduzida pelo Frei Luiz Carlos Suzin. Frei Luiz Carlos é teólogo, escritor, professor, atua em Porto Alegre e faz aí a sua pastoral, né, na Vila Maria da Conceição.

Como é grande, para quem tem olhos de fé, a presença de Deus sobre toda a terra. Presença silenciosa, presença de mãe que dá espaço para crescermos e nos tornarmos adultos, responsáveis por nossas vidas e por nossa sociedade. Mas, ao mesmo tempo, presença vigilante de pai que diz a sua palavra e nos educa sem violência, sem imposição. Presença amiga de um irmão, Jesus de Nazaré, que trilhou os nossos caminhos humanos e que por isso nos mostrou um caminho. Com tal confiança, nós invocamos a bênção divina para que esteja diante de nós para nos dirigir nossos passos, atrás de nós para nos proteger, dentro de nós para nos fortalecer, em nosso olhar para nos iluminar e sobre nós para nos abençoar. Que ao longo da noite e no novo dia que começa, nos abençoe Deus, o Pai, o Filho e o Espírito Santo. Amém.

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Olá, muito bom dia! Começando a madrugada aqui da Rede Tua Rádio, nesta quarta-feira. Quarta-feira que se inicia a partir de agora. Depois do Tua Essência, eu, Daniel Rodrigues, chego por aqui para te fazer companhia. Claro que além da comunicação, você também vai curtir aí nessas próximas horas a boa música aqui da nossa rede, o espaço da informação e as mensagens nesse novo dia que se inicia a partir de agora. Madrugada da Rede Tua Rádio, até às 5 da manhã. Bom dia!

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1: Essa é uma homenagem que eu faço ao velho Lua, Luiz Gonzaga, saudoso.

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1: Olá, meus amigos e caros ouvintes, nesta quarta-feira nós temos o tempo firme predominando aqui na nossa região. A expectativa é de que o frio continue forte e ao longo das próximas horas tenha a presença do sol, pelo menos o tempo é mais firme, né? E com o sol as temperaturas vão subindo gradualmente. Não é muito não, as máximas previstas por aqui devem ficar na faixa dos 14 a 15 graus em média no período da tarde. Para a quinta-feira a tendência é de que o tempo ainda siga firme aqui na região da Serra e Campos de Cima da Serra e as temperaturas já comecem a subir um pouquinho mais, tanto pela manhã quanto pela tarde, ou seja, a massa de ar polar vai começar a perder intensidade. Dá para se dizer que ainda faz frio por aqui, não tem jeito. As mínimas pela manhã oscilam entre 4 e 6 graus em média. Em algumas áreas tem até uma temperatura um pouquinho menor, principalmente nas áreas mais elevadas, podendo ter ainda alguma geada bastante isolada. Ao longo da tarde da quinta-feira, máximas entre 18 e 19 graus, veja como a temperatura já sobe rápido. E aí, na sexta-feira, as instabilidades devem retornar. Com a previsão do tempo, Kátia Valente.
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2: Meia-noite e 13 minutos.

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Tá aí a boa música aqui da Rede Tua Rádio. Você que está nessa madrugada, muito obrigado pela companhia, muito obrigado pela audiência. Nós vamos juntos até às 5 horas da manhã com os nossos quadros, com as nossas mensagens, os momentos de reflexão, né? Que a gente dá aquela respirada mais funda, faz aquele momento de espiritualidade sempre presente aqui na Rede Tua Rádio. Bom dia!

0: chove. Tem pessoas que criam suas próprias tempestades e depois ficam tristes quando chove. Alguns semblantes humanos são como o amanhecer. Estão sempre ensolarados. Mesmo com algumas tristezas no peito, encontram motivos para sorrir e avançar. Outros, porém, vivem criando tempestades e ficam tristes quando chove. Além de criarem tempestades, acham culpados para as próprias tempestades que criaram. Parece que o número dessas pessoas está aumentando, dia após dia. Não deixe que elas estraguem o seu humor. Acolha-as, mas não permita que elas interfiram em sua escolha de estar de bem com a vida e com todos. Se não podemos ficar longe de pessoas que vivem criando tempestades, podemos ficar bem perto de nós, buscando paz em nossa interioridade. A convivência humana sempre será um desafio. A cada dia é necessário fortalecer a paz e administrar as tempestades. E isso é possível. Coloque Deus nessa tarefa diária. Ele ajudará para que o sol continue brilhando. Tem pessoas que criam suas próprias tempestades e depois ficam tristes quando chove.
1: Meia-noite e 34 minutos.

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0: Tá aí a boa música aqui da madrugada da Rede Tua Rádio nesta quarta-feira, meio de semana, e nós estamos por aqui te fazendo companhia até às 5 horas da manhã. Um bom dia a você nesta quarta.
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1: Foi enviado aos líderes das igrejas católicas orientais, sui iuris, e aos presidentes das conferências episcopais e divulgado nesta segunda-feira, 6 de julho, o percurso temático, documento que prepara e acompanha os trabalhos do encontro que o Papa Leão XIV realizará no Vaticano, de 7 a 14 de outubro deste ano. O encontro havia sido anunciado pelo Pontífice na mensagem de 19 de março, por ocasião do décimo aniversário da Amoris Laetitia, a exortação apostólica pós-sinodal, publicada em 19 de março de 2016 por Francisco, fruto de um caminho de discernimento sinodal que durou 3 anos e teve como momentos centrais a Terceira Assembleia Geral Extraordinária do Sínodo dos Bispos, em 2014, e a 14ª Assembleia Geral Ordinária do Sínodo dos Bispos, em 2015. Tomando consciência das mudanças que continuam a influenciar as famílias, o Papa Leão expressou a intenção de proceder na escuta recíproca a um discernimento sinodal sobre os passos a dar para anunciar o Evangelho às famílias de hoje, à luz da Amoris Laetitia e levando em conta o que está sendo realizado nas igrejas locais. Ao concluir o recente consistório extraordinário, em 27 de junho passado, Leão XIV voltou a abordar o tema da família. Onde ela é sustentada e acompanhada, cresce uma escola de relações, de solidariedade e de esperança. Onde é ferida ou isolada, toda a sociedade sofre as consequências. Na mesma ocasião, anunciou que algumas famílias também participarão do encontro, chamadas a compartilhar a própria experiência. A sua presença é essencial. Espero, porém, que todos os participantes se preparem escutando de perto e levando consigo a experiência das famílias de suas igrejas. Em Roma, os bispos de todo o mundo serão convidados a refletir sobre os temas propostos pelo percurso temático e a escutar-se mutuamente para depois impulsionar, em suas igrejas locais e juntamente com as famílias, uma ação pastoral compartilhada em favor da família, da vida humana e da vocação ao matrimônio. Os dias de trabalho pretendem configurar-se como um verdadeiro espaço de encontro, escuta e discernimento, acolhendo as experiências vivas das famílias, partilhando testemunhos concretos de vida, refletindo sobre as iniciativas de acompanhamento que a comunidade eclesial está desenvolvendo e dialogando com especialistas. O objetivo é discernir para onde o Espírito conduz a Igreja hoje, reconhecendo, sustentando e promovendo aquilo que ele já realiza nas famílias e valorizando sua contribuição para a missão eclesial. Nesse sentido, as conferências episcopais e as igrejas católicas orientais são convidadas a refletir sobre os núcleos temáticos já nos meses que antecedem o encontro, valorizando a escuta das famílias das igrejas locais. Trata-se, portanto, de um percurso eminentemente pastoral que coloca as famílias no centro, não apenas como destinatárias da ação da Igreja, mas como sujeitos de sua missão, por meio dos quais o Evangelho toma forma nas relações cotidianas, nas escolhas, nas fragilidades e na esperança. Embora não seja uma assembleia do Sínodo dos Bispos, o encontro será realizado em estilo sinodal, pois, como indicou o Papa Leão XIV ao encerrar o consistório, compartilha o espírito do processo de implementação do sínodo, marcado pela escuta, oração e discernimento. 5 núcleos temáticos são propostos à reflexão dos participantes antes e durante o encontro. O primeiro, as famílias hoje, realidade, beleza e desafios. Discernir os sinais dos tempos a partir da experiência das famílias e do compromisso da Igreja hoje. Segundo, os jovens e a descoberta da vocação matrimonial. Escutar os jovens e acompanhá-los na descoberta do valor do matrimônio. Terceiro, a vida matrimonial, os primeiros anos de matrimônio, um tempo decisivo. Escutar e acompanhar os casais nos primeiros anos de vida matrimonial e em cada etapa da vida. Quarto, nas dificuldades da vida, acompanhar e sustentar. Caminhar com as famílias em situações complexas. E por fim, o quinto, as famílias cristãs, sujeitos da missão da Igreja. Acolher o amor conjugal e familiar como impulso para a missão. O percurso temático está disponível nos sites do Dicastério para os Leigos, a Família e a Vida e da Secretaria-Geral do Sínodo em diversos idiomas.
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2: Uma hora e 16 minutos.

aí a boa música da Rede Tua Rádio nessa madrugada de um novo dia, né? De um novo dia, que você tenha um excelente dia pela frente. É o desejo de toda a nossa equipe, de todos os profissionais que fazem parte da Rede Tua Rádio. Para você que está nos acompanhando em casa, para você que está trabalhando, fazendo um plantão nessa madrugada, muito obrigado pela companhia, muito obrigado pela audiência. Lembrando que você está sintonizado em uma das emissoras da Rede Tua Rádio. Bom dia! Música.

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1: Felicidade é coisa que não tem nome. É silêncio que perpassa os dias, tornando-os mais belos e falantes. Felicidade é carinho de mãe em situação de desespero. É olhar de amigo em horas de abandono. É fala calmante em instantes de desconsolo. Felicidade é palavra pouca que diz muito. É frase dita na hora certa e que vale por livros inteiros. Quem é feliz não conta, não espalha, não grita aos quatro cantos. Quem é feliz satisfaz-se por ser e sabe que felicidade anda coladinha na inveja. Quem é feliz não precisa provar nada, simplesmente é. As pessoas felizes demais nunca me passaram confiança. Essa coisa de que a vida é uma festa e não existe nada errado não me brilha os olhos. Feliz é quem conhece o lado ruim e o respeita. Feliz é quem já foi infeliz. Somente quem já foi infeliz pode entender que a tristeza traz um punhado muito bom de aprendizado. O oba-oba de quem nunca se deixou entristecer não serve na minha vida. Felicidade não é sobre quem grita mais alto, é sobre quem sorri mais fundo. Texto de Camila Costa e Padre Fábio de Melo, O Silêncio da Felicidade.
2: Uma hora e 36 minutos.

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1: 8 de julho, Dia Mundial da Alegria, Dia do Padeiro, Dia Nacional da Ciência, Dia Nacional do Pesquisador Científico, Dia do Executivo de Mídia e Dia Internacional do Sacolé. Os aniversariantes do dia: o famoso ator americano Kevin Bacon, que ganhou fama por seu papel no filme Footloose. Não.

Os fatos do dia. Em 1790, morreu o economista britânico Adam Smith, considerado o pai da economia e o mais importante teórico do liberalismo econômico. Em 1838, nasceu Ferdinand Zeppelin, inventor que fundou a companhia Zeppelin de dirigíveis. Ele construiu seu primeiro dirigível em 1900. 1947. Nasceu o cantor e compositor baiano Moraes Moreira. Ele morreu em 13 de abril de 2020, aos 72 anos.

0: nessa estação.
1: 1999.
0: O tempo vai repontando o meu destino pagão. Vou tenteando o chimarrão da madrugada clareando, enquanto escuto estralando o velho brasedo vivo nesse ritual primitivo, sempre esperando, esperando.
1: Morreu aos 75 anos o renomado padeador e poeta gaúcho Jaime Caetano Brown. 2014.
2: Gol da Alemanha, chame de novo. A zero para a Alemanha.
1: A maior derrota da história do futebol brasileiro. Jogando no estádio Mineirão, o Brasil perdeu por 7-1 para a Alemanha. Mário Vivan para a tua rádio.
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4: E agora sim.

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1: Olá, meus amigos e caros ouvintes, nesta quarta-feira nós temos o tempo firme predominando aqui na nossa região. A expectativa é de que o frio continue forte e ao longo das próximas horas tenha a presença do sol, pelo menos o tempo é mais firme, né? E com o sol as temperaturas vão subindo gradualmente. Não é muito não, as máximas previstas por aqui devem ficar na faixa dos 14 a 15 graus em média no período da tarde. Para a quinta-feira a tendência é de que o tempo ainda siga firme aqui na região da Serra e Campos de Cima da Serra e as temperaturas já comecem a subir um pouquinho mais, tanto pela manhã quanto pela tarde, ou seja, a massa de ar polar vai começar a perder intensidade. Dá para se dizer que ainda faz frio por aqui, não tem jeito. As mínimas pela manhã oscilam entre 4 e 6 graus em média. Em algumas áreas tem até uma temperatura um pouquinho menor, principalmente nas áreas mais elevadas, podendo ter ainda alguma geada bastante isolada. Ao longo da tarde da quinta-feira, máximas entre 18 e 19 graus. Veja como a temperatura já sobe rápido. E aí, na sexta-feira, as instabilidades devem retornar. Com a previsão do tempo, Kátia Valente.
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2: 2 horas e 17 minutos.

Ok, com a boa música eu vou me despedindo. Daniel Rodrigues fica por aqui, porque na sequência Gilmar Ferreira chega para te fazer companhia e conduzir até às 5 da manhã, essa madrugada da Rede Tua Rádio. A todos que nos acompanharam até agora, muito obrigado pela tua companhia, muito obrigado pela tua audiência. Você que está sintonizado aqui em uma das emissoras que integram a Rede Tua Rádio, a rádio do teu tempo. Uma excelente quarta-feira a todos, paz e bem e santa alegria!

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1: Dia 8 de julho, São Gregório Grassi e companheiros. Entre os mártires de 1900, na sangrenta perseguição desencadeada no Império Chinês pelos fanáticos, encontram-se três bispos franciscanos: Gregório Grassi, Antônio Fantozati e Francisco Fagola. Quatro presbíteros, sete missionárias franciscanas de Maria e 15 membros da Ordem Franciscana Secular e outros 20 a 30 mil fiéis católicos. O governador dizia: a religião europeia é perversa e cruel, despreza o espírito e oprime as pessoas. Todos os cristãos que não a repudiarem com sinceridade serão executados. Cristãos, ouvi e tremei, desisti desta religião perversa, que todos os cristãos temam e obedeçam. Os boxers não ferirão pessoas, é a essa religião que eles odeiam. São Gregório foi missionário na China durante 40 anos. Na hora da morte, Gregório disse: irmãos, chegou a nossa hora, ajoelhai-vos e darei a todos a absolvição. Em seguida, cortaram a cabeça dos mártires. Ele nasceu em Castel Lazo, Bormida, na Itália, em 1839 e morreu em 1900, com 61 anos de idade. 8 de julho, São Gregório Grassi e companheiros.
2: Duas horas e 44 minutos.

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Essa é a madrugada da Rede Tua Rádio. Obrigado para você que está aí junto com a gente em uma das emissoras ou então via web. Aquele abraço, viu? Um ótimo dia aí para você nesta quarta-feira e vamos em frente. Falando em vamos em frente, está na hora de mais sucessos. Daqui a pouquinho, o nosso giro pelas últimas informações, os destaques aqui na madrugada da tua.

0: A força medicinal do abraço. O mercado está cheio de receitas milagrosas para todas as situações. Prometem o bem-estar, prometem a felicidade, mas não entregam. E as promessas enganosas nos fazem esquecer velhas soluções que não custam nada. E não tem contraindicações. Estamos falando do velho e conhecido abraço. Todas as maravilhas que se diziam dele acabam de ser comprovadas pela Universidade de Viena. Ele atua na alma e no corpo, melhora o nosso psiquismo e nossa alegria de viver. E sua ausência diminui a qualidade de vida. Os especialistas dizem que uma média aceitável é de 12 abraços por dia. Este número pode ser superado sem qualquer prejuízo, é claro. Esta atitude tem efeito multiplicador, pois o abraço funciona em duas direções. Quem abraça, recebe um abraço. As situações para o abraço são infinitas. É o abraço da mãe para o bebê de poucos dias, é o abraço de dois irmãos que há tempo não se encontravam, é o esperado abraço de reconciliação, é o abraço mágico dos amantes de qualquer idade, é o abraço por um triunfo conquistado, é o abraço para quem está triste, é o abraço por qualquer motivo ou mesmo sem motivo. A pesquisa da Universidade de Viena aponta a força medicinal do abraço. Ele libera a oxitocina, o hormônio da felicidade, queima as enzimas negativas, reduz o estresse e a pressão arterial, aumenta a autoestima e fortalece todo o sistema imunológico. Os benefícios continuam. Alivia a dor, combate os resfriados e melhora a comunicação. O Evangelho fala do velho pai que, ao ver o filho pródigo regressando, corre ao seu encontro e o abraça e cobre de beijos. O abraço, ele nunca se repete, é sempre novo, com um significado sempre diferente. Pode significar eu te peço perdão ou eu te perdoo. Pode significar um novo momento na vida dos dois, pode extinguir um abismo existente. O abraço sempre vem revestido de amor. Pode significar eu te amarei para sempre, mas também pode significar você é maior do que as suas limitações. É sempre um abraço no corpo e na alma. É um momento mágico que continuamos lembrando anos depois. É remédio milagroso que não se encontra nas farmácias, mas é elaborado no laboratório de um coração maduro e que se derrama no outro. Nada pede e tudo oferece. Nas primeiras páginas da Bíblia lemos que Deus criou o homem à sua imagem e semelhança e o beijou. O beijo de Deus à humanidade tem um nome próprio. É o amor. Até amanhã.
1: Três horas e 15 minutos.

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Tchê Barbaridade, partindo a boa música do Rio Grande aqui na madrugada para você com a gente neste 8 de julho, quarta-feira. Vamos em frente, eu sou o Gilmar e é sempre um prazer te fazer companhia no Tua Essência, né, para quem nos ouve mais cedo e agora na madrugada da Rede Tua Rádio. Olha, Brasil pode voltar a vender mais de 3 milhões de veículos neste ano após 12 anos, é o que diz a Anfávia. A entidade revisou para cima a projeção de vendas, mas afirma que o avanço das importações e a queda das exportações limitam o crescimento da produção nacional. Na sequência de sucessos aqui na Rede Tua Rádio, Tim Maia, gostava tanto de você.

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1: Olá, meu amigo, olá, minha amiga. Eu quero desejar a vocês muita luz para este dia. Que nós possamos, com o nosso trabalho, com o nosso empenho, fazer bem todas as coisas e conquistar a realização que o nosso coração busca e precisa. Eu gostaria de conversar sobre a felicidade a partir da pergunta: quando a vida nos reserva algo difícil, mesmo assim, é possível ser feliz? Se nós olhamos para a Bíblia, Jesus mostrou-nos nas bem-aventuranças um caminho para a verdadeira felicidade. E ele dá 8 atitudes para isso. Ele chama bem-aventuradas as pessoas que choram, que sofrem perseguições, que são pobres, que precisam sofrer injustiças. O caminho da felicidade verdadeira que ele aponta não passa ao lado das experiências negativas da vida. Jesus é consciente e sabe que felicidade também rima com sofrimento. Na montanha das bem-aventuranças, Jesus enfoca nossa vida como ela é e nos aponta um caminho de como, apesar de tudo, podemos ser felizes na realidade muitas vezes ameaçadora do mundo e da nossa vida. Nós poderíamos destacar aqui 2 bem-aventuranças que comprovam isto. Na segunda bem-aventurança, Jesus promete aos que choram que serão consolados. A vida não é sempre apenas feita de sucesso e felicidade exterior. Nós perdemos pessoas queridas e nós também perdemos várias oportunidades. Quem não lamenta as experiências de perda em sua vida seca interiormente. Verdadeira alegria só sente quem sabe também vivenciar o sofrimento. Quem reprime e quer reprimir todos os sentimentos negativos da sua vida também não terá parte nas alegrias. Isto vale também para a relação conosco mesmos, que é tão importante para o caminho da felicidade. Mesmo que alguém reconheça suas deficiências e fraquezas e as perceba e as chore nesse sentido, sentirá nisso o amparo de Deus. Deus vai ajudá-lo para que através da deficiência entre em contato com sua verdadeira natureza. Se eu expresso aquilo que estou vivendo, isso retorna para mim em alegria. Se eu expresso a dor, isso, a partir do amparo de Deus, volta para mim em alegria e satisfação. Por isso, quando falamos em felicidade, nunca devemos falar no sentido de prazer e diversão superficial. Não é uma felicidade barata e efêmera, onde nós nos movemos em torno de nós mesmos e evitamos tudo o que é negativo no mundo. Mas quando falamos em felicidade, falamos numa felicidade possível na realidade em que nós estamos vivendo. Também assumindo as coisas negativas, assumindo o mundo e a vida como ela se apresenta. Se ali conseguimos caminhos de superação e de compreensão de toda essa realidade, então nós vamos ser verdadeiramente felizes. Um forte abraço para você, que Deus te abençoe, abençoe a tua família, abençoe aquilo que se apresenta como negativo e às vezes a gente não compreende, e abençoe a tua busca de felicidade. Em nome do Pai, do Filho e do Espírito Santo. Amém.
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2: Três horas e 44 minutos.

Cada vez que floreio essa marca, me lembro de um fandango lá no Pinhal da Serra, na costa do rio Pelotas. Eu era um peão de estância e não sei por que motivo que às vezes não me convidavam para esses bailes. Mas como este era um fandango muito afamado, resolvi ir de carancho, sem ser convidado. 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

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E eu, que não sou muito assustado, respondi: toco, senhorita, pode aguardar que já sai. E soltei:

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Entra numa de Beatles. 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

Chega de Sofá, Mariana e Matheus, aqui na seleção musical da madrugada, para você com a gente na Rede Tua Rádio. DENIT libera parcialmente viaduto A na BR-470 entre Bento Gonçalves e Veranópolis. Tráfego foi aberto em uma das faixas da estrutura na Serra das Antas. A liberação total é prevista para a próxima semana. Mais detalhes você confere no site tuaradio.com.br. Seguimos com mais músicas, agora o som de Stevie Wonder.

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1: Um jovem muito arrogante que estava assistindo a um jogo de futebol tomou para si a responsabilidade de explicar a um senhor já maduro, próximo dele, porque era impossível alguém da velha geração entender esta geração. Vocês cresceram em um mundo diferente, um mundo quase primitivo, o estudante disse alto e claro, de modo que todos em volta pudessem ouvi-lo. Nós, os jovens de hoje, crescemos com internet, celular, televisão, aviões a jato, viagens espaciais, homens caminhando na lua. Nós temos energia nuclear, carros elétricos e a hidrogênio, computadores com grande capacidade de processamento e... Fez uma pausa para tomar outro gole de cerveja. O senhor se aproveitou do intervalo do gole para interromper a liturgia do estudante em sua ladainha e disse: Você está certo, filho. Nós não tivemos essas coisas quando éramos jovens, porque estávamos ocupados em inventá-las. E você, um arrogante dos dias de hoje, o que está fazendo para a próxima geração? Foi aplaudido ruidosamente em pé. Pensemos neste novo dia, o Senhor te abençoe e te guarde, o Senhor faça brilhar sobre ti sua face e se compadeça de ti, o Senhor volte para ti o seu rosto e te dê a paz, o Senhor te abençoe, Pai, Filho e Espírito Santo. Amém.

João de Almeida Neto, aqui na madrugada, nesta quarta, 8 de julho. Boa quarta-feira, boa sequência da semana. Cuide-se aí do frio, né? Porque afinal, seguimos essa semana com baixas temperaturas aqui no Rio Grande do Sul. E toda essa situação climática também que a gente vem vivenciando, né? Olha só, El Niño ameaça a produção e pode elevar preços dos alimentos, do café ao arroz. Economistas afirmam que o fenômeno climático pode reduzir a oferta de produtos como café, milho, frutas e leite, pressionando a inflação dos alimentos nos próximos meses. Sim, a Moça, Rei do Gado, Terra Nostra marcaram a trajetória de Benedito Rui Barbosa. Autor e dramaturgo, morreu ontem, terça-feira. Conhecido por verdadeiras sagas, o dramaturgo construiu histórias que atravessam o universo rural brasileiro. Ele que morreu aos 95 anos devido a complicações de insuficiência renal crônica. Ele era mais São Paulino do que torcedor da seleção, foi o que disse o filho de Benedito Rui Barbosa. Bom, aqui na madrugada eu vou ficando por aqui e agora, tradicionalmente, né, a gente abre espaço para o terço nas madrugadas aqui da tua rádio. Hora então de rezarmos juntos mais uma vez, né, neste 8 de julho, com muita fé, com muita esperança. E a canção que abre este momento de prece, de oração, aqui na madrugada, Jorge Trevisol, Histórias de Amor.

0: Iniciamos este novo dia com as bênçãos de Deus e proteção de Nossa Senhora, Virgem Maria. Em nome do Pai, do Filho e do Espírito Santo. Amém. Creio
1: em Deus Pai Todo-Poderoso, Criador do céu e da terra, em Jesus Cristo, seu único Filho, nosso Senhor, que foi concebido pelo poder do Espírito Santo, nasceu da Virgem Maria, padeceu sobre Pôncio Pilatos, foi crucificado, morto e sepultado, desceu à mansão dos mortos, ressuscitou o terceiro dia, subiu ao céu, está sentada à direita de Deus Pai Todo-Poderoso, onde há de vir julgar os vivos e os mortos. Creio no Espírito Santo, na Santa Igreja Católica, na comunhão dos santos, na remissão dos pecados, na ressurreição da carne, na vida eterna. Amém.
0: Pai nosso que estais no céu, santificado seja vosso nome. Venha a nós o vosso reino, seja feita a vossa vontade, assim na terra como no céu.
1: O pão nosso de cada dia nos dai hoje, perdoai as nossas ofensas, assim como nós perdoamos a quem nos tem ofendido. E não nos deixeis cair em tentação, mas livrai-nos do mal. Amém.
0: O anjo do Senhor anunciou a Maria.
1: E ela concebeu do Espírito Santo.
0: Ave Maria, cheia de graça, o Senhor é convosco. Bendita sois vós entre as mulheres, e bendito o fruto do vosso ventre, Jesus.
1: Santa Maria, Mãe de Deus, rogai por nós, pecadores, agora e na hora de nossa morte. Amém.
0: Eis aqui a serva do Senhor.
1: Faça-se em mim segundo a vossa palavra.
0: Ave Maria, cheia de graça, o Senhor é convosco. Bendita sois vós entre as mulheres, e bendito o fruto do vosso ventre, Jesus.
1: Santa Maria, Mãe de Deus, rogai por nós, pecadores, agora e na hora de nossa morte. Amém.
0: O Verbo Divino se fez carne
1: e habitou entre nós.
0: Ave Maria, cheia de graça, o Senhor é convosco. Bendita sois vós entre as mulheres, e bendito o fruto do vosso ventre, Jesus.
1: Santa Maria, Mãe de Deus, rogai por nós, pecadores, agora e na hora de nossa morte. Amém.
0: Glória ao Pai, ao Filho e ao Espírito Santo.
1: Como era no princípio, agora e sempre. Amém.
0: Ó meu bom Jesus,
1: perdoai-nos, livrai-nos do fogo do inferno, levai as almas todas para o

0: Perdoamos a quem nos tem ofendido, e não nos deixeis cair em tentação, mas livrai-nos do mal. Amém.
1: Ave Maria, cheia de graça, o Senhor é convosco. Bendita sois vós entre as mulheres, e bendito o fruto do vosso ventre, Jesus.
0: Santa Maria, Mãe de Deus, rogai por nós, pecadores, agora e na hora de nossa morte. Amém.
1: Ave Maria, cheia de graça, o Senhor é convosco. Bendita sois vós entre as mulheres, e bendito o fruto do vosso ventre, Jesus.
0: Santa Maria, Mãe de Deus, rogai por nós, pecadores, agora e na hora de nossa morte. Amém.
1: Ave Maria, cheia de graça, o Senhor é convosco. Bendita sois vós entre as mulheres, e bendito o fruto do vosso ventre, Jesus.
0: Santa Maria, Mãe de Deus, rogai por nós, pecadores, agora e na hora de nossa morte. Amém.
1: Ave Maria, cheia de graça, o Senhor é convosco. Bendita sois vós entre as mulheres, e bendito o fruto do vosso ventre, Jesus.
0: Santa Maria, Mãe de Deus, rogai por nós, pecadores, agora e na hora de nossa morte. Amém.
1: Ave Maria, cheia de graça, o Senhor é convosco. Bendita sois vós entre as mulheres, e bendito o fruto do vosso ventre, Jesus.
0: Santa Maria, Mãe de Deus, rogai por nós, pecadores, agora e na hora de nossa morte. Amém.
1: Ave Maria, cheia de graça, o Senhor é convosco. Bendita sois vós entre as mulheres, e bendito o fruto do vosso ventre, Jesus.
0: Santa Maria, Mãe de Deus, rogai por nós, pecadores, agora e na hora de nossa morte. Amém.
1: Ave Maria, cheia de graça, o Senhor é convosco. Bendita sois vós entre as mulheres, e bendito o fruto do vosso ventre, Jesus.
0: Santa Maria, Mãe de Deus, rogai por nós, pecadores, agora e na hora de nossa morte. Amém.
1: Ave Maria, cheia de graça, o Senhor é convosco. Bendita sois vós entre as mulheres, e bendito o fruto do vosso ventre, Jesus.
0: Santa Maria, Mãe de Deus, rogai por nós, pecadores, agora e na hora de nossa morte. Amém.
1: Ave Maria, cheia de graça, o Senhor é convosco. Bendita sois vós entre as mulheres, e bendito o fruto do vosso ventre, Jesus.
0: Santa Maria, Mãe de Deus, rogai por nós, pecadores, agora e na hora de nossa morte. Amém.
1: Ave Maria, cheia de graça, o Senhor é convosco. Bendita sois vós entre as mulheres, e bendito o fruto do vosso ventre, Jesus.
0: Santa Maria, Mãe de Deus, rogai por nós, pecadores, agora e na hora de nossa morte. Amém.
1: Glória ao Pai, ao Filho e ao Espírito Santo.
0: Como era no princípio, agora e sempre. Amém.
1: Ó meu bom Jesus,
0: perdoai-nos, livrai-nos do fogo do inferno. Elevai as almas todas para o céu, e socorrei principalmente as que mais precisarem.
1: Nossa Senhora de Fátima e São Francisco,
0: rogai por nós.
1: Segundo o mistério glorioso, contemplamos
0: a ascensão de Jesus. Pai nosso que estais no céu, santificado seja o vosso nome. Venha a nós o vosso reino, seja feita a vossa vontade, assim na terra como no céu.
1: O pão nosso de cada dia nos dai hoje, perdoai as nossas ofensas, assim como nós perdoamos a quem nos tem ofendido. E não nos deixeis cair em tentação, mas livrai-nos do mal. Amém.
0: Ave Maria, cheia de graça, o Senhor é convosco. Bendita sois vós entre as mulheres, e bendito é o fruto do vosso ventre, Jesus.
1: Santa Maria, Mãe de Deus, rogai por nós, pecadores, agora e na hora da nossa morte. Amém.
0: Ave Maria, cheia de graça, o Senhor é convosco. Bendita sois vós entre as mulheres, e bendito é o fruto do vosso ventre, Jesus.
1: Santa Maria, Mãe de Deus, rogai por nós, pecadores, agora e na hora da nossa morte. Amém.
0: Ave Maria, cheia de graça, o Senhor é convosco. Bendita sois vós entre as mulheres, e bendito é o fruto do vosso ventre, Jesus.
1: Santa Maria, Mãe de Deus, rogai por nós, pecadores, agora e na hora da nossa morte. Amém.
0: Ave Maria, cheia de graça, o Senhor é convosco. Bendita sois vós entre as mulheres, e bendito é o fruto do vosso ventre, Jesus.
1: Santa Maria, Mãe de Deus, rogai por nós, pecadores, agora e na hora da nossa morte. Amém.
0: Ave Maria, cheia de graça, o Senhor é convosco. Bendita sois vós entre as mulheres, e bendito é o fruto do vosso ventre, Jesus.
1: Santa Maria, Mãe de Deus, rogai por nós, pecadores, agora e na hora da nossa morte. Amém.
0: Ave Maria, cheia de graça, o Senhor é convosco. Bendita sois vós entre as mulheres, e bendito é o fruto do vosso ventre, Jesus.
1: Santa Maria, Mãe de Deus, rogai por nós, pecadores, agora e na hora de nossa morte.

0: morte. Amém.
1: Ave Maria, cheia de graça, o Senhor é convosco. Bendita sois vós entre as mulheres, e bendito é o fruto do vosso ventre, Jesus.
0: Santa Maria, Mãe de Deus, rogai por nós, pecadores, agora e na hora da nossa morte. Amém.
1: Ave Maria, cheia de graça, o Senhor é convosco. Bendita sois vós entre as mulheres, e bendito é o fruto do vosso ventre, Jesus.
0: Santa Maria, Mãe de Deus, rogai por nós, pecadores, agora e na hora da nossa morte. Amém.
1: Ave Maria, cheia de graça, o Senhor é convosco. Bendita sois vós entre as mulheres, e bendito é o fruto do vosso ventre, Jesus.
0: Santa Maria, Mãe de Deus, rogai por nós, pecadores, agora e na hora da nossa morte. Amém.
1: Ave Maria, cheia de graça, o Senhor é convosco. Bendita sois vós entre as mulheres, e bendito é o fruto do vosso ventre, Jesus.
0: Santa Maria, Mãe de Deus, rogai por nós, pecadores, agora e na hora da nossa morte. Amém.
1: Glória ao Pai, ao Filho e ao Espírito Santo.
0: Como era no princípio, agora e sempre. Amém.
1: Ó meu bom Jesus, perdoai-nos, livrai-nos do fogo do inferno, e levai as almas todas para o céu, e socorrei principalmente as que mais precisarem. Nossa Senhora de Fátima e São Francisco,
0: rogai por nós. E no terceiro mistério glorioso, contemplamos
1: Pentecostes, a vinda do Espírito Santo sobre Maria e os apóstolos.
0: Pai nosso que estais no céu, santificado seja vosso nome. Venha a nós o vosso reino. Seja feita a vossa vontade, assim na terra como no céu.
1: O pão nosso de cada dia nos dai hoje e perdoai as nossas ofensas, assim como nós perdoamos a quem nos tem ofendido. E não nos deixeis cair em tentação, mas livrai-nos do mal. Amém.
0: Ave Maria, cheia de graça, o Senhor é convosco. Bendita sois vós entre as mulheres, e bendito o fruto do vosso ventre, Jesus.
1: Santa Maria, Mãe de Deus, rogai por nós, pecadores, agora e na hora de nossa morte. Amém.
0: Ave Maria, cheia de graça, o Senhor é convosco. Bendita sois vós entre as mulheres, e bendito o fruto do vosso ventre, Jesus.
1: Santa Maria, Mãe de Deus, rogai por nós, pecadores, agora e na hora de nossa morte. Amém.
0: Ave Maria, cheia de graça, o Senhor é convosco. Bendita sois vós entre as mulheres, e bendito o fruto do vosso ventre, Jesus.
1: Santa Maria, Mãe de Deus, rogai por nós, pecadores, agora e na hora de nossa morte. Amém.
0: Ave Maria, cheia de graça, o Senhor é convosco. Bendita sois vós entre as mulheres, e bendito o fruto do vosso ventre, Jesus.
1: Santa Maria, Mãe de Deus, rogai por nós, pecadores, agora e na hora de nossa morte. Amém.
0: Ave Maria, cheia de graça, o Senhor é convosco. Bendita sois vós entre as mulheres, e bendito o fruto do vosso ventre, Jesus.
1: Santa Maria, Mãe de Deus, rogai por nós, pecadores, agora e na hora de nossa morte. Amém.
0: Ave Maria, cheia de graça, o Senhor é convosco. Bendita sois vós entre as mulheres, e bendito o fruto do vosso ventre, Jesus.
1: Santa Maria, Mãe de Deus, rogai por nós, pecadores, agora e na hora de nossa morte. Amém.
0: Ave Maria, cheia de graça, o Senhor é convosco. Bendita sois vós entre as mulheres, e bendito o fruto do vosso ventre, Jesus.
1: Santa Maria, Mãe de Deus, rogai por nós, pecadores, agora e na hora de nossa morte. Amém.
0: Ave Maria, cheia de graça, o Senhor é convosco. Bendita sois vós entre as mulheres, e bendito o fruto do vosso ventre, Jesus.
1: Santa Maria, Mãe de Deus, rogai por nós, pecadores, agora e na hora de nossa morte. Amém.
0: Ave Maria, cheia de graça, o Senhor é convosco. Bendita sois vós entre as mulheres, e bendito o fruto do vosso ventre, Jesus.
1: Santa Maria, Mãe de Deus, rogai por nós, pecadores, agora e na hora de nossa morte. Amém.
0: Ave Maria, cheia de graça, o Senhor é convosco. Bendita sois vós entre as mulheres, e bendito o fruto do vosso ventre, Jesus.
1: Santa Maria, Mãe de Deus, rogai por nós, pecadores, agora e na hora de nossa morte. Amém.
0: Glória ao Pai, ao Filho e ao Espírito Santo.
1: Como era no princípio, agora e sempre. Amém.
0: Ó meu bom Jesus,
1: perdoai-nos, livrai-nos do fogo do inferno, e levai as almas todas para o céu, e socorrei principalmente as que mais precisarem.
0: Nossa Senhora de Fátima e São Francisco,
1: rogai por nós.
0: No quarto mistério glorioso, contemplamos
1: Maria Assunta aos céus. Pai nosso que estais no céu, santificado seja o vosso nome. Venha a nós o vosso reino, seja feita a vossa vontade, assim na terra como no céu.
0: O pão nosso de cada dia nos dai hoje, perdoai as nossas ofensas, assim como nós perdoamos a quem nos tem ofendido. E não nos deixeis cair em tentação, mas livrai-nos do mal. Amém.
1: Ave Maria, cheia de graça, o Senhor é convosco. Bendita sois vós entre as mulheres, e bendito é o fruto do vosso ventre, Jesus.
0: Santa Maria, Mãe de Deus, rogai por nós, pecadores, agora e na hora da nossa morte. Amém.
1: Ave Maria, cheia de graça, o Senhor é convosco. Bendita sois vós entre as mulheres, e bendito é o fruto do vosso ventre, Jesus.
0: Santa Maria, Mãe de Deus, rogai por nós, pecadores, agora e na hora da nossa morte. Amém.
1: Ave Maria, cheia de graça, o Senhor é convosco. Bendita sois vós entre as mulheres, e bendito é o fruto do vosso ventre, Jesus.
0: Santa Maria, Mãe de Deus, rogai por nós, pecadores, agora e na hora da nossa morte. Amém.
1: Ave Maria, cheia de graça, o Senhor é convosco. Bendita sois vós entre as mulheres, e bendito é o fruto do vosso ventre, Jesus.
0: Santa Maria, Mãe de Deus, rogai por nós, pecadores, agora e na hora da nossa morte. Amém.
1: Ave Maria, cheia de graça, o Senhor é convosco. Bendita sois vós entre as mulheres, e bendito é o fruto do vosso ventre, Jesus.
0: Santa Maria, Mãe de Deus, rogai por nós, pecadores, agora e na hora da nossa morte. Amém.
1: Ave Maria, cheia de graça, o Senhor é convosco. Bendita sois vós entre as mulheres, e bendito é o fruto do vosso ventre, Jesus.
0: Santa Maria, Mãe de Deus, rogai por nós, pecadores, agora e na hora de nossa morte. Amém.
1: Ave Maria, cheia de graça, o Senhor é convosco. Bendita sois vós entre as mulheres, e bendito é o fruto do vosso ventre, Jesus.
0: Santa Maria, Mãe de Deus, rogai por nós, pecadores, agora e na hora da nossa morte. Amém.
1: Ave Maria, cheia de graça, o Senhor é convosco. Bendita sois vós entre as mulheres, e bendito é o fruto do vosso ventre, Jesus.
0: Santa Maria, Mãe de Deus, rogai por nós, pecadores, agora e na hora da nossa morte. Amém.
1: Ave Maria, cheia de graça, o Senhor é convosco. Bendita sois vós entre as mulheres, e bendito é o fruto do vosso ventre, Jesus.
0: Santa Maria, Mãe de Deus, rogai por nós, pecadores, agora e na hora da nossa morte. Amém.
1: Ave Maria, cheia de graça, o Senhor é convosco. Bendita sois vós entre as mulheres, e bendito é o fruto do vosso ventre, Jesus.
0: Santa Maria, Mãe de Deus, rogai por nós, pecadores, agora e na hora da nossa morte. Amém.
1: Glória ao Pai, ao Filho e ao Espírito Santo.
0: Como era no princípio, agora e sempre. Amém.
1: Ó meu bom Jesus, perdoai-nos, livrai-nos do fogo do inferno, e levai as almas todas para o céu, e socorrei principalmente as que mais precisarem. Nossa Senhora de Fátima e São Francisco,
0: rogai por nós. E no quinto mistério glorioso, contemplamos
1: Maria, coroada rainha dos anjos e dos santos.
0: Pai nosso que estais no céu, santificado seja vosso nome. Venha a nós o vosso reino. Seja feita a vossa vontade, assim na terra como no céu.
1: O pão nosso de cada dia nos dai hoje. Perdoai as nossas ofensas, assim como nós perdoamos a quem nos tem ofendido. E não nos deixeis cair em tentação, mas livrai-nos do mal. Amém.
0: Ave Maria, cheia de graça, o Senhor é convosco. Bendita sois vós entre as mulheres, e bendito o fruto do vosso ventre, Jesus.
1: Santa Maria, Mãe de Deus, rogai por nós, pecadores, agora e na hora de nossa morte. Amém.
0: Ave Maria, cheia de graça, o Senhor é convosco. Bendita sois vós entre as mulheres, e bendito o fruto do vosso ventre, Jesus.
1: Santa Maria, Mãe de Deus, rogai por nós, pecadores, agora e na hora de nossa morte. Amém.
0: Ave Maria, cheia de graça, o Senhor é convosco. Bendita sois vós entre as mulheres, e bendito o fruto do vosso ventre, Jesus.
1: Santa Maria, Mãe de Deus, rogai por nós, pecadores, agora e na hora de nossa morte. Amém.
0: Ave Maria, cheia de graça, o Senhor é convosco. Bendita sois vós entre as mulheres, e bendito o fruto do vosso ventre, Jesus.
1: Santa Maria, Mãe de Deus, rogai por nós, pecadores, agora e na hora de nossa morte. Amém.
0: Ave Maria, cheia de graça, o Senhor é convosco. Bendita sois vós entre as mulheres, e bendito o fruto do vosso ventre, Jesus.
1: Santa Maria, Mãe de Deus, rogai por nós, pecadores, agora e na hora de nossa morte. Amém.
0: Ave Maria, cheia de graça, o Senhor é convosco. Bendita sois vós entre as mulheres, e bendito o fruto do vosso ventre, Jesus.
1: Santa Maria, Mãe de Deus, rogai por nós, pecadores, agora e na hora de nossa morte. Amém.
0: Ave Maria, cheia de graça, o Senhor é convosco. Bendita sois vós entre as mulheres, e bendito o fruto do vosso ventre, Jesus.
1: Santa Maria, Mãe de Deus, rogai por nós, pecadores, agora e na hora de nossa morte. Amém.
0: Ave Maria, cheia de graça, o Senhor é convosco. Bendita sois vós entre as mulheres, e bendito o fruto do vosso ventre, Jesus.
1: Santa Maria, Mãe de Deus, rogai por nós, pecadores, agora e na hora de nossa morte. Amém.
0: Ave Maria, cheia de graça, o Senhor é convosco. Bendita sois vós entre as mulheres, e bendito o fruto do vosso ventre, Jesus.
1: Santa Maria, Mãe de Deus, rogai por nós, pecadores, agora e na hora de nossa morte. Amém.
0: Ave Maria, cheia de graça, o Senhor é convosco. Bendita sois vós entre as mulheres, e bendito o fruto do vosso ventre, Jesus.
1: Santa Maria, Mãe de Deus, rogai por nós, pecadores, agora e na hora de nossa morte. Amém.
0: Glória ao Pai, ao Filho e ao Espírito Santo.
1: Como era no princípio, agora e sempre. Amém.
0: Ó meu bom Jesus,
1: perdoai-nos, livrai-nos do fogo do inferno. Elevai as almas todas para o céu, e socorrei principalmente as que mais precisarem.
0: Nossa Senhora de Fátima e São Francisco,
1: rogai por nós.
0: Infinitas graças vos damos, soberana Rainha, pelos benefícios que todos os dias recebemos de vossas mãos liberais. Dignai-vos, agora e para sempre, tomar-nos debaixo de vosso poderoso amparo, e para mais nos obrigar-nos, vos saudamos com uma salve, Rainha.
1: Salve, Rainha, Mãe de Misericórdia, vida, doçura, esperança nossa, salve. A vós bradamos, degredados filhos de Eva, a vós suspirando, gemendo e chorando neste vale de lágrimas. Eia, pois, advogada nossa, esses vossos olhos misericordiosos a nós volveis. E depois deste desterro, mostrai-nos Jesus, bendito o fruto do vosso ventre. Ó clemente, ó piedosa, ó doce sempre Virgem Maria,
0: rogai por nós, Santa Mãe de Deus,
1: para que sejamos dignos das promessas de Cristo.
0: Juntos rezamos o Santo Terço, que possamos ficar com as bênçãos de Deus e proteção de Nossa Senhora. Em nome do Pai, do Filho e do Espírito Santo. Amém. Paz e bem.
1: Santa alegria.
0: Louvado seja o nosso Senhor Jesus Cristo.
1: Para sempre seja louvado.
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Alô, gente, muito bom dia, aqui tua Rádio Alvorada iniciando um programa Tá Na Hora. Hoje é dia 8 de julho de 2026, são 5 horas e 1 minuto, temperatura baixa, baixinha, hoje 2 graus apenas, 2 graus positivos. Esse programa tem a coordenação de conteúdo de Ana Lúcia Jacomini, a gerência geral de Mauro Matesco, com a direção e superintendência do Frei Renor Pegoraro. Gente, como é bom estarmos aqui com mais um dia inteirinho pela frente. Muito obrigado também pela sua companhia. A quem desejo bom dia, paz e bem.

Agora são 5 horas mais 5 minutos. Fazendo a abertura do programa, nós ouvimos Erlon Pericles e Elton Saldanha com a música Amigos do Tempo Antigo. 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Vamos a mais uma música e daqui a pouquinho vamos falar sobre o tempo que está frio lá fora. É na sola da bota. Ney e Nando.

Agora são 5 horas mais 10 minutos, é na Sola da Bota, a música que nós ouvimos com Ney e Nando. Vamos então falar sobre o tempo, vamos saber como é que se comporta o tempo. Olha, no caminho para cá, percebi que hoje poderemos ter sol novamente por aqui. Mas vamos antes saber como é que está o cenário no estado do Rio Grande do Sul. Aqui teremos mais um dia de sol nesta quarta-feira. No decorrer do dia, porém, nuvens altas do tipo cirrus aparecem, embora muitas cidades registrem amplos períodos de céu claro. O amanhecer é ainda muito frio e mais gelado nos campos de cima da serra, onde ocorrem marcas negativas e geada forte. Devem se formar bancos isolados de neblina ou nevoeiro no começo do dia. Ingresso de ar mais quente em altitude eleva bastante a temperatura e a tarde será agradável. Em algumas cidades da metade norte, que é o nosso caso, a amplitude térmica será enorme, com mais de 20 graus de diferença entre as mínimas e as máximas do dia. Agora estamos com 2 graus positivos, significa que poderemos chegar aos 20 graus à tarde. O Rio Grande do Sul enfrentou na terça-feira um amanhecer gelado, isto é, ontem, com temperaturas abaixo de zero em diversas regiões. Levantamento da meteorologia indica que 42 cidades com estações meteorológicas registraram temperaturas negativas. No ano, o Rio Grande do Sul soma agora 33 dias com mínimas abaixo de zero, sendo 3 em abril, 13 em maio, 14 em junho e 3 agora em julho. Foi ainda o quarto dia em 2026 que o território gaúcho anotou mínima de 5 graus negativos ou inferior. Vamos ver aqui como é que fica o tempo agora em Marau. A temperatura está em 2 graus positivos e a previsão é que a máxima fique entre 17 e 18, pode chegar até os 20 graus durante a tarde. Em Passo Fundo hoje, a mínima 2 graus, a máxima 19. Em Erechim, mínima 3, máxima 20. Em Caxias do Sul, mínima 2, máxima 19. Vacaria, mínima 1 grau negativo e a máxima 18 graus. Em São José dos Ausentes hoje, mínima 4 graus negativos e a máxima 16 graus. Marau, então, a mínima agora 2 graus e a máxima pode ficar entre os 17 e 18, beirando os 20 graus centígrados à tarde. Vamos conferir o tempo em Marau. Ensolarado, com nevoeiro agora pela manhã e também à noite. O sol nasce às 7 horas e 21 minutos e se põe às 17 horas e 45 minutos. A lua está na fase minguante, não tem previsão de chuva, a umidade do ar está em 81%. Os ventos serão fracos, bem fraquinhos, em uma média de 5 km por hora. Sem chuva, então, o dia de hoje, com temperaturas agradáveis, amenas à tarde. Para amanhã, quinta-feira, também não há previsão de chuva. O dia será de sol, com névoa fraca ao amanhecer. Às noites, as nuvens aumentam bastante, mas não chove. Temperatura mínima 5 graus e a máxima 19 graus. Na sexta-feira, sol com algumas nuvens e pode chover. Mas olha, se chover, será pouca coisa, menos de 1 milímetro. À noite, muitas nuvens, mas com o tempo firme. Temperatura mínima 10 graus e a máxima de 18 graus na sexta-feira. No sábado, sim, tem previsão de chuva. O dia será de sol com muitas nuvens, anublado com chuva pela manhã. À tarde, a chuva fica mais forte. À noite, também, previsão de chuva no sábado, com temperatura mínima de 12 graus e a máxima de 18 graus. Para domingo, sol com muitas nuvens durante o dia, períodos de céu nublado. Noite com muitas nuvens. Se chover no domingo, será pouquíssima coisa.
com temperatura mínima de 9 graus e a máxima de 16 graus. Assim é que se comporta o tempo aqui em Marau. Hoje, quarta-feira, não tem previsão de chuva, quinta-feira também não. Na sexta-feira, existe uma possibilidade muito fraca de que chova, mas se chover, será coisa mínima. Sábado, sim, tem previsão de chuva, chuva pela manhã, à tarde e à noite serão de chuva no sábado. Domingo, se chover, será pouca coisa, em menos de 2 milímetros. Assim é que se comporta o tempo aqui em Marau. Agora são 5 horas, 15 minutos e meio. O programa está na hora, prossegue com a música. Esta vai para você que está nos dando carona aí na sua viagem, no seu veículo, no seu carro, no seu caminhão. Muito obrigado, Canarinho e Gavião, o bom caminhoneiro. Um abraço.

0: Agora são 5 horas e 18 minutos e meio. Quero lembrar que o programa é ao vivo, não precisa se acanhar. Pode participar deixando seu recadinho aqui pra gente, pedindo a sua música preferida ou até prestando a sua homenagem a alguém. Ou se tiver alguma informação interessante, mande aqui pra gente informação que seja de interesse público. Vamos ver as manchetes, falar sobre as primeiras manchetes dos jornais nesta manhã de quarta-feira, manhã fria, 2 graus agora. Mas a primeira informação do tempo nos dá conta de que hoje teremos um dia ensolarado. Nevoeiro ao amanhecer e à noite, mas o dia será ensolarado e a temperatura à tarde será bem agradável. Vamos lá, vamos ver o que é que temos de manchete aqui nos jornais de hoje. Desapareceu aí as manchetes. Vamos ver se é possível abrir outra vez as manchetes desta quarta-feira. Na área da política, em Porto Alegre, após veto de Eduardo Leite, votação da LDO é adiada na Assembleia Legislativa. Proposta da retirada da taxa de emissão do CRLV retorna para análise dos deputados estaduais que podem manter ou derrubar a decisão. Tem também defesa de Bolsonaro explica armas não encontradas ao exército. Chanceler do Irã diz que ataque dos Estados Unidos viola acordo e adverte sobre medidas decisivas. O tempo, Rio Grande do Sul terá mais uma manhã gelada nesta quarta-feira. Mais tarde terá marcas amenas com sol. Na Copa do Mundo, nos pênaltis, Suíça elimina a Colômbia e põe fim à chance de quartas de final sul-americana. A Colômbia estragou o meu título, escreveu Carlos Correia. Argentina não é invencível, diz técnico da Suíça, adversária nas quartas de final da Copa. Brasil termina a Copa do Mundo em 11º lugar, sua pior posição em 60 anos. Romário critica Endrick, Vini Júnior e Ancelotti após a eliminação do Brasil na Copa. Detalhes burocráticos ainda impedem anúncio da contratação de Caleb pelo Internacional. Sem recursos, Inter tenta enxugar elenco para abrir espaço a reforços. Treino do Grêmio conta com retorno de atacante. Tem ainda aqui: preso tutor de cão resgatado em situação de maus tratos. Animal era mantido sem alimentação, água, abrigo e em local insalubre. Essas são as manchetes, as primeiras manchetes dos jornais nesta manhã de quarta-feira. Agora são 5 horas mais 22 minutos. Depois do intervalo, daremos sequência ao Tá Na Hora.
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1: É o nosso programa levando até você as primeiras informações do dia e, claro, a boa música. Agora são 5 horas e 26 minutos. A temperatura que está baixa, está frio lá fora. Agora a temperatura está em 2 graus centígrados.
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1: Vamos acompanhar as informações da Ana Lúcia Jacomini.
2: E nós iniciamos com as cotações dos grãos comercializados em sacas de 60 quilos. A soja, R$ 121,00. O milho, R$ 58,00. E o trigo, R$ 70,00. Demais produtos: o boi gordo, R$ 13,00 ao quilo vivo; a vaca gorda, R$ 11,50 ao quilo vivo; suíno tipo carne no preço integração, R$ 5,05 ao quilo vivo; suíno tipo carne no preço particular, R$ 5,54 ao quilo vivo; e o leite padrão, de acordo com a Emater, comercializado na região com o menor preço referência, em R$ 2,22 ao litro. Ana Lúcia Jacomini para a tua rádio.
1: Ok, obrigado, Ana Lúcia. Agora são 5h27, 2 graus a temperatura, friozinho. Vamos dar um alô para o Volmiro da Lasta, o Canhoto e a Maria, que também sempre estão ligadinhos conosco aqui no programa. Vamos ouvir uma música aí para matar a saudade. Esta é na interpretação de César e Paulinho, Xalana.

Agora são 5 horas e 30 minutos com 30 segundos. É o nosso programa que tem a participação do ouvinte sempre através do telefone, pedindo a sua música e também prestando a sua homenagem. E temos também as informações para você ficar sempre por dentro dos fatos, né? Iniciar o dia bem informado. Temos aqui uma informação do trânsito, o trecho da IRS 132 em Montauri e Nova Alvorada está interditado desde a manhã de terça-feira, desde ontem pela manhã, nas proximidades da ponte da Barra Funda. A interdição é necessária para a execução dos serviços de alargamento da rodovia e a preparação da base para a pavimentação asfáltica. Conforme as prefeituras de Montauri e Nova Alvorada, o bloqueio permanecerá por tempo indeterminado até a conclusão desta etapa da obra. Durante o período de interdição, os motoristas devem utilizar rotas alternativas e redobrar a atenção ao trafegar pela região. A região é na IRS 132 entre Montauri e Nova Alvorada e recebendo reformas para a pavimentação asfáltica. Agora são 5h32. Tem aqui o recadinho da Odila. Vamos abrir aqui. Bom dia, Luiz Carlos. Manda uma música. Diz que frio. Eu também concordo. Tá frio, Odila. 2 graus positivos. Ela fazendo aí, mandou uma imagem e tá cozinhando abóbora em pedaços, né? Vai fazer doces. Ela escreveu, fazendo doce de abóbora e ligada na Alvorada. Mas então tá, vamos ver o que é que temos aqui. Linda por foto, tá bom? Banda Carisma não tá na hora.

Agora são 5h35. 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

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Vamos em frente, vamos continuando com música. Agora vem a Marília Mendonça com a música Serenata. 5h37, bom dia.

Agora são 5 horas e 39 minutos. Meu bom dia para o Moacir Lorenzato. Tenho aqui uma informação de interesse do pessoal de São Domingos do Sul, pessoal que está em débito na prefeitura. Os contribuintes de São Domingos do Sul já podem aderir ao Programa de Recuperação Fiscal, o REFIS 2026, que permite a regularização de débitos com o município em condições especiais. O prazo para adesão vai até 30 de outubro deste ano. Os pagamentos podem ser realizados por cartão de crédito, com parcelamento em até 10 vezes, e com até 100% de desconto em juros e multa, ou por boleto bancário com pagamento à vista ou em até 3 parcelas. No pagamento por boleto, o desconto é de 100% dos juros e multa para quitação à vista, 90% para pagamento em 2 parcelas, 80% para pagamento em 3 parcelas. Mais informações podem ser obtidas no setor de tributação da Prefeitura Municipal de São Domingos do Sul. Então, uma boa oportunidade, você que está em débito com o poder público, com a Prefeitura de São Domingos, está aberto o Programa de Recuperação Fiscal, o REFIS 2020.

0: 26 para renegociar as suas dívidas. Agora são 5 horas e 41 minutos. 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
3: A ciência aponta que os espermatozoides, as sementes masculinas, estão cada vez mais fracas, raras e defeituosas. Sabendo disso, o Bem Viver traz agora algumas dicas de como ter uma boa saúde reprodutiva. Primeira dica, cuide do seu peso. A obesidade altera a disponibilidade da testosterona e estimula a inflamação pelo corpo. Outra coisa, não abuse do álcool. O excesso de bebidas, especialmente as destiladas, faz um mal danado ao sêmen. Evite notebooks e celulares no colo. O calor deles não é bem-vindo ali embaixo. Não fume. O cigarro mexe com a fertilidade, assim como as drogas ilícitas. E uma última dica, consulte um médico. O urologista é sim o profissional mais indicado para acompanhar a saúde masculina. Por isso, deixe de bobagens e vá ao médico.
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Agora são 5 horas e 45 minutos e a temperatura permanece nos 2 graus centígrados. O programa está na hora, levando até vocês informações e a música. Pois é, em comemoração ao Dia do Bombeiro Voluntário, o Corpo de Bombeiros Imaral, o Corpo de Bombeiros Voluntários Imaral, promove uma tarde de visitação aberta à comunidade. Será no sábado, dia 11 de julho, da 1h30 às 4 da tarde, no Quartel Central. Durante a programação, os visitantes poderão conhecer a estrutura da corporação, as viaturas e acompanhar de perto o trabalho realizado pelos bombeiros voluntários. Também haverá espaço para fotos com os veículos da corporação. Para as crianças e famílias, serão distribuídos pipoca e algodão doce. A participação é gratuita e aberta a toda a comunidade. Será dia 11 de julho a oportunidade de você conhecer todo o sistema do Quartel Central do Corpo de Bombeiros de Marau. Agora são 5h47, vamos prosseguindo com a música, recebendo aqui o bom dia da Jusceli. Ô, Jusceli, tá frio sim, tá frio. Vai uma música aí. Vou pedir aos anjos com André Renner. Obrigado pela sintonia.

Agora são 5 horas e 50 minutos. 5:50. 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Esses são os patrocinadores do programa Tá Na Hora. Vamos ouvir Marcelo Oliveira, Te Chamo Prenda.

É Marcelo Oliveira marcando presença na programação com a música Te Chamo Prenda. Agora são 5 horas e 55 minutos, pois a comunidade de Geral Velha está mobilizada ali em Casca para promover no próximo sábado, dia 11 de julho, a partir das 7 horas da tarde e noite, a partir das 19 horas, o jantar típico polonês. O cardápio inclui a czarnina, pierogi frito e ao molho. O pierogi também é o molho, né? Punitski, o bolinho, o gemiliek, kielbasa, salame, kiska. Kiska é a morcilha, carne suína, linguiça, saladas, café, bolachas e a cuca. Além da gastronomia, a programação vai contar com a apresentação cultural do grupo Kalina, da Braspol de Nova Prata, e a animação musical de Maicon e seu teclado. Ingressos custam R$ 65,00. Olha, inclui a apresentação do grupo Kalina Braspol, tem o jantar típico polonês e depois tem música. Tem música com Maicon e seu teclado. Ingressos a R$ 65,00, evento que será realizado na comunidade de Geral Velha com o apoio da Secretaria de Turismo, Cultura e Esportes e da Prefeitura de Casca. Agora são 5h56. Ainda dá tempo de mais uma musiquinha aqui, então vamos botar esta música que é um pedido da Maria de Lourdes. Ela quer ouvir Matar a Saudade do Fuscão Preto, trio Parada Dura. Tá no ar.

0: Agora são 6 horas. Vamos ao intervalo desta hora, com a participação do Padre Ezequiel, daqui a pouquinho, com o Despertai para o Amor, no oferecimento da cooperativa Coasa.
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6: Olá, meu amigo, olá, minha amiga. Eu quero desejar a vocês muita luz para este dia. Que nós possamos, com o nosso trabalho, com o nosso empenho, fazer bem todas as coisas e conquistar a realização que o nosso coração busca e precisa. Eu gostaria de conversar sobre a felicidade a partir da pergunta: quando a vida nos reserva algo difícil, mesmo assim, é possível ser feliz? Se nós olhamos para a Bíblia, Jesus mostrou-nos nas bem-aventuranças um caminho para a verdadeira felicidade. E ele dá 8 atitudes para isso. Ele chama bem-aventuradas as pessoas que choram, que sofrem perseguições, que são pobres, que precisam sofrer injustiças. O caminho da felicidade verdadeira que ele aponta não passa ao lado das experiências negativas da vida. Jesus é consciente e sabe que felicidade também rima com sofrimento. Na Montanha das Bem-aventuranças, Jesus enfoca nossa vida como ela é e nos aponta um caminho de como, apesar de tudo, podemos ser felizes na realidade muitas vezes ameaçadora do mundo e da nossa vida. Nós poderíamos destacar aqui 2 bem-aventuranças que comprovam isto. Na segunda bem-aventurança, Jesus promete aos que choram que serão consolados. A vida não é sempre apenas feita de sucesso e felicidade exterior. Nós perdemos pessoas queridas e nós também perdemos várias oportunidades. Quem não lamenta as experiências de perda em sua vida seca interiormente. Verdadeira alegria só sente quem sabe também vivenciar o sofrimento. Quem reprime e quer reprimir todos os sentimentos negativos da sua vida também não terá parte nas alegrias. Isto vale também para a relação conosco mesmos, que é tão importante para o caminho da felicidade. Mesmo que alguém reconheça suas deficiências e fraquezas e as perceba e as chore nesse sentido, sentirá nisso o amparo de Deus. Deus vai ajudá-lo para que, através da deficiência, entre em contato com sua verdadeira natureza. Se eu expresso aquilo que estou vivendo, isso retorna para mim em alegria. Se eu expresso a dor, isso, a partir do amparo de Deus, volta para mim em alegria e satisfação. Por isso, quando falamos em felicidade, nunca devemos falar no sentido de prazer e diversão superficial. Não é uma felicidade barata e efêmera, onde nós nos movemos em torno de nós mesmos e evitamos tudo que é negativo no mundo. Mas quando falamos em felicidade, falamos numa felicidade possível na realidade em que nós estamos vivendo, também assumindo as coisas negativas, assumindo o mundo e a vida como ela se apresenta. Se ali conseguimos caminhos de superação e de compreensão de toda essa realidade, então nós vamos ser verdadeiramente felizes. Um forte abraço para você, que Deus te abençoe, abençoe a tua família, abençoe aquilo que se apresenta como negativo e às vezes a gente não compreende, e abençoe a tua busca de felicidade. Em nome do Pai, do Filho e do Espírito Santo. Amém.
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2: Estamos de volta, dando sequência ao programa, esta segunda hora, para o Prosforte. 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Agora são 6h09. 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Agora são 6h10. Agora é o nosso programa que prossegue. E com a música, eu atendo aqui o pedido da nossa ouvinte, a Adriana Duarte. Ela escreveu aqui, e mandou também uma imagem bonita aí de bom dia. Confie, entregue, siga Deus, cuida do resto. É verdade, né? Bom dia, Luiz Carlos. Quero ouvir a música com Dante Ramon Ledesma, Lembranças, para esquentar essa manhã fria. Então vamos ouvir. Será que esquenta, Adriana? Vamos lá. Dante Ramon Ledesma, lembrando...

0: Agora são 6 horas e 15 minutos. Bom dia. Meu bom dia para o pessoal lá de Arroio Bertolina. O meu bom dia também para Ana Maria. Para quem mais aqui? Para Elizabeth. Bom dia, gente. A temperatura está na marca dos 2 graus, 6 e 15. 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
0: Após o veto de Eduardo Leite, votação da LDO é adiada na Assembleia Legislativa Gaúcha. Hugo Mota mantém PLP dos combustíveis na pauta de votações da Câmara. Defesa de Bolsonaro explica armas não encontradas ao Exército. Chanceler do Irã diz que ataque dos Estados Unidos viola acordo e adverte sobre medidas decisivas. Rio Grande do Sul terá uma manhã gelada nesta quarta-feira, mas tarde terá marcas amenas e com sol. Copa do Mundo. Nos pênaltis, Suíça elimina a Colômbia e põe fim à chance de quartas de final sul-americana. A Suíça será adversária da Argentina na próxima fase. João Paulo Fontoura poderia ser mais e parece que será. Brasil termina a Copa do Mundo em 11º lugar, na sua pior posição em 60 anos. Argentina não é invencível, diz técnico da Suíça, adversária nas quartas de final da Copa. Romário critica Endrick, Vini Júnior e Ancelotti após a eliminação do Brasil na Copa. Detalhes burocráticos ainda impedem anúncio da contratação de Caleb pelo Inter. Sem recursos, Inter tenta enxugar elenco para abrir espaço a reforços. Treino do Grêmio conta com retorno de atacante. Presidente eleito da Colômbia denuncia que Petro quer dar um golpe de Estado. Paixão a motor se transforma em parque cenográfico na Serra Gaúcha. Preso tutor de cão resgatado em situação de maus tratos. Mesários começam a ser convocados nesta terça-feira. São os destaques dos jornais desta manhã. 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Agora são 6 horas e 18 minutos. Bom dia. Bom dia para Rosinha. Ô, Rosinha, escreveu aí, Deus jamais vai deixar a sua oração sem resposta. É verdade, né? Deus sempre ouve a todos. Agora a sequência da música, Zé Henrique e Gabriel, Pela Metade.

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1: Agora são 6:22.
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5: 6:25.
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11: É agora, são 6 horas e 28 minutos e a temperatura permanece nos 2 graus centígrados. 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Vamos chamar a Rosana Costenaro.
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12: Tradicionalismo. Neste sábado e domingo, dias 11 e 12, no Parque Lauro Risseri Bortolom, acontece a fase regional do Enarte e do Enartinho 2026. Vai ter provas artísticas individuais e apresentações de grupos de danças tradicionais em ambos os dias a partir das 8 horas da manhã. Eventos. No próximo sábado, dia 11, no Quartel Central dos Bombeiros de Marau, tem visitação aberta à comunidade em comemoração ao Dia do Bombeiro Voluntário. Vai ser das 13h30 até as 16 horas. Também no sábado, no CTG Felipe Portinho, em Marau, acontece jantar italiano a partir das 7 horas da noite. Informações no 33-42-59-93. E no domingo, dia 12 de julho, na Igreja Matriz Cristo Rei, acontece missa italiana a partir das 8 horas da manhã e vai ter transmissão da tua Rádio Alvorada 107.7 FM. Rosana Costenaro para a tua Rádio Alvorada.
11: Valeu, Rosana. Agora são 6h29, 6h30 agora. 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Vamos prosseguindo com o nosso programa. Agora é a vez de ouvirmos música de banda, né? Essa vai para a minha amiga, a Isabel. Bom dia, Isabel Siqueira, sempre ligadinha aqui conosco. A Marivane também deixou o seu bom dia. Bom dia, Marivane. E a música que vamos ouvir é banda, né? É Morena Misteriosa, Céu e Cantos. Vamos lá.

0: São 6:34. 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
0: Vamos então às informações na área da economia.

0: veículos automotores, a Anfavea. Números de acidentes com rede elétrica cresceu no Brasil no ano passado. O número de acidentes com rede elétrica aumentou de 685 casos em 2024 para 703 em 2025, segundo o balanço divulgado ontem pela Associação Brasileira de Distribuidores de Energia Elétrica. E, assim, a situação se apresenta de forma evolutiva. Receita libera consulta a lote especial de cashback do Imposto de Renda nesta quarta-feira. A Receita Federal abre às 9 horas desta manhã a consulta ao primeiro lote especial de restituição automática do Imposto de Renda da Pessoa Física, modalidade chamada pelo órgão de cashback. Ao todo, 3.551.101 contribuintes serão beneficiados nesta etapa, que soma cerca de R$ 460 milhões de reais em restituição. Agora são 6 horas e 37 minutos.
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3: 6:41.
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1: É o nosso programa que vai em frente quando são 6 horas e 43 minutos, 2 graus positivos. É, já começa a dar um sinal no céu, mas continua a noite, mas já se visualiza uma nebulosidade alta, o que nos leva a crer que teremos sol hoje, né? Vamos chamar a Kátia Valente para falar com mais autoridade sobre o tempo.
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2: Olá, pessoal. Temos uma quarta-feira em que a massa de ar seco de origem polar segue dominando o tempo aqui na nossa região. Esta massa de ar seco também ainda é bastante fria. E a partir de amanhã, a tendência deve ser de diminuição desse frio mais intenso que vem predominando. Mas diminuição, não que o frio vai deixar, né, de predominar. Nesta quarta-feira, então, ao longo do dia, tem a presença do sol com variação de nebulosidade. E as temperaturas por aqui vão oscilar entre 16 e 17 graus em média. Na quinta-feira, o dia ainda começa bastante frio. As temperaturas da manhã oscilam entre 4 e 6 graus. A chance de geada já fica assim muito, muito isolada. E depois, ao longo da tarde, as temperaturas já conseguem subir um pouquinho mais também, oscilando entre 18 e 20 graus. E aí, na sexta-feira, os prognósticos indicam que as temperaturas já são bem mais elevadas. Por exemplo, pela manhã, as mínimas oscilam entre 9 e 11 graus e à tarde a máxima não passa dos 20 graus. E aí, o que que acontece, né? Na sexta-feira, os ventos já voltam a soprar do quadrante norte, noroeste. Isso significa que o tempo muda de novo, ou seja, no final de semana, voltamos a ter algumas instabilidades, alguma umidade aqui pela região. Com a previsão do tempo, Kátia Valente.
1: Valeu, muito obrigado, Kátia. 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Agora são 6h46, 2 graus a temperatura. Vamos ver aqui os recadinhos, registrando aqui o bom dia da Maria. Tem também o bom dia de quem é aqui. Ah, sim, a Maria Noeli, o João Pedro. Beleza, muito obrigado. 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Ah, beleza, quem deixou aqui o recadinho para mim é o Ivan Mota, abraço Ivan, obrigado pela companhia. Antes de ir embora, banda Os Atuais, 6h46.

0: Agora são 6:50. Hoje é dia 8 de julho.
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2: 8 de julho, Dia Mundial da Alegria, Dia do Padeiro, Dia Nacional da Ciência, Dia Nacional do Pesquisador Científico, Dia do Executivo de Mídia e Dia Internacional do Sacolé. Os aniversariantes do dia... O famoso ator americano Kevin Bacon, que ganhou fama por seu papel no filme Footloose.

Os fatos do dia. Em 1790, morreu o economista britânico Adam Smith, considerado o pai da economia e o mais importante teórico do liberalismo econômico. Em 1838, nasceu Ferdinand Zeppelin, inventor que fundou a companhia Zeppelin de dirigíveis. Ele construiu seu primeiro dirigível em 1947. Nasceu o cantor e compositor baiano Moraes Moreira. Ele morreu em 13 de abril de 2020, aos 72 anos.

0: nessa estação.
1: 1999.
2: O tempo vai repontando o meu destino pagão. Vou tenteando o chimarrão da madrugada clareando, enquanto escuto estralando o velho brasedo vivo nesse ritual primitivo, sempre esperando, esperando.
1: Morreu aos 75 anos o renomado padeador e poeta gaúcho Jaime Caetano Brown. 2014.
3: Gol da Alemanha, chama de novo. A 0 para a Alemanha.
1: A maior derrota da história do futebol brasileiro. Jogando no estádio Mineirão, o Brasil perdeu por 7-1 para a Alemanha. Mário Vivan para a tua rádio.
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5: E agora sim.

Apresentamos Hoje na História com Mário Vivan. Agora são 6 horas e 53 minutos. 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Vamos dar um alô, pessoal, que aniversaria hoje. Hoje é dia 8 de julho. Então, parabéns, parabéns pro pessoal que aniversaria hoje. Só que para mim dar os parabéns, primeiro tem que abrir o meu arquivo aqui, né? Parabéns para Edivane Ferro, a Edivane lá da Emater, grande abraço. A Eva Rodrigues do Prado, parabéns. A Neudimara Bertoncello, ao Alcione Sidiane Socol, a Rosane Fátima de Oliveira e a Márcia Regina Sagin. Ô Márcia, forte abraço para você também, viu? E vamos torcer pelo Inter agora. Brasil se foi da Copa, né? Parabéns aos aniversariantes. Vamos encerrando então a apresentação de hoje do programa, deixando no ar Vitor e Léo. Daqui a pouco Ana Lúcia apresenta o Conectado até as 9. Gente, obrigado pela companhia. Uma boa quarta-feira a todos.

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1: Francisco de Assis, uma semente de vida eterna.
2: Curiosidades de São Francisco, a cruz que falou. Você sabia que a cruz de São Damião falou com São Francisco?
3: Sim.
2: Enquanto ele buscava entender o que Deus queria dele, foi rezar numa igreja em ruínas. Ao entrar nesta igreja, chorava e rezava diante da cruz de São Damião. Foi ali que ele ouviu de Jesus que deveria reconstruir sua igreja. Por primeiro, ele entendeu de forma material. E somente hoje compreendemos que Deus, por meio de Francisco de Assis, fez uma grande reconstrução espiritual e social. Seja um franciscano, seja uma franciscana, paz e bem.
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Olá, bom dia a todos. Está no ar, a partir de agora, o programa Conectado Rádio Jornalismo, aqui na nossa emissora, aqui na tua rádio Alvorada 107.7 FM. 8 de julho de 2026, um dia muito frio, hein? Você que se prepara para sair de casa, fica bem atento, porque a gente tem um dia gelado. A temperatura muito mais baixa do que ontem, tanto no registro do termômetro, quanto na sensação também. A gente tem 2 graus no termômetro da tua rádio Alvorada, mas acredito que aí você possa estar tendo um registro até menor na temperatura na manhã de hoje, porque de fato está muito frio, o ar está gelado. 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Agora 7 horas 9 minutos. 2 graus de temperatura, registro do termômetro da tua rádio Alvorada, mas a sensação, gente, é de bem mais frio.

O nosso programa é uma produção da Central de Conteúdo aqui da emissora, que tem a gerência geral de Mauro Matesco e a direção do Frei Renor Pegoraro. Você pode acompanhar em 107.7 FM no seu bom e velho radinho. Você pode ouvir pelo site, pelo aplicativo, na Alexa, em um monte de plataformas de streaming. Pode levar nossa emissora aí de carona, no carro, no caminhão, no ônibus. Muito, muito obrigada a todos que estão sintonizados conosco. Está no ar o Conectado de hoje, quarta-feira, 8 de julho.

0: 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Agora 7 horas 13 minutos, 2 graus.
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0: 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Hoje nós iniciamos com assuntos que são destaque no Zero Hora. Aumento da mistura de etanol na gasolina pode ser anunciado hoje. E aí toda a expectativa se vai ou não impactar no preço da gasolina. Donald Trump publica vídeo de um suposto bombardeio no Irã. E o Irã afirma ter atacado bases militares dos Estados Unidos no Bahrein e também no Kuwait. Temperatura negativa em praticamente todas as regiões do Rio Grande do Sul no dia de hoje. Aberta a consulta ao cashback do imposto de renda. Professor de Ronda Alta é investigada, ou melhor, é investigado por abuso sexual contra aluna de 14 anos. Ele foi afastado. A conduta do profissional vinha sendo alvo de um processo administrativo. E agora ele passa a ser investigado, então, pela polícia. Reforço em segurança e acolhimento. A escola de Estação que buscou se reconstruir. A comunidade como um todo do município de Estação, né, que precisou se reencontrar após aquele ataque. Um ex-aluno que entrou na escola e que promoveu a morte de pelo menos uma criança. Esse fato está completando um ano. Quem deve liderar a faixa de Gaza após a promessa da saída do Hamas do governo? e Azeite Gaúcho, que uniu Anitta e Giuseppe Garibaldi e conquistou a Itália. Assuntos que são destaque no Zero Hora de hoje. 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Rapidinho por aqui, alguns dos assuntos do Correio do Povo também. Após veto de Eduardo Leite, a votação da LDO, a Lei de Diretrizes Orçamentárias, ou seja, o Orçamento do Estado, foi adiada na Assembleia Legislativa. A proposta da retirada da taxa da emissão anual do CRLV retorna para análise dos deputados estaduais agora, que podem manter ou derrubar a decisão do governador. Audiência pública debate precarização em postos de saúde em Porto Alegre. Hugo Mota mantém PLP dos combustíveis na pauta de votações da Câmara. Acabei de comentar aí, né? A respeito dessa decisão que pode sair hoje e se isso vai ou não impactar o preço da gasolina. Mais uma manhã gelada no Rio Grande do Sul, mas à tarde deverá ter temperaturas mais amenas e a presença do sol em praticamente todas as regiões. O preso tutor de cão resgatado em situação de maus tratos. Mesários começam a ser convocados nesta terça-feira. Paixão a motor se transforma em parque cenográfico na Serra Gaúcha. Presidente eleito da Colômbia denuncia que Petro quer dar um golpe de Estado. Presidente em fim de mandato se nega a reconhecer a vitória de Abelardo de la Espriella. Assuntos que são destaque hoje no Correio do Povo e no Zero Hora, destaques nacionais e internacionais que a gente acompanha todas as manhãs aqui na abertura do Conectado com a Cepal Cereais no programa de nutrição para bovinos de corte e de leite e também do Shopping das Frutas, levando os melhores alimentos até a mesa da sua família. 7h19, já tem o Vitor Hugo Ultramar e nosso comentarista.
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0: Agora 7 horas e 27 minutos, 2 graus, temperatura no centro de Marau. 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
0: O assunto é dele, Vitor Hugo Outramário, nosso comentarista. Seja muito bem-vindo, Vitor Hugo, a mais um momento aqui na nossa programação, aqui junto da gente. Vitor Hugo Outramário com seu comentário de todas as manhãs no programa Conectado. Bom dia!
2: Ana Lúcia, ouvintes, bom dia! Eu lembro, alguns anos atrás, me enciumava muito saber de municípios até menores do que nós. Recordo, por exemplo, Flores da Cunha, que tinha 60 quilômetros de rodovias asfaltadas dentro do seu território. Claro, nessa contagem de 60 quilômetros, estão incluídos também os quilômetros de estrada estadual que atravessa o seu município. Mas muito desses eram estradas municipais e eu me enciumava, como disse, porque por aqui, infelizmente, pouco tínhamos. Pois hoje vejo Vila Maria com asfalto do trecho até suas cascatas, trabalhando para conseguir implantar o asfaltamento para a região da Rota das Lavandas, abrangendo também aquele projeto de piscicultura Espenassato, que por ali existe. Vejo Camargo anunciando o início das obras de asfaltamento para a linha Santa Luzia. O prefeito Marcelo Fellini de Nicolau Vergueiro anunciando asfaltamento também no seu município e assumindo a bandeira pelo asfalto Marau Nicolau Vergueiro. Em Nova Alvorada, Gentil, Montauri, Santo Antônio do Palma, não é diferente a preocupação e os investimentos. Montauri já ligada à RS, Nova Alvorada acompanhando a obra até Arvorezinha, Gentil e o Palma, sua ligação com Casca e no rumo também para a BR-285. Nós em Marau, com as obras do asfaltamento a Laranjeiras, e da Rota da Salameria, garantindo assim não só a consolidação da proposta turística da Rota, como a ansiada ligação de Marau por Laranjeira à BR-285. Mas dá para sentir em tudo que garantir uma nova vida para quem mora no interior é também muito importante, bem na linha do maravilhoso trabalho que o nosso colega José Magulan faz com o seu Aqui é o Meu Lugar, que está iniciando uma nova fase, destacando cases jovens do interior da nossa região. Com certeza, mais uma boa justificativa para se ter boas estradas. Viro a página, porque feito esse destaque, eu não encerro sem finalizar hoje, também destacando o Rotary Clube, que em Marau empossa hoje a sua nova presidente, a engenheira agrônoma Lucrécia Bordignon. E assume ela com a missão de dar, vejam bem, um impacto duradouro à atuação da sua entidade em Marau. É o lema do Rotary Clube para 2026 e 27. Clube de serviço com este lema: crie um impacto duradouro. Olha, importante, pois não só nós, pessoas, empresas, as entidades também temos que mostrar diariamente a que viemos, cumprindo nossos objetivos, cumprindo com nossos projetos. E no caso das entidades, Marau precisa e depende muito da sua atuação social também. Fico por aqui. Um bom dia para todos. Se Deus quiser, quero estar de volta amanhã aqui. Até lá, então.
0: Até lá, muito obrigada ao Vitor Hugo Outramário, comentarista do Conectado. Brigadão, tá, Vitor Hugo, pela participação. 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Agora 25 para as 8.
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0: São informações com a colega Júlia Berghetti Xavier.
3: Isso mesmo, nosso giro hoje vai até Casca. Isso porque o município vai ter alteração no atendimento em unidades de saúde nessa quarta-feira, dia 8 de julho. A mudança ocorre devido a um treinamento interno da Secretaria Municipal de Saúde. Então, portanto, no período da manhã, a unidade central estará fechada. Já à tarde, a unidade central então está aberta, mas não vai ter atendimento na UBS Manuel Feijó. Então, uma está fechada durante a manhã e a outra está fechada durante a tarde. Isso, então, no município de Casca, que tem alteração nos atendimentos em saúde nessa quarta-feira, no dia 8. Como informações aqui dos municípios da região de Marau, Júlia Berghetti Xavier para a tua Rádio Alvorada.
0: Júlia, muito obrigada, tá, pelas informações, pela presença no programa. 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

0: face, ocorrido ontem aos 82 anos. O corpo está sendo velado na Capela B do Cemitério Municipal de Marau. A celebração de despedida será hoje às 3 horas da tarde e logo após o sepultamento no Cemitério Municipal de Marau. Comunicamos o falecimento de Luiz de Face, ocorrido ontem aos 82 anos.
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1: Agora 17 para as 8, 1 grau de temperatura aqui no centro de Marau, certamente com uma sensação de mais frio ainda, né? 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
1: A Kátia Valente já está por aqui para falar a respeito das tendências do tempo, depois desse frio que a gente sente nesse amanhecer. Kátia, como o tempo se comporta na região?
2: Olá, pessoal. Temos uma quarta-feira em que a massa de ar seco de origem polar segue dominando o tempo aqui na nossa região. Esta massa de ar seco também ainda é bastante fria. E a partir de amanhã, a tendência deve ser de diminuição desse frio mais intenso que vem predominando. Mas diminuição, não que o frio vai deixar, né, de predominar. Nesta quarta-feira, então, ao longo do dia, tem a presença do sol com variação de nebulosidade. E as temperaturas por aqui vão oscilar entre 16 e 17 graus em média. Na quinta-feira, o dia ainda começa bastante frio. As temperaturas da manhã oscilam entre 4 e 6 graus. A chance de geada já fica assim muito, muito isolada. E depois, ao longo da tarde, as temperaturas já conseguem subir um pouquinho mais também, oscilando entre 18 e 20 graus. E aí, na sexta-feira, os prognósticos indicam que as temperaturas já são bem mais elevadas. Por exemplo, pela manhã, as mínimas oscilam entre 9 e 11 graus e à tarde a máxima não passa dos 20 graus. E aí, o que que acontece, né? Na sexta-feira, os ventos já voltam a soprar do quadrante norte, noroeste. Isso significa que o tempo muda de novo, ou seja, no final de semana, voltamos a ter algumas instabilidades, alguma umidade aqui pela região. Com a previsão do tempo, Kátia Valente.
1: Valeu, Kátia, muito obrigada, tá, pelas tuas informações, pela tua presença aqui no programa. 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
1: Hoje, quarta-feira, dia de ouvirmos o presidente da SERGS, o Roges Panhussati, ele que é nosso comentarista de agro. Bem-vindo, Roges. Bom dia.
3: Olá, bom dia. Iniciamos a semana do dia 6 de julho com um cenário extremamente movimentado e fortes emoções nas telas lá da Bolsa de Chicago, que vem acompanhando um mercado de grãos pressionado. A segunda-feira última trouxe uma virada de chave impressionante, registrando um verdadeiro rally de valorizações. As cotações da soja lideram ganhos e dispararam mais de 4% só num único dia, rompendo a barreira de mais de 11 dólares e 80 por bushel, aproximando então os volumes e os níveis de novembro de mais de 11,92 dólares por bushel. Mas o que mudou de forma tão drástica para, nesse início de semana, justificar uma alta de mais de 40 pontos lá na Bolsa de Chicago? Separei aqui dois grandes fatores que sustentam esse movimento que você, produtor, precisa monitorar de perto. Entramos então de cabeça no mercado de clima, principalmente norte-americano, que é onde a safra vem se desenvolvendo. Como sempre alertamos, no mês de julho é a janela crucial, onde muita água passa por baixo da ponte. O mercado climático assumiu definitivamente o controle. As últimas rodadas de previsões acenderam um alerta vermelho lá no cinturão agrícola dos Estados Unidos, projetando temperaturas severamente acima da média e chuvas escassas pontuais para os próximos dias. Para colocar mais calor então nessa fogueira aí, o Departamento de Agricultura lá dos Estados Unidos divulgou seu relatório de acompanhamento de safras, reduzindo as lavouras americanas classificadas entre boas e excelentes de 66% para 64%. Um número não tão expressivo, mas que já ajudou a mexer então com esse mercado. Embora não existam quebras consolidadas ainda, o mercado é rápido em precificar os riscos e esse calorão que está fazendo lá pelos Estados Unidos, combinado com a umidade em declínio, em um momento tão sensível do ciclo produtivo, faz com que os fundos de investimento e compradores corressem para garantir posições, injetando então um forte prêmio de riscos nos preços. Quem sabe seja esse calorão aí que fez com que o Brasil parasse também no último final de semana e ficasse assistindo o jogo contra a Noruega em campo, né? A China também voltou às compras. Esse seria um segundo fator então que mexeu com os preços lá em Chicago. Se o clima do lado da oferta preocupa, do outro lado, a demanda aumentou então o seu ganho com um fôlego extra. E tivemos umas informações que uma empresa chamada Cofco, que é chinesa, retratou com força a entrada no mercado, adquirindo ao menos 5 cargas de soja, ou seja, 5 cargas de navios aqui a gente está falando. Essas movimentações reduzem os temores sobre o ritmo lento das exportações dos Estados Unidos, que vinham se desenhando e sinalizando um firme apetite de maior importador global de grãos, puxando por uma recuperação consistente no setor de suinicultura lá da China. Ou seja, a oferta sobre a ameaça climática combinada com a demanda aquecida é a receita exata para a explosão de preços que viemos falando. Então, ou seja, lei da oferta e a procura, fator climático, como a gente vem olhando, que a gente está comprando e vendendo clima, enfim, são os dois fatores que predominaram, então, para essa alta excessiva na Bolsa de Chicago. Os reflexos aqui no Brasil, a estratégia do produtor, como não pode ser diferente, o mercado físico brasileiro veio acompanhando essa disputa internacional e os preços aqui nessa semana variaram em torno de R$ 3,00 no disponível, enfim, tem vários preços que andaram circulando, a gente só sabe que o mercado ficou aquecido, nos portos valorizado, as indústrias locais tomaram o menor risco e compraram mais soja, enfim. Qual é a minha recomendação no momento? Olhar para a margem do seu negócio. O mercado climático é conhecido por sua extrema volatilidade. Da mesma forma que um mapa meteorológico seco faz subir 4%, uma previsão de chuva inesperada pode derreter os ganhos na mesma velocidade. Então, pessoal, oportunidades que o mercado começa a desenhar, tanto para o restinho da nossa safra disponível, quanto para travar custos e insumos para a próxima temporada precisam ser analisadas estrategicamente, então. Não tente adivinhar o topo do mercado. Aproveite os momentos de alta e faça suas médias de preços saudáveis para garantir a rentabilidade do seu bolso. Ou seja, na soja ninguém sabe muita coisa. Só soubemos, então, da entrada e saída de dinheiro do nosso caixa e a melhor oportunidade cada produtor tem que fazer a sua conta. Para hoje, então, seriam estas informações. A todos um bom dia, uma boa semana e até a próxima oportunidade.
1: Rogers, muito obrigada, tá, pela tua presença aqui no programa. Rogers Panhussatti também tem seu comentário disponibilizado logo, logo no ambiente de podcast do site da rádio. Tem reprise no Encontro Certo e tem vídeo nas redes sociais. 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
1: Vamos lá, com assuntos que são destaque hoje em páginas de economia. Receita libera consulta a lote especial de cashback do imposto de renda. O lote contempla pessoas não obrigadas a apresentar a declaração do imposto de renda 2025 e por isso não enviaram o documento, mas ainda assim tiveram imposto retido na fonte ao longo de 2024 e passaram a ter direito então a esta restituição, uma espécie de cashback. Produção de veículos sobe 8,8% no primeiro semestre, segundo a Anfavea, que é a associação do setor. Mania nacional, consumo de chocolates tende a crescer no país. O Brasil vê avanço com Estados Unidos, mas mantém etanol fora das negociações. Banco Central e Receita Federal são autorizados a realizar concursos públicos. Novos CNPJs terão letras a partir agora de julho. Não há necessidade nenhuma de mudança para quem já tem o CNPJ. São os novos que gradativamente terão as letras inclusas também, junto com os números. BNDES aprova projeto que reduz o tempo de implantação de data centers em 50%. E a movimentação do mercado financeiro no dia de ontem, com um desempenho que pode ser considerado misto. O dólar caiu pela terceira sessão consecutiva e fechou no menor nível em quase 3 semanas. Mas a bolsa recuou, decolando das bolsas estadunidenses. O movimento ocorreu em um dia de agenda econômica esvaziada, com investidores ajustando posições e acompanhando o cenário internacional. O dólar fechou a terça-feira, cotado então em R$ 5,13. A expectativa para esta quarta-feira é também de movimentação tensa no mercado financeiro. Os investidores estão aguardando a divulgação da ata da última reunião do Federal Reserve, o Fed, o Banco Central dos Estados Unidos. Está prevista a publicação para esta quarta-feira, dia 8. Já em relação à Bolsa de Valores, a movimentação também do Ibovespa recuou, mesmo com o desempenho positivo de Wall Street, onde os índices encerraram o dia em alta, impulsionando principalmente as empresas ligadas à inteligência artificial e ao setor de tecnologia. E Bovespa, então, que aqui no Brasil perdeu 0,93%. 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Agora, 2 para as 8. Notícias da hora chegando já já aqui na programação da tua Rádio Alvorada para a gente acompanhar aí a atualização dos destaques nacionais e internacionais. Depois tem mais uma parte, mais uma hora inteirinha aqui do Conectado com entrevistas, com boletim do tempo, com notícias de segurança, com notícias de esporte. 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A seguir, notícias da hora.

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2: Para 32%. A medida busca reduzir os impactos da variação do preço internacional do petróleo. A decisão já vinha sendo discutida por integrantes do governo nos últimos meses. Especialistas, no entanto, avaliam que a medida pode aumentar o risco de desgaste em motores mais antigos ou sem calibração específica para essa mistura. A Associação Nacional dos Fabricantes de Veículos Automotores já havia defendido a realização de mais estudos antes da implementação da medida. Segundo engenheiros, um dos principais desafios é a compatibilidade dos materiais, especialmente em veículos importados ou mais antigos, projetados para rodar apenas com gasolina e desenvolvidos para teores menores de etanol. 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A Receita Federal abre nesta quarta-feira, às 9 horas da manhã, consulta o lote especial da restituição automática do imposto de renda da pessoa física, iniciativa piloto conhecida como cashback. O pagamento será realizado em 15 de julho, diretamente na conta vinculada à chave Pix, do tipo CPF do contribuinte. O lote é destinado a pessoas que não estavam obrigadas a entregar a declaração do Imposto de Renda 2025 e, por isso, não declararam, mas tiveram o imposto retido na fonte ao longo de 2024 e possuem valores a restituir. Segundo a Receita, cerca de 4 milhões de contribuintes devem ter o benefício nesta etapa, com a liberação de aproximadamente 500 milhões em restituições. O valor de devolução é limitado a R$ 1.000 por contribuinte. 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
1: Olá, meu amigo, olá, minha amiga. Eu quero desejar a vocês muita luz para este dia. Que nós possamos, com o nosso trabalho, com o nosso empenho, fazer bem todas as coisas e conquistar a realização que o nosso coração busca e precisa. Eu gostaria de conversar sobre a felicidade a partir da pergunta: quando a vida nos reserva algo difícil, mesmo assim é possível ser feliz? Se nós olhamos para a Bíblia, Jesus mostrou-nos nas bem-aventuranças um caminho para a verdadeira felicidade. E ele dá 8 atitudes para isso. Ele chama bem-aventuradas as pessoas que choram, que sofrem perseguições, que são pobres, que precisam sofrer injustiças. O caminho da felicidade verdadeira que ele aponta não passa ao lado das experiências negativas da vida. Jesus é consciente e sabe que felicidade também rima com sofrimento. Na montanha das bem-aventuranças, Jesus enfoca nossa vida como ela é e nos aponta um caminho de como, apesar de tudo, podemos ser felizes na realidade muitas vezes ameaçadora do mundo e da nossa vida. Nós poderíamos destacar aqui 2 bem-aventuranças que comprovam isto. Na segunda bem-aventurança, Jesus promete aos que choram que serão consolados. A vida não é sempre apenas feita de sucesso e felicidade exterior. Nós perdemos pessoas queridas e nós também perdemos várias oportunidades. Quem não lamenta as experiências de perda em sua vida seca interiormente. Verdadeira alegria só sente quem sabe também vivenciar o sofrimento. Quem reprime e quer reprimir todos os sentimentos negativos da sua vida também não terá parte nas alegrias. Isto vale também para a relação conosco mesmos, que é tão importante para o caminho da felicidade. Mesmo que alguém reconheça suas deficiências e fraquezas e as perceba e as chore nesse sentido, sentirá nisso o amparo de Deus. Deus vai ajudá-lo para que através da deficiência entre em contato com sua verdadeira natureza. Se eu expresso aquilo que estou vivendo, isso retorna para mim em alegria. Se eu expresso a dor, isso, a partir do amparo de Deus, volta para mim em alegria e satisfação. Por isso, quando falamos em felicidade, nunca devemos falar no sentido de prazer e diversão superficial. Não é uma felicidade barata e efêmera, onde nós nos movemos em torno de nós mesmos e evitamos tudo o que é negativo no mundo. Mas quando falamos em felicidade, falamos numa felicidade possível na realidade em que nós estamos vivendo, também assumindo as coisas negativas, assumindo o mundo e a vida como ela se apresenta. Se ali conseguimos caminhos de superação e de compreensão de toda essa realidade, então nós vamos ser verdadeiramente felizes. Um forte abraço para você, que Deus te abençoe, abençoe a tua família, abençoe aquilo que se apresenta como negativo e às vezes a gente não compreende, e abençoe a tua busca de felicidade. Em nome do Pai, do Filho e do Espírito Santo. Amém.
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6: Participação de luto. A funerária amarauense, juntamente com a esposa Dorildes, filhos Renato, Patrícia, genro Sandro, nora Salete, netos Joaquim, Matheus, Antonella e os demais familiares, comunicam o falecimento de Luiz de Face, ocorrido ontem aos 82 anos. O corpo está sendo velado na capela B do cemitério municipal de Marau. A celebração de despedida será hoje às 3 horas da tarde e logo após o sepultamento no cemitério municipal de Marau. Comunicamos o falecimento de Luiz de Face, ocorrido ontem aos 82 anos. 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

0: 8 horas 12 minutos e essa temperatura danada, gente, de 1 grau aqui no centro de Marau. Se você tá saindo de casa agora, a gente indica, né, se agasalha bem, se tá com o celular na mão, quer fazer aí um registro da geada pra gente, alguma foto que mostre aí esse cenário, que apesar de tudo, de sofrido, é bonito, né, do nosso inverno gaúcho. Pode mandar aqui pro WhatsApp da rádio, o 999-797515. 1 grau no centro de Marau, agora 8 horas 13 minutos. 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E o nosso assunto, já comentamos ontem e hoje, a gente vai deixar aqui todos os detalhes possíveis de mais uma vez o município de Marau estar sediando a fase regional do Enarte. O Enartinho, estou recebendo o Alcindo Buffon, que representa o CTG Sentinelas do Pago, que está na organização deste evento. Um prazer conversar contigo ao vivo aqui no programa e chegando mais uma vez esse evento que é tão grande, que é tão bonito e tão importante. Bom dia.
1: Bom dia, Ana Lúcia. Bom dia, ouvintes da tua Rádio Alvorada. O prazer é nosso. O prazer é nosso da comissão. E tá chegando mais o Enartinho. Eu sempre digo que todas as invernadas, todos os CTGs trabalham para esse momento, principalmente as invernadas de base, porque o Enartinho, que a gente disse, ele é feito em duas fases, em duas etapas aqui. Tem o Enarte, que é a classificatória, seria Força A e Força B, isso é na adulta. E mais os individuais da Força A e Força... os individuais na adulta. E aí tem o Enartinho, que é as nossas categorias de base. Que é a Pré-Mirim, Mirim, Juvenil. Tem a Veterana Xiru. E também tem a nossa Menina dos Olhos, que é a Dente de Leite, que é onde as crianças estão começando.
0: Bacana. Para quem ainda não conhece o evento, quem ainda não acompanhou, queria que tu falasse um pouquinho da dimensão e da importância que tem esse evento dentro do calendário, né, do MTG.
1: Na verdade, o evento é um evento que já faz anos que vem para Marau, e ele é um evento a nível regional, a nível de 7ª região tradicionalista, e por já acho que deve fazer uns 15, 20 anos que é feito em Marau. E isso, por que Marau? Porque Marau nós temos um aporte financeiro, já agradecer ao poder público, depois eu vou falar um pouco do tamanho do evento, pelo aporte financeiro e pela estrutura do nosso parque. A estrutura do nosso parque comporta fazer um evento desse tamanho. Então é um evento a nível regional, é toda a 7ª região tradicionalista que vai estar aqui, com suas categorias, com suas invernadas. Eu vou dar uma pincelada mais ou menos o que, que vai ter.
0: Ótimo.
1: Deixa eu só me achar aqui.
0: Para a gente ter essa dimensão do tamanho, né? Também que
1: nós
0: você
1: ver a dimensão
0: fala,
1: do tamanho. São 72 grupos. 72 grupos que vão concorrer. Lembrando que esse ano nós tivemos que dar uma área modelada. Por quê? Não cabe, não, nós temos uma regra, uma norma até nível MTG, e é por causa que ia extrapolar, então a dente de leite vai ser feita no outro tablado. E a força A e a força B da adulta, eles não vão dançar, eles não vão correr, porque tem as 7 invernadas na força B, que já estão classificadas, são 7 vagas, e na força B, na força B. E na força A, tem 2 também já estão classificadas, porque extrapolou. É uma coisa assim que a cada ano ele vem crescendo, e eu acho que no futuro a gente vai ter que pensar em fazer em 2 finais de semana, bem sincero. E, então, esse ano vai ter a Dente de Leite num outro palco. Mas são 72 grupos que vão estar lá. É, nove é Dente de Leite. É, Pré-Mirim são 9 na Força A. Pré-Mirim são 7 na Força B. Mirim são 10 na Força A. Mirim são 10 na Força B. É, Juvenil são 8 na Força A. Juvenil são 8 na Força B. Aí temos 5 veteranas, 5 xeru e uma vaquiana. Lembrando, então, que como eu disse, são 72 apresentações das invernadas. São 1.830 dançarinas inscritas, esses, nas danças tradicionais. Porém, temos mais ou menos uns 300 individuais. Que isso vai de dança, dança de salão, declamação, própria chula, solista vocal. Então, são mais 300, quase 300 apresentações individuais.
0: Uhum.
1: Tudo isso vai acontecer no sábado e no domingo.
0: Era isso que eu ia te perguntar. Tudo isso concentrado, então, sábado e domingo no Parque Lauro Risselli Bortolom. Como que vocês organizaram o parque? Como que vocês organizaram a programação também?
1: Assim, começa no sábado às 8 horas. A gente pretende terminar, então, 22 horas por aí. É, depois no domingo volta de novo, começa às 8 e às 8 da manhã a gente pretende terminar em torno de 22 horas. Porém, nós temos tipo nos pavilhões de cima, nós temos, vai acontecer dança do salão, vai acontecer as danças tradicionais, que é as invernadas e a dente de leite. E aí no lá nas salas da ABB, lá vai ter declamação, uhum, vai ter solista vocal. Então, acontece tudo ali próximo aos pavilhões.
0: Bom, o Marau recebe muita gente, então, nesse final de semana, né? É um evento que movimenta também o nosso município. Tem também as comissões julgadoras, uhum, né? Os jurados que chegam por aqui. Para o município também é uma movimentação muito importante para a própria economia do município, né? Além dessa questão de estrutura que você falou antes.
1: Com certeza, com certeza. É, por vários anos a gente está na comissão, está sempre ali organizando, e a gente ouve do pessoal do comércio que é um final de semana de safra para eles.
0: Uhum.
1: Porque, ó, eu coloquei, são 1.800 dançarinas nas invernadas, mais os individuais. Mas isso vem, o pessoal não vem só os concorrentes. Vem os pais, vem os tios, vem a torcida.
0: As famílias.
1: E são, uhum, vários ônibus que vêm, então... e esse pessoal acaba circulando na cidade, ou almoçando, jantando, comprando alguma coisa. Então, tem um retorno financeiro também para o município.
0: Bom, e para o público, para quem quiser ir prestigiar, assistir, tem que pagar ingresso, estacionamento, como que funciona também para o público?
1: Não, ele é livre, é a entrada livre, não precisa pagar ingresso, não precisa pagar estacionamento, nada. Também já fazendo convite, leve sua cuia, sua bomba, sua térmica, e lá nós temos água, temos erva mata, então vai lá tomar um chimarrão com nós. Mas é livre, tem apresentações desde o sábado de manhã às 8 horas até, eu calculo que 22 horas no sábado, até um pouquinho mais, e no domingo das 8 às 20 horas por aí. Então, para todos os gostos, é só chegar lá. Não tem custo nenhum, pode entrar, não tem estacionamento, não cobramos estacionamento, nada.
0: Uhum. Alcindo, mais alguma informação sobre a fase regional do Enarte, o Enartinho, que queira deixar aqui para quem está nos acompanhando?
1: Na verdade, deixar um convite para a comunidade em geral, para quem não conhece, e para quem já conhece, sabe o tamanho do evento. Vão lá, prestigiam as nossas invernadas da região tradicionalista, prestigiam os nossos dois CTGs de Marau também, que estão concorrendo, e dizer que, só que nem eu já falei, leva sua cuia, leva sua não precisa levar erva, não precisa levar água, nós temos erva, temos água lá, e vai lá, tomar um chimarrão conosco, vê o tamanho e a dimensão desse evento, e com certeza... É um evento que a cada ano está crescendo e é uma coisa que nem eu falei antes. Estamos pensando do tamanho que ele está crescendo nos próximos anos, fazendo em dois finais de semana, em duas etapas, porque ele está um evento bem grande.
0: Eu imagino.
1: Só nos resta o convite a toda a comunidade em geral.
0: São mais de quase 2.500 pessoas,
1: com
0: né?
1: Com certeza.
0: Alcindo, obrigada por tirar esse tempo, por vir aqui. A gente vai dar uma descida lá no parque também ao longo do final de semana, contar esses detalhes aqui na programação da nossa emissora. Um abraço e boa sorte aí na realização de mais esse evento.
1: Muito obrigado de coração pela oportunidade. É, precisar de nós, sempre estaremos à disposição.
0: Da mesma forma. Agora, 8h23, 1 grau de temperatura aqui no centro de Marau. 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
4: A ciência aponta que os espermatozoides, as sementes masculinas, estão cada vez mais fracas, raras e defeituosas. Sabendo disso, o Bem Viver traz agora algumas dicas de como ter uma boa saúde reprodutiva. Primeira dica, cuide do seu peso. A obesidade altera a disponibilidade da testosterona e estimula a inflamação pelo corpo. Outra coisa, não abuse do álcool. O excesso de bebidas, especialmente as destiladas, faz um mal danado ao sêmen. Evite notebooks e celulares no colo. O calor deles não é bem-vindo ali embaixo. Não fume. O cigarro mexe com a fertilidade, assim como as drogas ilícitas. E uma última dica, consulte um médico. O urologista é sim o profissional mais indicado para acompanhar a saúde masculina. Por isso, deixe de bobagens e vá ao médico.
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2: 2 graus.
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4: 8 horas e 29 minutos, 2 graus, essa é a temperatura aqui no centro de Marau. 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E a gente tem, Júlia, um incêndio registrado na manhã de hoje aqui em Marau. Você conversou há pouco com os bombeiros, é isso?
5: Isso mesmo, Ana. Foi confirmado pela corporação, então, de bombeiros aqui do município de Marau. Um incêndio aqui na área da cidade. A ideia que a gente tem é que seja na Alberto Borella, próximo à Arte do Sabor. Para confirmar todas as informações, o nosso repórter, então, Eduardo Serri, ele está agora em deslocamento para esse local, para então confirmar como que está a situação, então, mas nesse incêndio já confirmado pela Corporação de Bombeiros Voluntários aqui de Marau. Ana?
4: Nos resta ficar aqui na torcida, né, Júlia, para que não tenha nenhuma gravidade, então, nesta informação, que a gente vai atualizar dentro de instantes com nossa unidade móvel, com o repórter Eduardo, então, que está em deslocamento para esse local, bairro Alberto Borella, então, incêndio que é registrado na manhã de hoje, e o trabalho do Corpo de Bombeiros aqui de Marau também. Agora, 28 para as 9, 2 graus de temperatura no centro de Marau. A gente tem o trabalho da Brigada Militar nas últimas horas, que você já pode comentar conosco também, né, Júlia?
5: Isso mesmo, Ana. Então, de acordo com informações repassadas pela Brigada à Imprensa, na terça-feira foi marcada por atendimentos relacionados a acidentes de trânsito e ações de fiscalização em Marau. A corporação atendeu 2 ocorrências de trânsito. Na primeira, registrada na rua Antônio Pedro Rigo, um automóvel colidiu contra um veículo que estava estacionado. Conforme a Brigada Militar, o fato resultou apenas em danos materiais e os testes de etilômetro realizados pelos condutores apresentaram então um resultado negativo. A segunda ocorrência envolveu um automóvel e um caminhão. Isso foi no cruzamento da Avenida Barão do Rio Branco com a Rua Bento Gonçalves. Após a colisão, o veículo de passeio atingiu a uma estrutura de entrada de um estabelecimento comercial. O condutor do automóvel recebeu atendimento do Corpo de Bombeiros no local. Os motoristas também realizaram o teste do etilômetro com resultado negativo. Conforme a BM, os envolvidos apresentaram versões divergentes sobre a sinalização semafórica no momento do acidente. Ainda durante o dia, a BM realizou uma barreira dinâmica de fiscalização de trânsito com foco na prevenção de delitos e no aumento da segurança. Ana.
4: Recebendo aqui as informações já do Eduardo, Júlia, de que é um incêndio em uma residência e que assim que possível, né, ele vai conversar também com o Corpo de Bombeiros para trazer detalhes a respeito desta informação, esta que é uma ocorrência que é atendida nesse momento. Mas a gente tem aqui o contato também da Bombeiro Carla, que está lá na sede administrativa e que pode falar para a gente de ocorrências que foram atendidas nas últimas horas. Lembrando que os bombeiros atendem nesse momento a um incêndio em residência.
2: Bom dia, ouvintes. Vamos aos relatos dos principais chamados atendidos pelo Corpo de Bombeiros de Marau nas últimas 24 horas. Às 8 horas e 40 minutos, atendimento à queda da própria altura, fato ocorrido na rua Joana Reck Molim, no bairro Borges. Às 9 horas e 26 minutos, atendimento a caso clínico, fato ocorrido na rua José Pósser Sobrinho, no bairro Santa Lúcia. Às 15 horas e 34 minutos, atendimento a sinistro de trânsito, fato ocorrido na Avenida Barão do Rio Branco, esquina com a Rua Bento Gonçalves, envolvendo um caminhão VW8150 e um veículo VW Gol, ambos com placas de Marau. Às 16 horas e 20 minutos, atendimento a caso clínico, fato ocorrido na Rua José Fuga, no loteamento Girardi. Às 19 horas e 40 minutos, atendimento a caso clínico, fato ocorrido na rua Júlio de Castilhos, no bairro Progresso. Às 23 horas e 35 minutos, atendimento a caso clínico, fato ocorrido na rua Bento Gonçalves, no bairro Borges. Estes foram os principais chamados atendidos pelo Corpo de Bombeiros de Marau nas últimas 24 horas, informa a Bombeiro Carla. Desejo a todos um ótimo dia.
4: Muito obrigada pelas informações. A gente agradece a Bombeiro Carla e lembra, então, que o Corpo de Bombeiros, nesse momento, faz o trabalho de controle de um incêndio no bairro Alberto Borella e assim que possível estaremos trazendo mais detalhes e mais informações. 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
4: 2 graus.
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0: Centro de Marau, a gente vai reforçando aqui de que nossa reportagem na manhã de hoje acompanha a um combate a incêndio em residência no bairro Alberto Borella. Eduardo Serri, nosso repórter, já já vai enviar alguns detalhes que já foi possível captar. É claro que nesse momento acontece todo o trabalho do Corpo de Bombeiros, né? Mas que se torna, então, também necessário a gente aguardar para ter outros detalhes, mas algumas informações que ele já conseguiu colher, daqui a pouquinho estará trazendo para a gente estes detalhes, esta informação. Agora nós estamos com 17 minutos, saltando para as 9 horas da manhã, 2 graus de temperatura aqui no centro de Marau, e vamos agradecendo aos nossos patrocinadores. 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Kátia Valente, nossa meteorologista, está chegando com informações relacionadas às tendências do tempo para as próximas horas na região.
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2: Olá, pessoal. Temos uma quarta-feira em que a massa de ar seco de origem polar segue dominando o tempo aqui na nossa região. Esta massa de ar seco também ainda é bastante fria. É a partir de amanhã a tendência deve ser de diminuição desse frio mais intenso que vem predominando, mas diminuição, não que o frio vai deixar, né, de predominar. Nesta quarta-feira, então, ao longo do dia, tem a presença do sol com variação de nebulosidade e as temperaturas por aqui vão oscilar entre 16 e 17 graus em média. Na quinta-feira, o dia ainda começa bastante frio. As temperaturas da manhã oscilam entre 4 e 6 graus. A chance de geada já fica assim muito, muito isolada. E depois, ao longo da tarde, as temperaturas já conseguem subir um pouquinho mais também, oscilando entre 18 e 20 graus. E aí, na sexta-feira, os prognósticos indicam que as temperaturas já são bem mais elevadas. Por exemplo, pela manhã as mínimas oscilam entre 9 e 11 graus e à tarde a máxima não passa dos 20 graus. E aí, o que que acontece, né? Na sexta-feira, os ventos já voltam a soprar do quadrante norte, noroeste. Isso significa que o tempo muda de novo, ou seja, no final de semana voltamos a ter algumas instabilidades, alguma umidade aqui pela região. Com a previsão do tempo, Kátia Valente.
0: Muito obrigada, Kátia, pelas informações. 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
0: Vinícius Gaieschi, nosso repórter. Seja bem-vindo, Vini.
3: Alô, você ligado na programação da tua Rádio Alvorada. Uma excelente quarta-feira para você. Vamos trazendo os esportes por aqui. Tivemos a definição dos oito melhores seleções do planeta. As quartas de final já estão definidas. A Suíça bateu a Colômbia nos pênaltis e se junta a França, Marrocos, Espanha, Bélgica, Inglaterra, Noruega e Argentina. Essas são as oito melhores seleções do nosso planeta. Nessa quarta-feira a gente não tem jogo da Copa, para a gente já começar a se acostumar com a ideia que a Copa do Mundo está acabando. O primeiro jogo é entre França e Marrocos na quinta-feira. O restante dos confrontos é Espanha e Bélgica, Noruega e Inglaterra e Argentina e Suíça. A Suíça conquistou essa classificação nos pênaltis, então, contra a seleção colombiana, e é uma seleção que vem há muito tempo mostrando o seu poderio defensivo. Isso nessa Copa, mais uma vez, se confirma. A seleção suíça sofreu apenas 2 gols, conseguiu levar essa decisão por pênaltis, e aí brilhou a estrela do goleiro Kobel, que fez uma defesa fundamental para levar a seleção suíça às quartas de final, para enfrentar a Argentina, que mais cedo havia vencido o Egito, com todo o drama possível, com gols no fim da partida, com bastante emoção por lado dos nossos irmãos. Rapidamente, sobre esses 4 confrontos, acredito que a gente tem alguns favoritos bem estabelecidos, mas a gente já conhece que Copa do Mundo é sempre uma surpresa. França e Marrocos, a França é extremamente favorita, é a grande favorita a levantar a Copa do Mundo, mas a seleção marroquina fez um bom futebol contra o Brasil. No último jogo contra a seleção do Canadá, bateu a seleção anfitriã facilmente. Antes disso, havia vencido a Holanda nos pênaltis também. Então é um confronto bastante interessante, apesar do favoritismo para o lado dos franceses. A gente tem Espanha e Bélgica. A Espanha também é uma das favoritas. Não vem jogando tudo que a gente esperava nessa Copa, mas cresceu no momento certo contra Portugal, fez um bom enfrentamento e venceu a seleção de Cristiano Ronaldo. Já a Bélgica foi a seleção que a gente mais se surpreende por estar aí. Fez uma primeira fase muito ruim, passou contra Senegal com muito drama e atropelou os norte-americanos, que vinham fazendo excelente campanha até o momento. Do outro lado da chave, a gente tem a Noruega, que bateu a seleção brasileira nas oitavas de final, e a Inglaterra. Vem jogando um futebol bastante decente nessa Copa do Mundo. Teve um pouquinho de drama na fase 16avos contra a República Democrática do Congo, mas ao mesmo tempo mostrou muita maturidade contra o México ao segurar um resultado importantíssimo lá no Estádio Azteca, com 1 jogador a menos, suportou a pressão dos mexicanos que jogavam em casa e avançou de fase. A Argentina, bom, a gente já falou, teve todo esse drama contra o Egito, mostrou mais uma vez que Messi é o termômetro, o coração, o cérebro desse time. Se não tem Messi, não funciona a Argentina. E a gente tem a Suíça, que é um time extremamente eficiente defensivamente. Quando tem oportunidades de atacar, costuma ir muito bem, codevendo realmente apenas no primeiro jogo contra o Catar, onde a seleção suíça amassou a seleção catari e acabou sofrendo um gol no final, no empate no 1-1. De restante, a seleção da Suíça é uma seleção bastante equilibrada. O favoritismo é argentino, mas com todos esses problemas que a Argentina sofreu, principalmente nesse jogo contra o Egito, se a seleção dos nossos irmãos não conseguir fazer um gol cedo, se Messi não tiver inspirado, pode ser que tenha uma certa complicação. Para não ficar em cima do muro, eu acho que os meus semifinalistas são os seguintes. Para mim, entre França e Marrocos, vai passar a França. Entre Espanha e Bélgica, eu acho que passa a Espanha. Entre Noruega e Inglaterra, eu acho que vai passar a seleção inglesa. E, por fim, entre Argentina e Suíça, eu acho que vai passar os nossos irmãos aqui da Argentina. A gente tem bastante Copa do Mundo para falar. Logo, logo volta o Campeonato Brasileiro, volta a dupla Grenal, para a gente falar desses assuntos também. Mas a gente vai aproveitar a Copa do Mundo até o último instante.
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0: Valeu, Vini, brigadão, tá? Pelas tuas informações.
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0: A reportagem da emissora Eduardo Serri, nosso colega da Unidade Móvel, trazendo informações, então, aquilo que já pôde ser apurado, né, Eduardo, a respeito desse incêndio em residência, que é um trabalho de controle do Corpo de Bombeiros nesse momento.
4: A nossa reportagem acompanha nesse momento um atendimento do Corpo de Bombeiros de Marau a um incêndio de grandes proporções aqui em uma residência localizada no bairro Alberto Borella, na rua Irineu Rodigueiro, paralela aqui à rua Luiz Berton, próximo ao CTG Felipe Portinho. A gente acompanha o atendimento do Corpo de Bombeiros, o incêndio em si já foi em grande parte sanado, não existe mais fogo, mas muita fumaça e uma destruição bem grande nessa residência, que é parte de concreto e parte de madeira. A gente vê que o que resta ainda é a parte de concreto. Boa parte da casa acabou sendo consumida pelo fogo. Segundo informações extraoficiais que a nossa reportagem conseguiu por aqui, não houveram feridos. Não havia ninguém que ficou dentro da casa durante o incêndio e se feriu. E nós não temos ainda mais informações sobre a origem das chamas ou sobre quantas pessoas estavam, sobre se tinha de fato alguém em casa. Essas informações a gente vai apurar com o Corpo de Bombeiros ao longo do dia. Por enquanto fica o alerta para quem trafega aqui nas proximidades, que vai ver um grande movimento. Nós temos agora nesse momento 2 caminhões de bombeiros. Os bombeiros ainda estão entrando na residência para conter, imagino que a fumaça ou talvez possível chama que haja lá dentro. Então a gente fica acompanhando e você fica acompanhando ao longo da nossa programação também aqui mais atualizações sobre esse incêndio. Devolvendo a programação da emissora, repórter Eduardo Serri.
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0: Muito obrigada, Eduardo. 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E com estas informações a gente vai fechando o programa de hoje. Agradecendo a todos pelo carinho da audiência. E de forma especial pedindo para que você siga sintonizado aqui na nossa emissora. Siga sintonizado aqui na tua rádio Alvorada. Já já tem notícias da hora e depois tem o programa temática com o colega José Maculan. Um bom dia, uma boa quarta-feira, um abraço, gente, paz e bem.

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5: Trabalhadores venezuelanos que atuam na indústria gaúcha e foram afetados pelo terremoto que atingiu a Venezuela em junho passaram a contar com um serviço de apoio psicológico e social oferecido pelo SESI-RS. O atendimento é gratuito e também contempla familiares dos trabalhadores. O serviço, chamado SOS Psicossocial, funciona de segunda a sexta-feira, das 8h30 da manhã às 5h30 da tarde, por meio do WhatsApp 519-9255-6144. Além do acolhimento emocional, psicólogos e assistentes sociais prestam orientações para quem busca informações sobre familiares na Venezuela e sobre a situação nas áreas atingidas pelo desastre. Nos casos em que o trabalhador não possui o acesso à internet ou celular, a empresa onde atua poderá auxiliar no contato com a equipe responsável pelo atendimento. Da tua Rádio São Francisco de Caxias do Sul, Alice Correa.
6: Em Veranópolis, a cerimônia de abertura do projeto Agentes Mirins de Proteção e Defesa Civil será realizada nesta quarta-feira, às 7 horas da noite, na Associação Comercial, Cultural e Industrial de Veranópolis, a ACIV. A iniciativa é voltada à formação de crianças e adolescentes em temas relacionados à prevenção de riscos, cidadania e proteção e defesa civil. A primeira turma reúne 25 estudantes das redes municipal e particular de ensino. Conforme a organização, todas as vagas foram preenchidas e já existe uma lista de espera para as próximas edições. As atividades serão realizadas quinzenalmente entre agosto e novembro no Centro de Convivência Ivo Zanella. A programação inclui oficinas teóricas e práticas ministradas por profissionais da Defesa Civil, Corpo de Bombeiros e das áreas de saúde, meio ambiente, educação e assistência social. Da tua Rádio Veranense de Veranópolis, Daniela Afonso.
7: O tenente-coronel PM Ângelo Márcio Ferraz assumiu o comando do 10º Batalhão de Polícia Militar, unidade responsável pelo policiamento ostensivo em Vacaria e em outros 19 municípios da região. Natural de Salto do Jacuí, o oficial tem 49 anos de idade e possui 21 anos de serviços prestados à Brigada Militar. Da tua Rádio Fátima de Vacaria, Luiz Barreto.
8: Em Soledade, a Associação dos Municípios do Alto da Serra do Botucaraí realizou uma reunião com os prefeitos e secretários da Saúde para discutir e viabilizar a abertura de uma casa de passagem denominada Nossa Senhora da Soledade para abrigar familiares de pessoas internadas no Hospital Frei Clemente. Segundo o presidente da entidade e prefeito de Soledade, Paulo Catânio, esse serviço será disponibilizado através de uma parceria das prefeituras com a Serviprev e deverá estar em funcionamento com toda a sua estrutura no segundo semestre de 2026. Da tua Rádio Cristal de Soledade, Paulinho Paes.
9: O tenente-coronel Ângelo Márcio Ferraz assumiu o comando do 10º Batalhão da Polícia Militar, unidade responsável pelo policiamento ostensivo em Vacaria e em outros 19 municípios da região, incluindo Lagoa Vermelha. Ao assumir o comando, reafirma o seu compromisso com o fortalecimento do policiamento ostensivo, a ampliação da integração entre Brigada Militar e comunidade e o aprimoramento contínuo das ações preventivas. da tua Rádio Cacique de Lagoa Vermelha, Rudimar Galvão.
10: Aqui na região, destaque para a Polícia Rodoviária Federal de Passo Fundo, que passa a contar com uma nova unidade operacional na BR-285, próximo à UPF. A estrutura, na verdade, foi remodelada e projetada para oferecer melhores condições de trabalho aos policiais e ampliar a capacidade de fiscalização e atendimento aos usuários das rodovias federais da região. Conforme a PRF, a nova unidade fortalece o combate à criminalidade, contribui para a segurança viária e qualifica os serviços prestados em uma das regiões consideradas estratégicas do Rio Grande do Sul. Da tua Rádio Alvorada de Marau, Ana Lúcia Jacomini.
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Bom dia! Bom dia de quarta-feira, 8 de julho de 2026. Hoje comemoramos mais três datas especiais. Hoje é o Dia do Panificador, o Dia Nacional da Ciência e também o Dia Mundial da Alergia. Dia do Panificador. Mas por que no dia 8 de julho? Santa Isabel é considerada a padroeira dos panificadores, conhecidos popularmente como padeiros. Por isso, em 8 de julho, além de comemorarmos o dia de Santa Isabel, também é comemorado o dia do panificador. A panificação é uma atividade muito antiga, por isso, muito difícil de sabermos onde e como surgiu exatamente. Dia Nacional da Ciência, criado para incentivar as atividades científicas no Brasil. A data lembra a criação da Sociedade Brasileira para o Progresso da Ciência, fundada em 8 de julho de 1948. E, por fim, Dia Mundial da Alergia, uma data criada pela Organização Mundial da Saúde para conscientizar as pessoas sobre a importância de prevenir e tratar as alergias. Aliás, muita gente sofre com as alergias. Muita gente tem alergia ao frio, ao calor e principalmente a questão aí na época da primavera. Então hoje, esse dia para termos consciência da importância da prevenção e tratamento das alergias, Dia Mundial da Alergia. 9 horas e 12 minutos, supermanhã de quarta-feira, estamos com 3 graus de temperatura. E por aqui, o nosso pensamento, pensamento da nossa quarta-feira que diz o seguinte. Pensamento da nossa quarta-feira que diz o seguinte. Deus sempre tem algo para você. Uma saída para cada problema, uma luz para cada noite, um alívio para cada tristeza e um plano para cada manhã. Deus sempre tem algo para você, uma saída para cada problema, uma luz para cada noite, um alívio para cada tristeza e um plano para cada manhã.

0: Temática entrevista na sua supermanhã de quarta-feira. Aliás, que bela manhã de quarta-feira, apesar do frio, mas é bela manhã de quarta-feira. O nosso irmão Sol, como dizia São Francisco de Assis. Por aqui, mais uma vez, meus amigos da Clínica Primes Vita, para se falar mais uma vez, claro, de saúde bucal. Mas antes, doutor Ariel, hoje é um dia especial, cara. Hoje é o dia do panificador, o padeiro, nosso padeiro aí das padarias de Marau, da região, do Brasil e do mundo também. Gosta de pães? Bom dia, bem-vindo.
1: Bom dia, Maculã. Bom dia a todos os ouvintes. Hoje com uma geada boa, né?
0: Hoje tava branquinha, né? Até os borrachudos estavam bravos hoje, né?
1: Com certeza, eu gosto muito de pão.
0: É, bem cedinho, um café da manhã, né?
1: Sempre, todos os dias.
0: Coisa boa, né, Ti? E aí, o que você preparou pra gente hoje?
1: Hoje nós vamos falar um pouquinho de a relação do nosso sorriso, né? Principalmente com oportunidades, com confiança, né? Hoje eu vejo que muitas pessoas acabam tendo esse problema, né? E acreditam que aquilo ali é só uma estética, é só uma vaidade que não afeta no meu dia a dia, no meu trabalho, nos meus negócios, né? Muitas vezes eu até teve uma história recente na clínica de um jardineiro que ele me falou que tinha vergonha de negociar com os clientes, né? De passar um orçamento, de conversar, porque ele não tinha os dentes, né? Então, depois disso eu comecei a refletir, eu comecei a pensar, poxa, quanto a vida dessa pessoa é afetada? Não só dela, da família, né? Por quê? Ele não conseguindo ter segurança para fazer isso, quanto isso afeta em termos financeiros para ele, né? E também como pessoa, né? Como pai, né? Então, muito, como avô muitas vezes, né? Então, isso tudo faz a gente pensar num contexto onde, poxa, é só os dentes? Muitas vezes não, né? A gente tá trabalhando, devolvendo essa autoestima, essa confiança, porque a pessoa passa por um processo de muitos anos, muitos traumas, e em contrapartida disso, o que que eu vejo? Como a pessoa tem vergonha de conversar com as outras pessoas, né? Como que é para essa pessoa se sentir assim?
0: É verdade. Bom, você também já deve ter visto, né, em alguns lugares, sorria, você está sendo filmado, não é mesmo?
1: Com certeza, é algo que, poxa, quando eu vejo as pessoas assim, eu penso, cara, e o caso dele me chamou muita atenção, porque eu fiquei assim, como é que essa pessoa sai de casa? Uhum. Essa pessoa não vai no restaurante, ela não come na frente das outras pessoas, né? Ou se tem algum jantar, alguma coisa, quantos momentos é perdido em família, né? Porque às vezes as pessoas falam, mas eu vou igual e eu fico lá, né? Eu quase nem como.
0: Poxa. Ou se como, fico calado depois, não converso.
1: Como que é isso, né? Então, às vezes, quando a gente tem todos os dentes na boca, a gente não imagina que as pessoas passam por isso, né? Aquela pessoa que às vezes é mais quietinha, é mais na dela, né? Não gosta muito de dar um sorriso, a gente fala, poxa, aquela pessoa é meia fechada, é meia braba, né? Muitas vezes a pessoa tá ali escondendo uma insegurança, que às vezes, Ariel, se eu der uma risada muito grande, como a paciente me falou essa semana mesmo, se eu der uma risada muito grande, a minha prótese cai. Como é que tu vai dar uma risada? Como é que tu vai se sentir bem? Então, muitas vezes é importante isso, e eu vejo que na clínica a gente desenvolveu o nosso método, que é o SMS, é o seu melhor sorriso, que a gente chama, justamente por isso, porque a gente quer devolver para o paciente o melhor sorriso dele, né? Então, e como é que a gente faz isso? Com qualidade, com confiança, com tecnologia, né? Então, muitas vezes, hoje eu percebo que na clínica as pessoas chegam buscando isso, elas querem essa qualidade, essa segurança, né? Então, quando a gente fala de saúde, é muito diferente de tu buscar um produto na prateleira do mercado, né? Então, a gente tá falando de ter essa confiança como profissional, né? Então, isso é algo que eu vejo que as pessoas buscam muito na clínica e elas vêm muito de indicações por conta disso, porque, nossa, eu vim aqui, eu me senti muito segura. Eu fiz o procedimento, eu não senti nada, né? A gente tem nossos protocolos exclusivos de medicação, de cirurgia, né? Que sou eu mesmo que faço. Então, a gente traz tudo isso para quê? Para trazer um conforto, né, para o nosso paciente. E com isso ele consegue confiar muito mais e muitas vezes superar esse trauma de que ficou 20, 30 anos escondendo a boca, botando a mão na frente, não dando aquele sorriso no nível que gostaria, né? Deixando de aproveitar esses momentos, como a gente falou antes, na mesa com a família, de estar junto, de tirar fotos muitas vezes. Nossa, eu vejo assim um público muitas vezes de 45, 50 anos mais, as pessoas odeiam tirar foto.
0: No dia a dia, no teu consultório, as pessoas comentam contigo sobre a questão do sorriso ou não?
1: Com certeza, porque hoje eu vejo que muitas vezes até as pessoas que trabalham numa empresa, né? Eu falo, eu trago isso, né, para elas. Eu falo, muitas vezes, tudo isso que tu tá me falando, que tu tá insegura em relação ao teu sorriso, que tu não se sente confiante, às vezes impede de você ter uma promoção, de você se sentir mais segura para avançar na tua carreira, né, para ter outras oportunidades, né? Então, muitas vezes é algo que falta para a pessoa ter uma confiança a mais nela, que vai fazer com que ela consiga produzir mais, se destacar mais e melhorar principalmente também na carreira dela, né? Então, isso é um ponto que muitas vezes as pessoas mudam e transformam isso.
0: Importante, né? Buscar o sentir-se bem em todos os sentidos da vida, né?
1: Com certeza, é algo que eu vejo que muitas vezes o que a gente leva é o nosso bem-estar que a gente teve aqui, né? Principalmente quando a gente fala de saúde, né? De qualidade de vida. E a partir disso é aproveitar os momentos em família, né?
0: Temática entrevista, saúde bucal com os amigos aqui da Clínica Primes Vita. Doutor Ariel, algo mais pra gente? Fica à vontade, por favor.
1: Para as pessoas terem clareza dessa importância, né? Muitas vezes quem tem todos os dentes acaba não entendendo o quão importante é você estar seguro, né? E isso eu digo seguro em relação à sua boca, né? Então, isso é uma das coisas que eu quero deixar para as pessoas que nos escutaram hoje aqui, porque às vezes elas não têm noção que essas pessoas que não têm confiança no sorriso, elas acabam deixando de fazer várias coisas na vida que elas gostam, né?
0: Algum contato?
1: 999-046715.
0: Até mais.
1: Até.

0: 9h20, 9h20, maior temperatura de 3 graus, que informa a temperatura aqui no Temática, meus amigos da Clínica Cognitive. 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
0: 9:26, maior temperatura de 3 graus. Falecimento. Os familiares participam o falecimento de Gema Pertli Zonta, ocorrido hoje aos 88 anos, em São José do Cedro, Santa Catarina. O corpo está sendo velado na Igreja Matriz de São José do Cedro, Santa Catarina. Celebração de despedida acontece amanhã, dia 9, às 8h, e em seguida, o seu sepultamento no cemitério da mesma localidade. Comunicamos o falecimento de Gema Pertli Zonta, ocorrido hoje aos 88 anos, em São José do Cedro, Santa Catarina.
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0: 9:27, Amaral, temperatura de 3 graus. Falecimento. A funerária amaralense, juntamente com a esposa Dorides, filhos Renato, Patrícia, genro Sandro, nora Salete, netos Joaquim, Mateus, Antonella e demais familiares, participam do falecimento de Luiz de Face, ocorrido ontem aos 82 anos. O corpo está sendo velado na Capela B do Cemitério Municipal de Marau. Celebração de despedida acontece hoje às 15h e, em seguida, sepultamento no Cemitério Municipal de Marau. Comunicamos o falecimento de Luiz de Face, ocorrido ontem aos 82 anos.
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5: 9:28. 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
1: Muito bem, gente. 9 horas e 31 minutos, Marau com 3 graus de temperatura. 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

0: Agora 25 para as 10 da manhã, com 3 graus na sua super manhã de quarta-feira, 8 de julho de 2026. Julho, que é o mês dos avós. Um beijo no coração para você, vovó, para você, vovô. Julho marca o mês dos avós, nosso carinho e principalmente a todos eles sempre o nosso respeito. 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No temática, hora de...
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1: Olá, pessoal. Temos uma quarta-feira em que a massa de ar seco de origem polar segue dominando o tempo aqui na nossa região. Esta massa de ar seco também ainda é bastante fria. E a partir de amanhã, a tendência deve ser de diminuição desse frio mais intenso que vem predominando. Mas diminuição, não que o frio vai deixar, né, de predominar. Nesta quarta-feira, então, ao longo do dia, tem a presença do sol com variação de nebulosidade. E as temperaturas por aqui vão oscilar entre 16 e 17 graus em média. Na quinta-feira, o dia ainda começa bastante frio. As temperaturas da manhã oscilam entre 4 e 6 graus. A chance de geada já fica assim muito, muito isolada. E depois, ao longo da tarde, as temperaturas já conseguem subir um pouquinho mais também, oscilando entre 18 e 20 graus. E aí, na sexta-feira, os prognósticos indicam que as temperaturas já são bem mais elevadas. Por exemplo, pela manhã, as mínimas oscilam entre 9 e 11 graus e à tarde a máxima não passa dos 20 graus. E aí, o que que acontece, né? Na sexta-feira, os ventos já voltam a soprar do quadrante norte, noroeste. Isso significa que o tempo muda de novo, ou seja, no final de semana, voltamos a ter algumas instabilidades, alguma umidade aqui pela região. Com a previsão do tempo, Kátia Valente.
0: Obrigado, Kátia, pelas informações. Boa quarta-feira para ti. Marau, temperatura de 4 graus. 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Bom dia, meus amigos do agro, bom dia especialmente aos meus amigos da pecuária leiteira. Bom dia, meus amigos do agro, mas principalmente bom dia aos meus amigos da pecuária leiteira. Quantos dias eu devo estar respeitando para comercializar o leite após a aparição de uma vaca? Quantos dias eu devo estar respeitando para comercializar o leite após a aparição de uma vaca? Assunto desta quarta-feira, logo mais, 11h30 da manhã, aqui no Temática, no quadro O Agro News, com a presença do médico veterinário, o Adriano Arboit. 18 para as 10, já voltamos.
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3: 9:43.
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10: Agora 14 para as 10 da manhã, 14 para as 10, Marau, temperatura de 4 graus, temperatura de 4 graus. Na sequência, tem um destaque para o nosso agenda por aqui. 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
11: Tradicionalismo. Neste sábado e domingo, dias 11 e 12, no Parque Lauro Risseri Bortolom, acontece a fase regional do Enarte e do Enartinho 2026. Vai ter provas artísticas individuais e apresentações de grupos de danças tradicionais em ambos os dias a partir das 8 horas da manhã. Eventos. No próximo sábado, dia 11, no Quartel Central dos Bombeiros de Marau, tem visitação aberta à comunidade em comemoração ao Dia do Bombeiro Voluntário. Vai ser das 13h30 até as 16 horas. Também no sábado, no CTG Felipe Portinho, em Marau, acontece jantar italiano a partir das 7 horas da noite. Informações no 33-42-59-93. E no domingo, dia 12 de julho, na Igreja Matriz Cristo Rei, acontece missa italiana a partir das 8 horas da manhã e vai ter transmissão da tua Rádio Alvorada 107.7 FM. Rosana Costenaro para a tua Rádio Alvorada.
10: Ok, obrigado, Rosana, pelas informações. Faltando 11 para as 10 da manhã, 11 para as 10. Marau, temperatura neste momento é de 4 graus. Temperatura de 4 graus. 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Obrigado sempre pela sua companhia aqui no Temática, estamos ao vivo aqui nos 107.7 e também sempre com muita honra e orgulho em nossos canais digitais. E por aqui, claro, também sempre, nossa gratidão a você, ouvinte, por fazer parte desta gigantesca audiência da Rádio Alvorada, cada vez mais líder em Marau e com sinal presente em 60 municípios da nossa grande região. Entre os principais destaques da sua supermanhã de quarta-feira, dia 8 de julho, principal manchete do momento: Polícia Federal faz buscas na casa de Bolsonaro à procura de armas e munição. Donald Trump afirma que trégua acabou e não negociará com o Irã. Ou seja, volta tudo como era no começo aí, né? Nada de paz aí, pelo menos o que se vê aí, né? Donald Trump afirma que trégua acabou e não negociará com o Irã. Governo americano posta vídeo de bombardeio no Irã. Seleção volta ao Brasil com apenas um jogador no voo. Seleção brasileira volta ao Brasil com apenas um jogador no voo. Imprensa fora repercute avião quase vazio. Ainda em destaque nesta manhã, temos aqui o seguinte: Brasil é base para seleção de piores das oitavas da Copa. Jornal espanhol diz que Endrick semeia dúvidas. Vídeo mostra reação em Buenos Aires após virada épica. Suíça pronta para jogão. Argentina não é imbatível. Suíça, né, que ganhou ontem da Colômbia, então agora vai enfrentar a Argentina. E hoje a Suíça diz que está pronta para o jogão. A Argentina não é imbatível. Voltando 7 para as 10 da manhã, temperatura de 4 graus na sua supermanhã de quarta-feira.

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5: 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As Forças Integradas de Combate ao Crime Organizado, FICOS, realizam nesta quarta-feira uma série de operações em 14 estados contra acusados de integrar organizações criminosas e de crimes como tráfico de drogas e de armas, lavagem de dinheiro e outros delitos. Ao todo, agentes cumprem 179 mandatos de busca e apreensão, 93 mandatos de prisão e outras medidas cautelares determinadas pelo Poder Judiciário. A ação é realizada simultaneamente em 14 estados. A FICOS são coordenadas pela Polícia Federal e reúnem integrantes das Polícias Civil, Militar e Penal, da Polícia Rodoviária Federal, das Secretarias de Segurança Pública, das Guardas Municipais e da Secretaria Nacional de Políticas Penais para atuação integrada em investigação relacionadas ao crime organizado. Tudo parece impossível até que seja feito. 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A Polícia Federal faz buscas por armas na casa do ex-presidente Jair Bolsonaro, segundo informou a defesa dele. O mandato previa busca e apreensão de armamentos, munição, acessórios e documentos de registro, mas ainda, segundo os advogados, nada foi encontrado. Ainda segundo a defesa, a ação foi autorizada pelo ministro do Supremo Tribunal Federal, Alexandre de Moraes. A ação foi confirmada pela Polícia Federal minutos depois, mas os investigadores não deram detalhes. Segundo interlocutores da Polícia Federal, as buscas na casa do ex-presidente, que fica no Jardim Botânico, em Brasília, foram rápidas e levaram menos de uma hora. Vale ressaltar que o ex-presidente Bolsonaro cumpre atualmente uma pena de 27 anos e 3 meses de prisão. Desde o dia 24 de março deste ano, ele está sob prisão domiciliar unitária, autorizada por Moraes, inicialmente por 90 dias e posteriormente prorrogada. A prisão domiciliar foi autorizada para que o ex-presidente se recupere de uma broncopneumonia. 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

0: Super, super manhã de quarta-feira, 8 de julho. Hoje é o dia do panificador. Mas por que exatamente o dia 8 de julho? Santa Isabel é considerada a padroeira dos panificadores, conhecidos popularmente como nossos padeiros. Por isso, em 8 de julho, além de comemorarmos o dia de Santa Isabel, também é comemorado, então, o dia do panificador. A panificação é uma atividade muito antiga, por isso, muito difícil de sabermos onde e como ela surgiu, a profissão do padeiro, ou a panificação. Também destaque, hoje é o Dia Nacional da Ciência, criado para incentivar as atividades científicas no Brasil. A data lembra a criação da Sociedade Brasileira para o Progresso da Ciência, fundada em 8 de julho de 1948. E também hoje é o Dia Mundial da Alergia, uma data criada pela Organização Mundial da Saúde para conscientizar aí as pessoas sobre a importância de prevenir e tratar as alergias. 10h10 da manhã, agora chegamos aos 6 graus. O que mamãe falou? 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É o seguinte, ó, quantos dias eu devo estar respeitando para comercializar o leite após a aparição de uma vaca? Quantos dias eu devo estar respeitando para comercializar o leite após a aparição de uma vaca? Assunto desta quarta-feira, logo mais 11h30 da manhã, no quadro O Agro News, presença aqui do médico veterinário, o Adriano Arboit. Seguimos com mais informações por aqui no Temática.
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0: Colega Eduardo, você?
2: Na sala de reuniões da Associação Comercial Industrial Serviços e Agropecuária de Marau, assim, a entrega dos convites do Baile da Saudade, a 37ª edição do Baile da Saudade. Quem fala comigo é o seu Ildomar Marodim e também o Roque, pessoal da comissão organizadora do evento. Começo com o senhor, seu Ildomar Marodim. Estamos a pouco mais de um mês do evento, que vem aí mais uma edição com certeza histórica. Bem-vindo à nossa programação.
3: Bom dia, ouvintes. Eduardo, nós estamos hoje fazendo a entrega dos convites. Os convites ficaram prontos e vamos partir para colocar os convites na comunidade, porque esse baile, o 37º Baile da Saudade, é de suma importância, porque nós estamos reunindo todas as entidades promotoras, que são a SEAMA, Rotary, Lions, a Fraternidade Marauense, GEL e assim, em conjunto para beneficiar as entidades locais, porque o lucro é distribuído para essas entidades, para a PAI, AMES, o CONSERPO e a BESPA. São essas entidades que selecionamos principalmente para destinar o lucro do baile. Portanto, nós convocamos a comunidade a comprar os ingressos, participar do baile, porque além de ser uma festa para formar amigos, de integração de nossa comunidade, é importante porque os lucros são destinados às entidades que nós citamos.
2: Que maravilha! Essa entrega, então, foi a entrega dos convites para os organizadores, para que eles vendam os convites, é isso?
3: Exato. Nós distribuímos convite para as entidades nesse momento, para que coloque os convites. Vão vender na nossa comunidade e esperamos que todos procurem as entidades que são patrocinadoras para comprar os convites e fazer uma grande festa.
2: Com certeza, será uma grande festa. E é sobre isso que eu vou te perguntar. Seu Roque, o que vai ter de bom na 37ª edição do Baile da Saudade? Para quem está nos escutando, já correr, garantir o seu convite. Bem-vindo à nossa programação.
4: Bom dia, Eduardo. Bom dia, ouvintes da Rádio Alvorada, Rádio Mais Nova. Então, estamos aí mais uma vez com esse Baile da Saudade, que é um baile que cada ano vem se renovando, vem fazendo história. Então, estamos aí na distribuição dos convites e é muito importante que as pessoas, né, como o Ildomar falou, eles vão participar deste baile no momento de alegria, de descontração e fazer de uma noite inesquecível. Nós temos assim, nós vamos ter um cardápio, tá, muito bem elaborado, tá? Vamos ter a banda La Constança juntamente com o Douglas e o Williams, que vão estar também animando então essa noite. Então, quer dizer que toda a parte de estrutura, o GEL que está aí fornecendo as estruturas também, sem custo nenhum para a entidade. Então, todos estão fazendo o seu esforço para que nós tenhamos assim uma noite inesquecível, tá? Então, acho que são poucas as oportunidades que Marau tem de participar de uma promoção dessa magnitude, tá? E com um valor assim, dá para se dizer que como todas as entidades, tudo é beneficente, as pessoas que estão participando, trabalhando, então são todos voluntários, temos um custo até super acessível, vai estar sendo vendido a R$450 o casal, tá? Então é um custo acessível e todos podem participar com um valor assim baixo de uma grande noite de diversão, tá? Então fica o convite para todos para que possam assim usufruir, que é uma vez por ano só que esse baile está sendo elaborado, tá? Mas que cada um possa participar e aproveitar então dessa noite, de uma noite inesquecível, de uma noite de alegria, descontração, fazer, como diz, sempre a gente diz, fazer amizades, tá?
2: Vamos reforçar para o pessoal que nos escuta só a data, o horário e o local, então, que vai acontecer o baile, Roque.
4: Tá, então é dia 15 de agosto, né, no Grêmio Esportivo Liberdade, tá? A partir das 20h30, tá? Então, esta data é muito especial, um dia assim no mês de agosto, tá? Vai ser aquele calor, se tiver um pouco frio, mas o calor humano é muito mais forte do que qualquer coisa, tá? Então, tá aí o convite para que todos participem.
2: Deixa eu voltar a falar com você, seu Ildomar Marodim. Me diz uma coisa, por que é baile da saudade? Ele é tão bom que o pessoal fica com saudade, espera o próximo ano, é isso?
3: O Baile da Saudade foi idealizado pela SEAMA, que eu sou presidente atualmente, desde aquela época de 1988, está sendo realizado. Foi um grupo de amigos que inventou o baile e o nome foi colocado em função disso para recordar a saudade. Então, desde aquela época, nós estamos realizando o baile e depois o Laios encampou junto e a gente formou depois todas as entidades para beneficiar a nossa comunidade, como eu disse, porque os lucros são distribuídos para elas.
2: Além das atrações, o pessoal também vai concorrer a 2 sorteios lá no baile, é isso?
3: É, a joalheria e a Ótica Martins sempre tem participado e é o único brinde que nós estamos dispondo é 2 relógios de pulso, um feminino e outro masculino, que será sorteado lá no baile. É só esse o brinde que a gente sorteia. E nós temos o posto Marau Norte e Marau Sul, que patrocina o café durante o evento. E os patrocinadores estão no verso do convite para que possamos brindar a todos, que são 40 patrocinadores que nós arrumamos para beneficiar as nossas entidades.
2: E a nossa emissora também, parceira desse evento. Só para finalizar, para quem quiser comprar o ingresso, como que faz então, seu Idomar Marodim?
3: É, procure todas as entidades aí que promovem o baile, que vai ter o convite disponível, ou se não, conosco aí, a comissão organizadora, com o Roque, o Luiz Viapiana e comigo. Nós podemos disponibilizar o telefone aqui, que é 054-9998-0339. Vou repetir, 549-9998-0339, é o meu telefone celular.
2: Muito bem, brigadão então, seu Idomar Marodim, ao Roque também, que está junto comigo aqui, no lançamento, aliás, na entrega dos convites para a 37ª edição do Baile da Saudade, que com certeza vai ser mais um sucesso. Assim eu finalizo mais uma participação, devolvendo a programação da emissora, repórter Eduardo Serri. 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
5: 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Na sequência, por aqui o destaque do nosso Saúde e Bem-Estar da sua Supermanhã de quarta-feira. Supermanhã de quarta-feira. 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Clínica Dr. Henrique Perim Urologia. 10 horas e 22 minutos, 10h22, temperatura neste momento. Temperatura nesse momento está em 6 graus. Estamos com você ao vivo aqui nos 107.7 e também sempre com muita honra em nossas redes sociais. Eu tenho um convite para você que é o seguinte. 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
5: 10:28. 10:28, Marau, temperatura de 8 graus. Falecimento. A funerária marauense, juntamente com a esposa Durildes, filhos Renato, Patrícia, genro Sandro, nora Salete, netos Joaquim, Mateus, Antonella e demais familiares, participam do falecimento de Luiz de Fassi, ocorrido ontem aos 82 anos. O corpo está sendo velado na Capela B do Cemitério Municipal de Marau. Celebração de despedida acontece hoje às 15h. Em seguida, sepultamento no Cemitério Municipal de Marau. Comunicamos o falecimento de Luiz de Fassi, ocorrido ontem aos 82 anos.
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10: Muito bem, gente. Agora 28 para as 11, 8 graus na sua supermanhã de quarta-feira, 8 de julho de 2026. Então, por aqui é hora de...
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10: Saúde e Bem-Estar, que hoje destaca o seguinte assunto. Seu corpo fala através da queda de sobrancelhas e da barba. Olha que interessante, eu nem sabia disso, hein? Seu corpo fala através da queda de sobrancelhas e da barba. Eu sabia que caíam os cabelos, agora sobrancelha, barba, gente... E assunto nesta manhã de quarta-feira fria. Renata Matiasso, tricologista, a gente falava aqui em off, né? Que toda estação tem a sua peculiaridade e as suas belezas, queira ou não, né? Hoje pela manhã, uma geada branca, bonita, um cartão postal. Bom dia!
11: Bom dia! E eu já olho para esse sol lindo! Você olhou para a geada. Eu, como sou solar, eu olho para esse sol.
10: Né? Eu sei que tem gente que é o caça-geada, né? Acorda de manhã para fotografar, para fazer vídeo, né? Do gelo aí, né? Mas é bom, né? Viver o inverno. Viver intensamente cada estação, né? Apesar de que a gente sofre com o frio, sofre com o calor. É, muitas vezes, tipo, a gente falava da primavera, que também é época das alergias. Enfim, né? Cada estação com a sua estação, né?
11: Sim, com as suas questões, peculiaridades.
10: Peculiaridades,
11: isso,
10: né?
11: Os seus extremos, né? Mas é, a gente vive aqui no Sul e o Sul tem disso.
10: É, o nosso Sul é maravilhoso, não adianta, né?
11: Sou apaixonado também pelo Sul.
10: É verdade,
11: então,
10: não trocaria o Sul por nada.
11: Vamos lá vivendo cada estação da melhor forma.
10: Guria, é verdade que caem sobrancelhas e a barba?
11: Sim, aí dá pra gente colocar um outro detalhe. Cílios, já que você tá surpreso com a questão das sobrancelhas e da barba, cílios também.
10: Nossa.
11: E pelos do corpo no geral, mas... Falando, então, de situações, normalmente, a gente fala bastante, já falamos bastante, sobre a questão das quedas que envolvem os cabelos. Mas quando a gente olha para sobrancelha, barba, cílios, cabelos, todos são pelos que recobrem o nosso corpo. E aí eu tenho um detalhe importante para trazer. A queda de qualquer fio, de qualquer uma dessas áreas, ela não é... um ponto final, é um sintoma, não é um diagnóstico. É um sintoma de que algo no organismo está em desordem.
10: Não está bem.
11: Não está bem, isso aí. E é um sinalizador, então, dessas desordens, e a partir disso, a gente tem aí um olhar de atenção para poder, a partir disso, trilhar um caminho de entendimento das causas raiz desses problemas, desses acometimentos.
10: Mas, Renata, o cabelo, a barba, sobrancelha, tem diferença em termos de cair mais, cair menos?
11: Quando o fio, o organismo está acometido por uma situação, então, como eu trouxe, quedas são sintomas. A gente vai ter situações em termos de eflúvios, que a gente chama as quedas, que podem estar proporcionais em qualquer uma das áreas. Aonde que normalmente se percebe mais? As pessoas prendem mais atenção no couro cabeludo, nos cabelos. Então, muitas vezes as pessoas me procuram por um primeiro olhar, que foi o que? A preocupação com a queda de cabelos no couro cabeludo, com o incômodo que isso que estava trazendo. Só que no atender esse paciente, fazer o exame, a consulta em consultório, exame tricoscópico, que é um exame onde a gente tem aí possibilidade de aumentar dezenas de vezes as áreas, eu olho, agrego não só o couro cabeludo, que foi o primeiro ponto onde a pessoa me trouxe, mas para um diagnóstico estratégico, eu vou avaliar também cílios, condição de barba e condição de sobrancelhas. E muitas situações a gente observa uma rarefação inicial ou mais progressiva, né, que já se deu, também nessas regiões, e que a pessoa ela estava tão condicionada que ela não prestou uma atenção pontual a isso. E a partir de observar e começar a perceber, e aí assim a gente percebe isso e vai conversando, né, com a pessoa também, criando toda a estratégia de entendimento clínico, a gente tem aí um olhar estratégico bem diferente para o tratamento do que se fosse só a parte capilar.
10: Bom, falamos aqui da queda de pelos. Você falava, né? Queda de pelos, seja o cabelo, seja a barba, seja a sobrancelha.

0: ter o seu início nas sobrancelhas. E a pessoa, ela vai, aí já tive casos onde procurar uma ajuda quando isso já está numa progressão que começou a atingir o cabelo. E é uma retração da área frontal, de nascimento, desse fio, e um processo que, se não houver um controle, um entendimento rápido e um controle pontual e objetivo, ele vai gerar uma alopecia cicatricial. O que é uma alopecia cicatricial? É uma situação onde o fio ele não vai mais nascer, para a gente ser mais objetivo possível, tá? Aqui para um melhor entendimento, sem entrar com muito termo técnico. Então, toda a situação de diminuição de fios, rarefação de fios em qualquer área é ponto de alerta do organismo. É uma chamada de atenção. Um cenário de falta, diminuição de fios, áreas específicas com a falta dele, qualquer coisa, normalmente é algo que o organismo está sinalizando algo aconteceu há 2-3 meses atrás, não é hoje que começou. Então, é déficit, sintoma de algo que já se apresentou lá atrás.
1: Saúde e bem-estar por aqui, quarta-feira, hoje com a presença da Renata Matiasso, tricologista, sobre queda de sobrancelhas e também da barba. Renata, o bom da coisa é que hoje temos aí o avanço da tecnologia e a gente consegue, através de muitos exames, investigar qualquer patologia e consequências também dessa patologia. Isso é importante e precisamos usar dessas ferramentas todas, né?
0: É, a investigação, a anamnese que a gente chama, né? Mas é um investigativo, parte de vários pontos. Existem os exames, isso é chave também para identificar coisas e situações bem pontuais e que estejam acometendo o paciente. Existe a análise clínica, como eu mencionei, exame, tricoscopia, imagem também, é um exame que eu faço em consultório. Existe o exame sanguíneo, que é outra situação que envolve outros marcadores. Existe também o quê? A conversa, o diálogo, que nessa consulta é feita mediante hábitos dessa pessoa, cotidianos, cuidados que ela tem em relação a fios, seja de qualquer uma dessas estruturas que a gente mencionou, a situação aí de histórico que envolve fatores emocionais. Então, é muito detalhe para se chegar lá na causa raiz. Uma coisa que eu sempre digo, vou fazer uma alusão aqui para facilitar, tá? Então, se você tem uma infiltração na parede, você vai lá e você pinta aquela parede. Você pintou aquela parede, você resolveu o problema? Não. Então, eu tratar o sintoma, que é a queda. Existem tratamentos que fazem fios nascer. Mas você está forçando uma situação, mas você não está resolvendo o problema lá na raiz, aquela infiltração lá na raiz, entende? Então, eu preciso trazer uma resposta, um tratamento, onde haja o nascimento, o crescimento, quando há um problema de perda, déficit, seja em qualquer uma dessas áreas, mas eu tenho também que entender, mediante essa consulta, essa avaliação, com vários itens, detalhes, conforme a gente falou, qual que é a causa, a raiz do problema, e também atuar frente a essa causa, essa raiz. Aí, sim, vamos naquela alusão, né? Tu vai resolver a infiltração, aí depois que você resolver, você pinta a parede. Você trabalha em conjunto para alinhar as duas coisas, mas tem que estar trabalhando o conjunto estrategicamente. Um resultado de excelência, ele depende de um diagnóstico de excelência para um tratamento estratégico e pontual relacionado a cada paciente e cada acometimento, que envolva barbas, cabelos, sobrancelha e cílios.
1: Verdade. E, em resumo, não espere para amanhã. Hoje, busque ajuda, busque informações. Renata Matiasso, tricologista, obrigado pela sua presença aqui, boa sorte. Mais informações com a gente, contigo, como é que faz?
0: Gratidão aí pelo momento, pelo espaço. Eu estou disponível, o nosso WhatsApp, para dúvidas, para agendamentos, para qualquer situação, é o 99-224-7860 ou na nossa rede social, Instagram, outras redes que a gente tem. O Instagram é o @RenataMatiasso_.
1: Boa quarta-feira para ti.
0: Gratidão para todos.
1: 17 para as 11, 8 graus, já voltamos, é rapidinho.
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1: 12 para as 11.
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1: De volta aqui no Temática, colega Eduardo.
3: Pessoal, nas primeiras horas da manhã dessa quarta-feira, a gente ficou sabendo, né, de uma ocorrência de um incêndio de proporções grandes que atingiu uma casa aqui no bairro Alberto Borella, foi na rua Irineu Rodrigueira. Quem vai explicar um pouquinho pra gente é o chefe do plantão do Corpo de Bombeiros que estava ali naquele momento, o Jefferson Kaiser. Jefferson, explica um pouquinho então pra gente como começou esse incêndio, como ele atingiu aquela casa, como vocês ficaram sabendo. Bem-vindo à nossa programação.
4: Bom dia. Bom, então a gente recebeu aí uma ligação nos nossos números de emergência, né, 193, a respeito de um incêndio residencial. Em torno das 8 horas e 10 minutos aí chegou o primeiro chamado, né? Aí a nossa equipe da guarnição aí deslocou até o endereço citado. Chegando no local, a gente percebeu aí que era uma residência mista, né, que estava totalmente tomada pelas chamas. Foi realizado o combate, então, usando cerca de 10 mil litros de água para combater esse incêndio. Em conversa com os moradores que estavam na residência na hora que se iniciou o fogo, eles nos relataram que estariam deitados e que um dos moradores que acordou mais cedo saiu de casa. Provavelmente, tudo que indica, ele deve ter esquecido alguma coisa ligada, né? O fogão a gás ou o fogão a lenha. Porque o incêndio se deu, o início dele se deu na parte da cozinha. E aí, como os moradores estavam ainda deitados, não perceberam o aumento do fogo, né? Que se propagou por toda a residência.
3: Não houveram feridos, então, durante esse incêndio, Jefferson? Todas as pessoas conseguiram sair da casa antes ou os bombeiros acabaram realizando essa evacuação?
4: Não, todas as pessoas que estavam na residência conseguiram sair. Porém, teve uma dos moradores que, com um susto e após ver as chamas, ela tentou sair pela janela e, como era no segundo piso, ela acabou machucando o tornozelo, né, ao pular da janela. Mas, aparentemente, nada de grave. As outras pessoas que estavam na residência saíram por conta própria também, não ocasionando nenhum ferido.
3: Sobre o estado dessa casa, quem estava por ali ou acompanhou nas redes sociais da nossa emissora também, viu que o incêndio foi bem grande. A casa consegue se salvar alguma coisa dessa casa?
4: Não, o incêndio ali, ele foi, consumiu totalmente a parte de cima da residência, né? Era uma residência de dois pisos. E aí, como eu falei, era uma residência mista, né? Madeira e concreto. Então, essas residências mistas e a parte de madeira, elas são rapidamente consumidas pelas chamas, né? E, como eu te falei, os moradores ainda estavam deitados ainda, né, quando iniciou o incêndio. E aí, depois que ele iniciou aí para se propagar, é bem rapidinho. E aí, acabou consumindo todos os cômodos da casa.
3: Sobre o atendimento do Corpo de Bombeiros, Jefferson, como é que ele foi realizado? Ele é um incêndio que foi difícil de se conter ou foi uma coisa que levou pouco tempo relativamente assim? Ele estava por toda a residência ou, como você falou, ele começou na cozinha, o foco estava maior na cozinha ou ele já tinha se espalhado por toda a residência?
4: É, o fogo ele se iniciou na cozinha, mas ele se propagou para toda a residência. Quando a gente chegou no local, toda a residência estava em chamas. É um incêndio que, sim, demora um pouquinho mais para ter um controle das chamas, mas rapidamente as chamas foram controladas e aí depois foi feito o rescaldo.
3: Quantos bombeiros atenderam essa ocorrência lá na... Eu vi que o pessoal estava entrando na casa, né, com mangueiras e tudo mais. Quantos bombeiros estavam atendendo essa ocorrência? E os veículos também, quais foram desprendidos nessa operação?
4: A gente, então, deslocou aí com dois veículos de combate a incêndio, né? Dois caminhões pro combate a incêndio. E uma ambulância. No total, foram quatro bombeiros para realizar o combate ao incêndio e mais dois bombeiros para dar um suporte ali nas pessoas que estavam na casa lá e a mulher que eu te falei que acabou machucando o tornozelo lá, a gente deu um suporte ali para ela também.
3: Sobre os moradores, Jefferson, só para finalizar, você tem informação se eles vão buscar algum tipo de auxílio, talvez uma campanha para arrecadar esses móveis que eles perderam, talvez, e se eles têm onde ficar nesse período que eles não vão poder habitar essa casa, né?
4: Sim, é. No momento em que a gente estava ali realizando o combate ali, logo após ser feitos os rescaldos, teve um pessoal da assistência social que teve nos procurando ali e que, segundo eles, vão dar um suporte para a família aí no que eles precisar.
3: Jefferson, brigadão pela tua atenção e parabéns para a corporação por mais uma atuação aí no salvamento de vidas aqui na cidade de Marau.
4: Certo, ok. Obrigado a vocês também.
3: Isso aí, pessoal. Assim a gente finaliza mais uma participação por aqui, agradecendo ao Jefferson, pessoal do Corpo de Bombeiros que se encontra por aqui e atendeu essa ocorrência aqui no bairro Alberto Borella, um incêndio residencial. Assim eu finalizo mais uma participação por aqui, devolvendo a programação da emissora, repórter Eduardo Serri, em nome de Zafra de Marau, Lojas Triunfante, Postos Marau Norte e Marau Sul.
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1: Agora 6 para as 11 com 9 graus.
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5: Para você que tem busca de empregos, o Cine de Marau tem vagas na indústria metalúrgica para alimentador de linha de produção, na indústria frigorífica para auxiliar de linha de produção, magarefe, inspetor de qualidade, cozinheiro e auxiliar de cozinha. No comércio, para representante de vendas com carro próprio e atendente de farmácia. Em supermercados, para operador de caixa, fiscal de caixa e auxiliar de padaria. Na indústria em geral, para soldador, operador de máquina, auxiliar de costura, auxiliar de rotomoldagem, trabalhador para laticínios e operador de empilhadeira 1. E em serviços, para eletricista auxiliar de manutenção, vigilante, auxiliar mecânico de manutenção, auxiliar administrativo, analista financeiro, coordenador de equipe para coleta de sucata, técnico de enfermagem, auxiliar de carga e descarga, pedreiro, servente, auxiliar de cozinha e motorista para caminhão C, além de revisor de tecidos e frentista. Lembrando que para se candidatar para as vagas, você deve ir até o Cine com o seu documento pessoal e fazer o seu cadastro para ser encaminhado para as entrevistas. O Cine fica na rua Irineu Ferlin, número 658, no centro, junto à Prefeitura Municipal de Marau. Júlia Berghetti Xavier para a tua Rádio Alvorada.
1: Obrigado, Júlia, pelas informações. 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Já por aqui pintando as notícias da hora. Mais uma vez aqui, nossa gratidão a você ouvinte que está com a gente em todos os horários aqui da tua Rádio Alvorada.

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5: 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O presidente dos Estados Unidos, Donald Trump, anunciou que deve fazer um grande ataque contra o Irã na noite desta quarta-feira, antes de uma reunião na cúpula da OTAN. Trump mais cedo afirmou a repórteres que o acordo de paz firmado com Teherã acabou e que não quer mais diálogo. Diminuiu o tom e falou não ter certeza se o acordo vai se manter. Também condenou o fato do Irã, segundo ele, ter afundado 28 embarcações nesta terça-feira. As falas de Trump ocorrem a meio à cúpula da OTAN na Turquia. De acordo com o presidente norte-americano, devido à retomada da troca de ataques, o bloqueio dos Estados Unidos ao Estreito de Hormuz pode ser retomado e os países da aliança concordaram em enviar embarcações caça-minas para ajudar a liberar a rota. 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Um ataque israelense na faixa de Gaza matou um funcionário palestino da área de ajuda humanitária que organizava as transmissões públicas dos jogos da Copa do Mundo em várias regiões do território, segundo autoridades locais de saúde. A ofensiva aconteceu pouco antes da partida entre Egito e Argentina. A explosão transformou o que seria um momento de celebração, a exibição ao vivo de uma possível vitória de uma seleção árabe, em mais um retrato do impacto dos ataques quase diários de Israel em Gaza, que continuam provocando mortes de civis, apesar do cessar-fogo firmado em outubro. O bombardeio atingiu um carro no bairro de Sabra, da cidade de Gaza, no anoitecer. Morreram Mohamed Al-Arid, integrante do Comitê Egípcio em Gaza, os irmãos Hamza Al-Deri, de 10 anos, e Fari Al-Deri, de 8 anos, que passeavam pelo local, além do motorista Ahmed Dagmush, de 33 anos de idade. As informações são do diretor do Hospital de Shifa, Mohamed Abu Salmiya, que recebeu os corpos. 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
2: 11 horas, 4 minutos, Marau com 9 graus de temperatura. Falecimento. A funerária marauense, juntamente com a esposa Dorildes, filhos Renato, Patrícia, genro Sandro, nora Salete, netos Joaquim, Mateus, Antonella e demais familiares, participam do falecimento de Luiz de Fassi, ocorrido ontem aos 82 anos. O corpo está sendo velado na Capela B do Cemitério Municipal de Marau. Celebração de despedida acontece hoje às 3 horas da tarde, em seguida sepultamento no Cemitério Municipal de Marau. Comunicamos o falecimento de Luiz de Fassi, ocorrido ontem aos 82 anos. 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

0: Estamos de volta com você aqui no Temática, sua maior companhia aqui nas manhãs da tua Rádio Alvorada, cada vez mais líder em audiência em Marau, mas com sinal presente hoje em 60 municípios na nossa grande região. Gratidão, gente, gratidão pela companhia, pela preferência, por acreditar na força do nosso jornalismo. 11:09 da manhã, com 8 graus, manhã de quarta-feira, 8 de julho de 2026. Julho que é o mês dos avós. Um beijo no coração de cada vovô, de cada vovó. E sempre, além do nosso carinho, sempre aqui o nosso respeito a todos eles. Muito bom dia para você, amigo do agro. Muito bom dia para você, amigo do agro. Bom dia especialmente aos amigos da pecuária leiteira, que é grande a nossa região aqui, né? A nossa produção leiteira é fantástica em toda a região aí, claro, com suas dificuldades e com suas lutas no dia a dia aí. E é o seguinte, ó, quantos dias eu devo estar respeitando para comercializar o leite após a aparição de uma vaca? Quantos dias eu devo estar respeitando para comercializar o leite após a aparição de uma vaca? Assunto desta manhã de quarta-feira, logo mais 11:30 da manhã, no quadro O Agro News, aqui com a presença do médico veterinário, o Adriano Arboit. 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É hoje com pulinhos bem fraquinhos, né? Timidamente subindo a temperatura nessa manhã de quarta-feira. Agora estamos com 10 graus, tá, gente? Agora estamos com 10 graus de temperatura na sua supermanhã de quarta-feira. E seguindo aqui, tem vinhetinha chegando com informações do temática agora.
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1: E nós iniciamos com as cotações dos grãos comercializados em sacas de 60 quilos. A soja, R$ 121,00. O milho, R$ 58,00. E o trigo, R$ 70,00. Demais produtos: o boi gordo, R$ 13,00 ao quilo vivo. A vaca gorda, R$ 11,50 ao quilo vivo. Suíno tipo carne no preço integração, R$ 5,05 ao quilo vivo. Suíno tipo carne no preço particular, R$ 5,54 ao quilo vivo. E o leite padrão, de acordo com a Emater, comercializado na região com o menor preço referência, em R$ 2,22 ao litro. Ana Lúcia Jacomini para a tua rádio.
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1: 11 horas 20 minutos, 11:20, Marau, temperatura chegando agora aos 11 graus. Temperatura chegando aos 11 graus. Atenção, oferta de emprego. Procura-se um casal para trabalhar e morar em sítio. Atenção, oferta de emprego. Procura-se um casal para trabalhar e morar em sítio. Interessados, manter contato ainda hoje pelo 99628-0940. Contato ainda hoje pelo 99628-0940.
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2: Olá, pessoal. Temos uma quarta-feira em que a massa de ar seco de origem polar segue dominando o tempo aqui na nossa região. Esta massa de ar seco também ainda é bastante fria. E a partir de amanhã, a tendência deve ser de diminuição desse frio mais intenso que vem predominando. Mas diminuição, não que o frio vai deixar, né, de predominar. Nesta quarta-feira, então, ao longo do dia, tem a presença do sol com variação de nebulosidade e as temperaturas por aqui vão oscilar entre 16 e 17 graus em média. Na quinta-feira, o dia ainda começa bastante frio. As temperaturas da manhã oscilam entre 4 e 6 graus. A chance de geada já fica assim muito, muito isolada. E depois, ao longo da tarde, as temperaturas já conseguem subir um pouquinho mais também, oscilando entre 18 e 20 graus. E aí, na sexta-feira, os prognósticos indicam que as temperaturas já são bem mais elevadas. Por exemplo, pela manhã, as mínimas oscilam entre 9 e 11 graus e à tarde a máxima não passa dos 20 graus. E aí, o que acontece, né? Na sexta-feira, os ventos já voltam a soprar do quadrante norte, noroeste. Isso significa que o tempo muda de novo, ou seja, no final de semana, voltamos a ter algumas instabilidades, alguma umidade aqui pela região. Com a previsão do tempo, Kátia Valente.
1: Obrigado, Kátia. Boa quarta-feira para ti.
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1: Atenção, oferta de emprego, atenção, oferta de emprego. Procura-se um casal para trabalhar em morar em sítio. Atenção, procura-se um casal para trabalhar e morar em sítio. Interessados, manter contatos ainda hoje pelo 996280940. Atenção, vende-se 2 terrenos no loteamento Vista da Colina, em Vila Maria, um baita lugar aí. 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
1: Marau, temperatura de 11 graus, que informa a temperatura por aqui no Temática, meus amigos da Cressol. 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Hora certa, 11h29. 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
1: 11h30, Marau, temperatura de 11 graus. Convite para a missa. A sua ausência nos causa profunda tristeza, mas relembrar as alegrias que você gerou entre nós é como se você aqui estivesse presente. Com esse pensamento, a família agradece ao Hospital São Vicente Passo Fundo, ao Dr. Péricles Sarturi, a doutora Adriane, as enfermeiras e cuidadoras, A funerária maroense, comunidade da linha 24 Sagrada Família, ao ministro da Eucaristia, ao padre de Fávero e a todos os que ajudaram e confortaram nesse momento. E convidam para a missa do sétimo dia de falecimento de Delvina Ruane Malacarne, que acontece amanhã, quinta-feira, 19 horas, na comunidade da linha 24, Sagrada Família Vila Maria. Por mais este ato de fé, a família toda agradece.
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8: Agora 25 para o meio-dia, maior temperatura de 11 graus. 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
8: 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Olá, médico veterinário Adriano Arboit.
9: Olá, amigos da tua Rádio Alvorada. Quantos dias eu devo estar respeitando, né, para comercializar o leite após a aparição de uma vaca? Também, por que de respeitar o período? Então, hoje é o que vamos estar discutindo, né, no nosso assunto. A partir do momento que uma vaca dá cria, nasce então um bezerro, uma bezerra, no qual tem uma necessidade muito grande nessa secreção que foi produzida e é retirada então para esse bezerro. Então essa secreção é chamada de colostro. Nele vai conter nutrientes e também anticorpos, né, muito importante para a sobrevida e também a saúde desse bezerro dali para frente. Né? Então ele necessita muito dessa questão de nutrição e questão também de imunidade para poder sobreviver. Após então as primeiras ordenhas, a gente tem o leite de transição. O leite de transição, então, o que acontece? A quantidade de gordura, de proteína e de anticorpos, elas acabam reduzindo, principalmente

0: falando sobre essa questão. Após o quarto, quinto dia, né, então esse leite acaba se estabilizando, acaba então tendo as quantidades de gordura na casa dos 3 a 4%, proteína na faixa dos 3,5, 3,2, depende muito também da dieta, né, mas nessa faixa, a ausência então de anticorpos e um ponto importante, ele acaba se estabilizando na questão de ácido, né? Então esse leite ele não tem mais alterações nos exames, né? E acabam detectando a acidez, né? Então um ponto importante, se às vezes a gente tem alguma dúvida, é fazer o teste do álcool alizarol, né? Para podermos ter a certeza que esse leite, se caso dar negativo, né, no teste do álcool alizarol, está apto a ser comercializado, né? Então, é importante que o produtor respeite, né, esse período, né, podendo então entregar um produto de qualidade. Também, se caso muitas vezes há necessidade, né, ou teve a necessidade de ser feito algum tratamento, né? Que se observe, então, o período de carência, que pode se estender a um período até maior do que esses 4 a 5 dias, né? Mas, dando, então, essa importância de fornecermos para a indústria um leite que esteja, então, no padrão adequado, né? No momento certo de ser comercializado. Então, por hoje seria isso. Um abraço a todos e até mais.
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4: 18 para o meio-dia, Marau temperatura chegando aos 12 graus. Falecimento. Os familiares participam do falecimento de Gema Pertli Zonta, ocorrido hoje aos 88 anos, em São José do Cedro, Santa Catarina. O corpo está sendo velado na Igreja Matriz de São José do Cedro. Celebração de despedida acontece amanhã, às 8 horas da manhã, e em seguida sepultamento no cemitério da mesma localidade. Comunicamos o falecimento de Gema Pertli Zonta, ocorrido hoje em São José do Cedro, Santa Catarina.
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5: Agora 14 para o meio-dia, com 12 graus. Temática por aqui na sua supermanhã de quarta-feira. A Vitec convida dia 12 de julho, festa da padroeira, comunidade Nossa Senhora do Carmo Marau. Tarde dançante com Matheus Taborda e Edilei. No sábado haverá almoço. Nossa trilha chegando.
6: Igreja em saída.
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7: Paz e bem, santa alegria, santa todo alegria, dia, todo o sol dia. Nasceu brilhante.
5: É, né?
7: Bonito hoje, né?
5: Nossa, mãe do céu.
7: Foi a geada.
5: Foi a geada. Aliás, hoje a geada deu um cartão postal assim no capricho,
7: deu,
5: né?
7: Deu geada no Guadalupe.
5: Do jeito que o gaúcho gosta.
7: É.
5: É de branquear o pala.
7: Branquear o pala. É de fazer o cusco renguear. É.
5: Só que tive um problema. Não é um problema, né? É. Me acordaram às 4 da manhã, rapaz.
7: Ah, é?
5: Me acordaram às 4 da manhã.
7: Os quero-quero batendo na janela.
5: É uma gritaria, um alvoroço, né?
7: Quero-quero batendo na janela
5: na
7: pedindo
5: rua,
7: uma,
5: né?
7: Mãe.
5: E aí eu digo, mas deve ser a seleção, deve ser os torcedores da Argentina, né? Meio louco, é, né?
8: Abri, não, primeiro eu levantei, né? Levantei, abri a janela, olhei pra fora. Rapaz do céu, nem imagina. A rua lotada, lotada. Sabe do quê? De borrachudos protestando contra a geada. O que que eu faço agora, né, tia? A rua lotada de borrachudos.
7: Dá um sprayzinho pra eles.
8: Protestando contra a geada.
7: Dá um spray.
8: Isso diz o quê? Tu que é entendido, né, de ecologia na natureza, né? Se eles estavam de manhã com aquela geada protestando, é porque a geada não está mais matando os borrachudos.
7: É verdade.
8: É porque ela a natureza é cada vez mais resistente. Aí o cara chega no verão, cheio de borrachudo, sabe o porquê, né? A geada não está matando o borrachudo.
7: Estavam protestando por causa do frio.
8: Exatamente. Então é sinal de que a geada não está matando os borrachudos. Estão então, resistentes.
7: Tem que fazer outra coisa.
8: É, tem que pensar alguma coisa, hein?
7: O que, que se pode fazer?
8: Mas sei lá, eu peguei, fechei a janela, bravo.
7: E voltou a dormir.
8: Mas e quem que dorme depois?
7: Qual era a língua que eles falavam? Ah,
8: bah, nem te falo. Se era russo, se era castelhano. Né, eu acho que era... era uma voz de outro planeta.
7: Era, gente. Outro planeta? Uhum. Mas então eu acho que eles são marcianos.
8: Marcianos?
7: É.
8: Bom, não digo nada.
7: É, eu não sei. É alguma... Os ETs estão vindo.
8: Eu...
7: Estão vindo e eles estão vindo em forma de borrachudo.
8: Então é o seguinte, ó, te prepara que o verão vai ser fogo com os borrachudos esse ano.
7: Mas que nada, eles vão ficar aqui te acompanhando até eu voltar segunda-feira.
8: Não, não, não, leva junto.
7: Não, eles vão ficar...
8: Bota no bagageiro do ônibus.
7: Eles vão ficar aí, todos eles.
8: Não.
7: Compra uma mantinha, dá pra não, eles.
8: Bota, mas haja manta, então. Milhares e milhares. De borrachudo aí, mentira. Pelo amor de Deus. Leva eles no bagageiro do ônibus aí.
7: Não, não, não, não, deixa aí. Agora, essa hora eles estão dormindo, porque meio-dia eles dormem.
8: É?
7: Eles dão meio-dia a uma, eles fazem uma sonequinha, depois eles retomam aí o serviço, né?
8: O que tá acontecendo com a natureza, hein?
7: É, tu acha que é fácil?
8: Impressionante. Tudo pronto para viagem hoje?
7: Tudo pronto. Só esperando o ônibus encostar.
8: 2 da tarde?
7: 2 da tarde.
8: Sair daqui de frente à rádio?
7: Saída em frente à igreja. Vai ser em frente à igreja. 2 da tarde, de frente às escadarias da igreja aí. Tudo prontinho, embarcamos e viajamos.
8: Te comporta, viu, tio?
7: Pode deixar.
8: E mas... dessa vez eu botei infiltrado um espião.
7: Um espião?
8: É, tu pensa que é só a Rússia que bota espião?
7: Ah.
8: Não, eu também boto um espião aí pra...
7: Ah, é?
8: É, te cuida, hein?
7: Vamos, nós descobrimos e deixamos ele pendurado lá no Morro da Aparecida.
8: Uhum.
7: Um à direita, outro à esquerda. Vem cá, tia, vamos mandar um abraço ali pro... Vou mandar um abraço pro Gilmar Borges. O Gilmar Borges, encontrei ele na rua agora há pouco.
8: Antônio Gilmar Borges.
7: Um abraço pro Maculã.
8: Grande laçador. Rapaz, na casa dele nem tem mais espaço de tanto troféu em rodeio.
7: Mas vem cá, aquela frase que tu disse. Como é que é?
8: Frase?
7: Ele só mandou um abraço?
8: E não convidou pra janta?
7: Ah, é.
8: Não, ele sabe que eu falo, né?
7: Ah, e aí, então tá bom. Tá ali feito, feito o convite.
8: E ele sabe fazer um carreteiro, cara.
7: Ah, é?
8: Bah, de charque. Ele é enjoado. Só quer charque lá da fronteira.
7: Da fronteira.
8: É nada de charquezinho por aqui. Charque da fronteira.
7: Gostei da ideia.
8: Não, o cara é bom, né?
7: Gostei da ideia.
8: O cara é muito bom.
7: Manda um recadinho.
8: Colega de aula.
7: Manda um recadinho.
8: Fizemos a primeira eucaristia juntos. Alô, Gilmar Borges, tá me ouvindo aí? Tá ouvindo?
7: Então tá bom.
8: Então o carreteiro, viu?
7: Marque o carreteiro.
8: Ó, lá na fazenda em São João do Lamaizão, viu?
7: Eu fui lá no São João do Lamaizão, mas não na casa, não. Eu fui lá, lá embaixo das árvores, tem um lugar de festa lá no aniversário dele.
8: Sabe aquela casa de fazenda chique, no último, né?
7: Chique de doer.
8: Ah, não. O bom é que ele conservou dos pais, né? Uma casa muito linda, uma casa antiga. Conservou, reformou. Quer dizer, é preservar a história.
7: Então a gente vai ter que ir lá conhecer ela e claro, comer aquele carreteiro, né?
8: Claro, com certeza. Depois da geada nós vamos.
7: Tá bom. Mas temos que ir hoje, então?
8: Não.
7: Já caiu a geada.
8: Mas vem mais geada pela frente aí. Barbaridade.
7: Muito bem, hoje então é quarta-feira, 8 8 de julho, Evangelho de Mateus, no capítulo 10, versículos de 1 a 7. Chamando seus 12 discípulos, Jesus deu a eles autoridade sobre espíritos impuros para expulsá-los e para curar toda a doença e toda a enfermidade. São esses os nomes dos 12 apóstolos. Primeiro Simão, também chamado Pedro, e seu irmão André. Tiago, filho de Zebedeu, e seu irmão João. Filipe, Bartolomeu, Tomé e Mateus, o cobrador de impostos. Tiago, filho de Alfeu e Tadeu. Simão, o cananeu, e Judas Iscariotes, aquele que entregou Jesus. Jesus enviou esses 12, depois de instruí-los, dizendo: não tomem o caminho dos gentios e não entrem nas cidades de samaritanos. Em vez disso, vão às ovelhas perdidas da casa de Israel. E durante a viagem, anunciem que o reino dos céus está próximo. Palavra da salvação. Glória a vós, Senhor. Meus queridos, no final do evangelho que lemos ontem, Jesus disse aos seus discípulos que a colheita é grande, mas os trabalhadores são poucos, ainda no capítulo 9. Hoje ele envia esses mesmos discípulos em missão para a colheita, dando a eles autoridade para expulsar espíritos impuros e para curar toda a doença e toda a enfermidade. Apesar de serem poucos trabalhadores, realizarão uma grande missão. Ainda hoje, Jesus continua a escolher e enviar trabalhadores para a sua messe, sejam homens ordenados, diáconos, padres e bispos, ou pessoas consagradas, religiosos ou religiosas, ou homens e mulheres leigos que dedicam parte de sua vida para servir o Evangelho e a Igreja. Você já parou para pensar na quantidade de serviços com que poderia colaborar na sua própria comunidade, na sua paróquia, por exemplo? Então, este é o convite que o Senhor nos faz hoje. Se nós olharmos, Maculã, aqui para a nossa paróquia, só a paróquia Cristo Rei de Marau, tu já imaginou a quantidade de gente servindo ao projeto do Reino de Deus? Se a gente fosse botar no papel entre todos os mais de 300 ministros, os catequistas, zeladores de capelinha, e através dos movimentos, tudo ECC, tem o Cursílio Jovem, tem o Tal 04, tem o CLJ, tem os Vicentinos, é um exército de gente, né? É um exército de gente. E aí depois vai acrescendo, tem pastorais, dezenas de pastorais. Enfim, nós vamos acrescendo e vamos chegar a um número grande, sem contar das 1.200 crianças na catequese.
8: Fora, Frei, as pessoas anônimas.
7: Anônimas.
8: Que gostam de ajudar, mas não querem aparecer.
7: Exatamente, anônimas. E além de todos esses que eu fui citando e outros mais que nós temos nesta grande missão, tem aqueles anônimos que vão e vêm, que, por exemplo, não tem nem uma pastoral, mas estão ali diariamente às 18h30 rezando o terço na igreja matriz, nas comunidades, em os grupos de famílias, enfim, é uma enormidade. E somando com as nossas paróquias de toda a região, é muita gente que voluntariamente se doa a esse serviço. Lembramos nossa programação, então hoje, quarta-feira, está tendo atendimentos, bênção e confissões aí na Igreja Matriz. Aproveita, depois da semana que vem, o Frei Ivar está indo para Caxias do Sul, vai fazer uma cirurgia por 30 dias, vai estar lá de repouso depois da cirurgia. Então hoje ele faz o seu atendimento, depois ele 30 dias estará em Caxias para fazer uma cirurgia e também estará em repouso. Hoje à noite, 19 horas, tem missa na Matriz e 19h30, Santo Antônio do Planalto. Quinta-feira, 15 horas, São João do Lamaison, 19 horas na Matriz, a novena da Desatadora dos Nós e 19h30, São José dos Rice. Sexta-feira, 16 horas, missa na Matriz, em honra ao Frei Salvador Pinzeta, 19h30, Divino Espírito Santo, bairro Planalto e também Santa Lúcia. Sábado, 14 horas, Três Cerros e São Miguel, 15 horas, São Pedro do Jacuí e São Caetano, 16 horas, a missa da promessa no Santuário de Lourdes, no sábado, às 18 horas, na Matriz e também Santa Teresinha, e às 19 horas, Santa Catarina e São Gabriel. No domingo, 8 horas, Matriz, tem a missa italiana, 9 horas, Santo Expedito e Guadalupe, 10h30, grande festa em honra a Nossa Senhora do Carmo. E à noite, no domingo, 19 horas, Santa Helena, Salete Narrigo e também na Matriz. E também às 19 horas, Comunidade Aparecida tem a novena. Santo Antônio do Palma e Santo Antônio de Gentil, para hoje, 14 horas, Missa Sagrada Família Palma, 15h30, Pompeia Palma e 19 horas, Nossa Senhora de Fátima Palma. Quinta-feira, 19h30, formação para os catequistas da área pastoral em Casca, no Salão Centenário, ao lado da Matriz de São Luís Gonzaga. Os catequistas da paróquia de Gentil e também da paróquia de Palma estão convocados para esta formação. Sexta-feira, 19 horas, missa em São Valentim Gentil. Sábado, 19 horas, na Matriz de Gentil. E domingo, 9 horas, na Matriz do Palma. E 10h45, missa e festa da padroeira Nossa Senhora do Carmo, no Palma. Camargo, para hoje, 18 horas, missa na Matriz. Sexta-feira, 19 horas, Alto Alegre. Sábado, 14 horas, São Vítor. E 18 horas, na Matriz de Camargo. E domingo, 9 horas, missa na Matriz de Camargo. Vila Maria, para hoje, 19 horas, reunião com as equipes de liturgia da Matriz. Quinta-feira, 14h30, São Luís. E 19 horas, Sagrada Família. Sexta-feira, 14h30, Caravaggio, linha 21. Sábado, 19 horas, na Matriz de Vila Maria. E domingo, 9 horas, missa na Matriz de Vila Maria. Quarta-feira que vem, no retorno, depois de Aparecida, quarta-feira que vem, nós vamos estar lá em Santo Antônio, na linha 30, em Casca, para uma missa, preparando aí a Romaria do Frei Salvador Pinzeta, que Santo Antônio é dos 30 em Casca, prepara, é a terra do Frei Salvador Pinzeta. Então, nós vamos daqui com o coral Cristo Rei, aí vamos lá celebrar, então já vamos fazendo o convite. Então, na próxima quarta-feira, dia 15, às 19 horas, 19 lá no Santo Antônio dos 30, vamos junto, tem lugar no ônibus, vamos junto.
8: Vamos junto.
7: Então tá, já vou reservar o teu lugar aí para nós ir junto ali, porque pegamos um ônibus com o coral, que completa, mas tem um ou dois lugares, um para mim e um para ti, tá bom? Então vamos. E fica o convite para quem
8: qualquer
7: quiser
8: coisa, lá. Qualquer coisa, tiramos o motorista fora.
7: Tiramos o motorista e tu dirige. Então, dia 15, Santo Antônio dos 30, lá em Casca, terra do Frei Salvador Pinzeta. Tem o trido que prepara, eles fazem uma festa legal, o Frei Salvador, todo ano lá. Então, estamos convidando o pessoal da região para estar lá conosco, celebrando. Muito bem. Segunda-feira de meio-dia, acreditamos estar de volta já. Sairemos agora, logo mais 14 horas, os ônibus saem aqui de frente à Igreja Matriz. Acompanhe conosco. Amanhã, 18 horas, a missa na Basílica Histórica, no Santuário Histórico. Na sexta-feira, nós faremos o terço junto ao Caminho do Rosário. E no domingo, às 8 horas da manhã, a missa na Basílica Nossa Senhora Aparecida.
8: Só me resta desejar a vocês todos uma feliz e ótima viagem.
7: Muito obrigado. Vamos levando todos na bagagem e no coração e rezaremos com todos lá no Santuário Nacional, colocando as intenções a todos de toda a nossa região, todos os nossos ouvintes. Vamos estar juntos rezando. Rezem por nós e, como diz o Papa Francisco, rezarei também por vocês. Uma boa quarta-feira, um bom dia, paz e bem e santa alegria.
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11: Paze bem, meu irmão, paze bem.
7: Estimados irmãos e irmãs, é meio-dia. Juntos vamos invocar a bênção de Deus sobre nós, nosso alimento e nossos trabalhos. Amado Senhor, Pai do Céu, neste meio-dia, te entrego meus pensamentos, meus sentimentos, desejos e emoções. Senhor, dai-me toda a força e poder,
12: Dai-me hoje segurança do teu amor e a certeza de que estás comigo. Gratidão por tua ajuda e proteção para o dia de hoje, porque preciso de tua assistência e de tua misericórdia. Usa-me, Senhor, para as suas próprias intenções. Afasta de mim todo o mal e toda a negatividade no restante deste dia. Que minhas ações possam refletir o seu amor e as suas virtudes. Que eu continue paciente, humilde e bondoso até o fim deste dia. Pai nosso, que estás no céu, santificado seja o vosso nome. Venha a nós o vosso reino, seja feita a vossa vontade, assim na terra como no céu. O pão nosso de cada dia nos dai hoje. Perdoai-nos as nossas ofensas, assim como nós perdoamos a quem nos tem ofendido. E não nos deixeis cair em tentação, mas livrai-nos do mal. Amém. E por intercessão de Nossa Senhora, os santos e santas de nossas comunidades, que os anjos de Deus estejam à nossa frente para nos guiar, ao nosso lado para nos acompanhar, atrás de nós para proteger, acima de nós para iluminar e dentro do nosso coração para abençoar. A bênção de Deus sobre todos os ouvintes e sobre o nosso alimento, em nome do Pai, do Filho e do Espírito Santo. Amém. A todos, um bom almoço, um bom dia, paz e bem e santa alegria.
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0: Queridos amigos, boa tarde. 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
0: Vamos saber como vai se comportar o tempo. As informações são da meteorologista Cássia Valente.
2: Olá, pessoal. Temos uma quarta-feira em que a massa de ar seco de origem polar segue dominando o tempo aqui na nossa região. Esta massa de ar seco também ainda é bastante fria. E a partir de amanhã, a tendência deve ser de diminuição desse frio mais intenso que vem predominando. Mas diminuição, não que o frio vai deixar, né, de predominar. Nesta quarta-feira, então, ao longo do dia tem a presença do sol com variação de nebulosidade e as temperaturas por aqui vão oscilar entre 16 e 17 graus em média. Na quinta-feira, o dia ainda começa bastante frio. As temperaturas da manhã oscilam entre 4 e 6 graus. A chance de geada já fica assim muito, muito isolada. E depois, ao longo da tarde, as temperaturas já conseguem subir um pouquinho mais também, oscilando entre 18 e 20 graus. E aí, na sexta-feira, os prognósticos indicam que as temperaturas já são bem mais elevadas. Por exemplo, pela manhã as mínimas oscilam entre 9 e 11 graus e à tarde a máxima não passa dos 20 graus. E aí, o que acontece, né? Na sexta-feira, os ventos já voltam a soprar do quadrante norte, noroeste. Isso significa que o tempo muda de novo, ou seja, no final de semana, voltamos a ter algumas instabilidades, alguma umidade aqui pela região. Com a previsão do tempo, Cátia Valente.
0: Muito obrigado, Cátia.
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0: E hoje está aqui conosco o engenheiro agrônomo Diogo da Silva Moura, que é o responsável pelo curso de agronomia da Faculdade CESURG de Marau. A pauta dos nossos assuntos vai girar em torno do dia de campo interno da CESURG, que acontece nesse sábado, dia 11 de julho. Boa tarde, Diogo.
3: Boa tarde, Luiz Carlos. Boa tarde a todos os ouvintes, né? Muito obrigado pelo espaço para estar conversando um pouquinho a respeito dessa atividade que vai estar sendo desenvolvida nesse final de semana.
0: Bom, esse dia de campo será interno. Como é que se explica?
3: Então, Luiz Carlos, esse dia de campo, nós chamamos ele de dia de campo acadêmico. É uma atividade que tem um viés que é de desenvolvimento junto aos alunos. Os alunos de uma disciplina do sétimo nível, né? O curso de agronomia são 10 níveis, né? Então o pessoal já está mais da metade para o final do curso. Este de campo, ele basicamente, como que é a estrutura, né? Os alunos, então, dessa disciplina de pesquisa aplicada ao campo, eles são separados em... E eles desenvolvem trabalho de pesquisa ao longo de todo o semestre. Então, o semestre iniciou em fevereiro, né? Nas primeiras aulas, eles já foram se organizando com questão de que tema estudar, o que eles julgavam ser relevante, que tipo de informação eles gostariam de gerar. E junto ao acompanhamento meu e da professora Kátia, né? Então, trabalhamos com os alunos, implantamos os experimentos em março, e toda semana nós estávamos conduzindo ele, né, lá na área experimental. São 10 trabalhos. E agora, né, com todos os resultados, chega a hora de apresentar esses resultados para os demais alunos do curso. Então, até esse momento, né, a segunda edição, é um evento, uma atividade, que ele ainda está voltado em específico para somente para os alunos do curso. A nossa ideia, né, no futuro, é acabar abrindo essa atividade também para o público externo. Então, comunidade, né, e todo profissionais, todo mundo que tem interesse em mais informações.
0: Será um dia de campo mais para saber a que ponto estão as pesquisas, até para divulgação no momento sigiloso, porque é um trabalho interno.
3: Isso. E também, né, a ideia, como são é um período de tempo um pouco mais curto, né? A gente implanta ali em março, acaba tendo que colher as informações em junho, né? Até para preparar, os alunos, eles preparam um banner, fazem toda a análise dos dados e tudo mais, né? Se preparam. Então, são dados um pouco mais, digamos que iniciais ainda, né? A gente não consegue conduzir uma cultura praticamente do início até o final dela por falta de do período de tempo, né?
0: O tempo, né?
3: Então, um pouquinho mais curto por ser dentro do semestre. Mas eu vou estar comentando na sequência, a gente tem vários trabalhos que pegam a parte de adubação, né? De manejo com herbicida, né? Com a parte também de doenças, entre outras áreas que são extremamente importantes, mas como eu comentei, né? A gente não consegue ainda chegar no, lá no final do período da cultura. Então, são avaliações mais iniciais.
0: Bom, falou que no momento vai se ater a não divulgar os resultados das pesquisas, até porque é um trabalho de consumo interno. Mas nesta oportunidade, os estudos giram em torno das plantas de cobertura e culturas de inverno.
3: Isso, é. Nós temos então trabalhos, por exemplo, com azevém, né? Então, manejo de azevém, que é uma planta daninha, tem, né, dificultado bastante a questão do manejo do trigo, por exemplo. Então, tem manejo do azevém resistente a herbicidas, né, com herbicidas pré-emergentes. Tem o uso de produtos biológicos, né, parte de nutrição de algumas plantas. Tem uso de plantas de cobertura, né, aveia. Também toda a questão de descompactação do solo, né. Então, tem várias temáticas, como são 10 trabalhos, acaba sendo bem amplo. No dia do evento, né, como eu havia mencionado antes, os alunos vão estar, cada grupo vai estar lá com o seu banner, né, a gente vai fazendo o formato da estação, os alunos do curso vão girando, vão olhando a apresentação de cada um dos grupos, e ali já tem os resultados. Então, os resultados no sábado, né, que é o dia agora do evento, eles vão ser apresentados para a comunidade acadêmica. Depois, né, futuramente, a gente vai estar fazendo a divulgação desses resultados, então, na nossa mostra de iniciação, no semestre que vem, e também vai estar sendo divulgado junto redes sociais, entre outras plataformas, né, pela instituição. Então, só o evento em si, que de momento ele ainda é mais interno.
0: São alunos somente do sétimo nível, esses que já estão na época de partir para ação e deixar de lado um pouco a teoria.
3: Isso, então são os alunos do sétimo nível, né? É a segunda vez que está rodando essa atividade. E a ideia qual que é, né? É aproximar o aluno das atividades de pesquisa. Não só isso, né? Mas também ele, além de, né, pegar a habilidade, a competência de desenvolver a pesquisa, mas apresentar ela. Hoje, dentro da agronomia, né? Então tem muita demanda por parte dos profissionais que façam essa apresentação de trabalhos, né, de resultados, né, seja junto a produtor, seja junto então a canais de venda. Então é fazer com que o aluno se desenvolva em diferentes aspectos, né, e além do mais, né, é já ir preparando o aluno para o TCC, que ali no nono nível eles chegam então para os trabalhos de conclusão de curso, né, onde grande maioria deles faz opção por fazer um trabalho de pesquisa. Então, a ideia também já é ir familiarizando, né, com essa temática.
0: Nós estamos conversando com Diogo da Silva Moura, que é o responsável pelo curso de agronomia da Faculdade CESURG. Professor Diogo, uma colocação aqui. Até algumas dezenas de anos atrás, os cursos superiores eles se limitavam em o mestre transmitir seus conhecimentos e ficava por isso. Hoje as coisas já mudaram, principalmente na agricultura, por exemplo, e outros setores. Não é só transmitir o conhecimento, mas durante o curso também pesquisar com o objetivo de evoluir, de aprimorar o conhecimento.
3: Exato. Então a gente tem dentro da faculdade CESURG, né? Obviamente o professor tem todo o papel dele dentro da formação, mas também é fazer com que cada vez mais a gente consiga despertar nos alunos, né, esse interesse, seja pela pesquisa em qualquer uma das áreas, né, mas também que ele seja o protagonista, né, do conhecimento, né, que ele, então, dentro dos momentos de interação ali, esteja questionando, sugerindo, né, de forma com que no momento que ele está fazendo essa argumentação, essas colocações, além, né, dele estar se desenvolvendo, dele também estar contribuindo e os outros alunos estarem aprendendo, nós também, professores, né, estarmos agregando conhecimento.
0: É, e com isso vai evoluindo, aprimorando a qualidade do curso superior, no caso da CESUR. Professor, vamos ao intervalozinho e já voltamos.
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0: Estamos de volta com o programa Hora do Agricultor. Hoje, nosso convidado conversando conosco é o engenheiro agrônomo professor Diogo da Silva, do curso de agronomia da Faculdade CESURG de Marau, falando sobre o dia de campo que vai acontecer no próximo sábado, dia 11 de julho, na área experimental da instituição. É um dia de campo interno. Professor Diogo, fale-nos a programação do próximo sábado com os alunos do sétimo nível da agronomia da CESURG.
3: Então, Luiz, o dia de campo acadêmico, ele é no quadro dia 11, né, no próximo sábado. Ele vai iniciar às 9 horas da manhã. Então, a programação inicia já pela parte da manhã com a apresentação dos trabalhos. Então, são os 10 trabalhos, né, como havia mencionado anteriormente. Nós vamos separar os demais alunos, a gente vai ter em torno de umas 150 pessoas lá. em grupos, e esses grupos vão ficar girando, né, ao longo dos trabalhos que estão sendo apresentados, né? São 10 trabalhos apresentados e a gente vai acabar separando 10 grupos, e cada grupo terá 10 minutos para apresentar, né, para cada uma das dos grupos que estiverem passando ali, né? Então, a ideia também dessa apresentação é fazer com que os alunos que estão apresentando também já trabalhar, né, desenvolver a habilidade de comunicação. Então, das 9 até em torno das 11 horas, né, a gente tem as apresentações. Depois, no restante do dia, tem uma integração, né, dos alunos do curso ali na experimental e junto aos professores.
0: Olha só. E os alunos vêm dos mais diferentes pontos aqui da nossa pequena região, micro-região.
3: Isso, hoje nós temos alunos de, se eu não me estou enganado, são 27 municípios.
0: Olha só.
3: É, então, tem alunos que vêm de Itapuca, Arvorezinha, Antagorda, São Jorge, Biraiaras, né? Nova Prata, tem, né? Todas as cidades, praticamente, da região, nós temos, Passo Fundo, nós temos alunos também. Ah, eu estou falando em específico de alunos do curso da agronomia, né? Eu acredito que se nós for pegarmos alunos de todos os cursos, nós teremos ainda mais outros municípios. E isso é extremamente enriquecedor, porque, né? Falo como quem está na sala de aula ali, né? Tem realidades extremamente diferentes em termos de produção.
0: Ah, sim.
3: Então, tu tem um aluno que está na região mais ali de Arvorezinha, né? Que trabalha com erva mate, né? Ou com pomar. Tu tá com um aluno que tá ali mais pro lado de Davi Canabarro, que é fumo. Tem o pessoal que tem ave, tem o pessoal que tem suíno, tem o pessoal que, né, trabalha com uva.
0: Professor, falando sobre dia de campo aberto, tivemos nesse ano um dia de campo aberto em fevereiro. Como é que foi? Valeu? Como analise?
3: Então, Luiz Carlos, nós tivemos no final de fevereiro ali, né, a quinta edição do Dia de Campo de Verão. Foi muito bom, acredito que dentre todas as edições, né, tenha sido a melhor de todas, né? Tivemos em torno de 800 visitantes. O retorno que nós tivemos, né, como instituição, o pessoal que acabou visitando ou participando, né, gostou bastante, e a gente conseguiu, né, junto com as empresas parceiras, né, levar, né, para os produtores e todo mundo que esteve lá, bastante informação, né?
0: E dia de campo aberto tem algum previsto a curto prazo?
3: Agora, né, tem a nossa, né, como de costume, o sexto dia de campo, que vai acontecer daí. Provavelmente, a gente não tem uma data definida, né? Provavelmente no final de fevereiro do próximo ano.
0: Uhum. Quais as culturas já tem previsto?
3: Possivelmente soja, milho, né, que é de praxe, né? Uhum. E daí o milho, grão, silagem. Possivelmente nós vamos ter alguma coisa de esse ano de forragens ou pastagens, uhum, né, algo de cobertura. Sim. De verão, né, para quem estiver nos ouvindo, né, as empresas aí que são nossas parceiras, quiserem ir entrando em contato para a gente ir se organizando, né, então podem estar chamando. E a ideia também é que no dia de campo de verão, né, a gente tenha alguns trabalhos de pesquisa, né, conduzidos pelos alunos, que sejam mostrados, uhum, também. Então essa reorganização, digamos assim, né, esse desenho novo da área, em partes, né, como eu comentei, é justamente que a gente tenha um pouco mais de espaço, né, e que consiga, então, colocar, né, mais estudos ali, né, para que sejam apresentados.
0: Muito bem. Professor Diogo, de nossa parte, ficamos agradecidos pela sua presença mais uma vez aqui na Hora do Agricultor.
3: Eu agradeço, né, em nome do curso de Agronomia e da Faculdade CESURG Marana, Amaral, e estamos à disposição para, né, pudermos contribuir.
0: Muito obrigado e uma boa tarde.
3: Boa tarde.
0: Conversamos com o professor Diogo da Silva Moura, engenheiro agrônomo e responsável pelo curso de agronomia da Faculdade CESURG de Amaral, tendo como tema principal o dia de campo interno dos alunos do estabelecimento no próximo sábado, dia 11 de julho.
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0: Agora vamos chamar a Ana Lúcia Jacomini para apresentar o Mercado Agrícola.
10: E nós iniciamos com as cotações dos grãos comercializados em sacas de 60 quilos. A soja, R$ 121,00. O milho, R$ 58,00. E o trigo, R$ 70,00. Demais produtos: o boi gordo, R$ 13,00 ao quilo vivo. A vaca gorda, R$ 11,50 ao quilo vivo. Suíno tipo carne no preço integração, R$ 5,05 ao quilo vivo. Suíno tipo carne no preço particular, R$ 5,54 ao quilo vivo. E o leite padrão, de acordo com a Emater, comercializado na região com o menor preço referência, em R$ 2,22 ao litro. Ana Lúcia Jacomini para a Tua Rádio.
0: Muito obrigado, Ana.
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0: 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A Hora do Agricultor volta amanhã, quinta-feira, ao meio-dia. A todos, uma boa tarde e até amanhã.
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1: Oi, gente. Boa tarde. Boa tarde para todos. Está no ar a partir de agora o programa No Ponto, servindo notícia para você. Tarde de quarta-feira, 8 de julho de 2026. E vamos juntos nesta uma hora e meia aqui na programação da tua Rádio Alvorada 107.7 FM, também no site, no aplicativo, na Alexa, nas tantas plataformas de streaming. Muito obrigada a todos que estão junto da gente. Vamos juntos nesta tarde com muita informação em um programa que é produzido pela Central de Conteúdo aqui da emissora, gerência geral de Mauro Matesco, direção do Frei Renor Pegoraro.

Agora 23 para uma, 13 graus a temperatura aqui no centro de Marau e estamos no ar no oferecimento da Agroleite Centro Veterinário, 10 anos em Marau com produtos e acessórios para ordenha, minerais, rações, ferragens, flores e a mais completa farmácia veterinária de toda a nossa região. 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O dia amanheceu gelado, né, gente? Cá para nós, que frio que fez hoje de manhã. Já estamos com a temperatura bem mais agradável, estamos com 14 graus, de acordo com o registro do termômetro aqui da emissora. Começamos aí com 1 grau com geada, com muito frio, quem diria, hein, que já estaríamos com 14 graus na presença do céu azul e do sol. 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
8: E o Eduardo Serri está a postos para contar para a gente que o Rotary Clube de Marau tem nova diretoria, tem nova presidente. É isso, Dudu?
9: O Rotary Clube aqui de Marau tem uma nova presidente, uma nova gestão. Eu vou conversar com a cabeça desta gestão, né? A nova presidente então do Rotary, Lucrécia Bordignon. Na noite dessa terça-feira, aconteceu, né, a posse da nova gestão, dos novos membros aí, e a Daniela Bordignon, que era a antiga presidente do Rotary, deixou o cargo E agora quem entra nesse lugar é a Lucrécia, que está aqui para falar comigo um pouquinho sobre essa nova gestão, então quem integra ela, ações, e falar, como sempre, do nosso querido Rotary. Lucrécia, um prazer falar contigo. Bem-vinda à nossa programação pela primeira vez como presidente do Rotary de Marau.
10: Sim, primeira vez como presidente do Rotary, empossada ontem, né? E é um prazer estar aqui falando com vocês.
9: Muito bem, então. Ontem aconteceu, né, essa cerimônia, né, esse evento. Eu quero que tu fale um pouquinho sobre o que foi esse evento e sobre quem assumiu esses novos cargos da gestão do Rotary.
10: Então, ontem foi a transmissão de cargos da gestão, né? Como presidente, a Daniela Antiga transferiu para mim. E as demais pessoas desta gestão agora minha, deste ano... eu como presidente, a Salete Mastella como vice, o Carlos Tonial como tesoureiro, a Ângela Hermes como secretária e é isto, acho. É isso aí, essa é a nova gestão.
9: Quanto tempo que vai durar essa nova gestão, Lucrécia?
10: A gestão do Rotary é sempre de um ano, porque o Rotary é uma entidade que tenta formar novos líderes. Então, é sempre incentivado que todas as pessoas dentro do clube assumam um cargo de liderança. Por isso, é sempre trocado todo ano, para que isso, que toda pessoa tenha a oportunidade de ter um cargo dentro do clube.
9: O pessoal que saiu da antiga gestão, se tu puder citar os nomes deles, eles que ocupavam essas quatro posições, e eles permanecem, então, no clube, eles só não fazem parte mais da liderança, é isso?
10: Além de permanecer no clube, com certeza eles permanecem e eles assumem outras funções dentro do clube, porque o clube não se atém à diretoria, eles sempre, todas as pessoas estão ali, trabalham junto e tem muitas funções ali dentro. Então, na antiga gestão, a Daniela era presidente, a Salete também era vice, manteve ali, e a Tatiana era a secretária e o Paulo era o tesoureiro.
9: Uhum. Então vamos falar um pouquinho sobre as ações do Rotary. Tem algumas ações que são tradicionais. A gente comentava aqui sobre a feijoada, enfim, as ações com o hospital, né, que a gente tem, o banco ortopédico. Quero que tu fale um pouquinho sobre próximas ações, se não tem nada marcado ainda, ideias que surgem, né? É claro que é uma gestão que não completou nem um dia de vida ainda, mas eu imagino que já tem coisas que vão sendo maquinadas.
10: Então, o Rotary tem as tradicionais ações, que é uma feijoada e uma massa com galeto todo ano a gente faz. A próxima é prevista para novembro, ainda não temos data. E é assim que a gente arrecada fundos para as nossas ações sociais. Agora, nós estamos parceiros do Baile da Saudade, que acontece agora em agosto, né? Com todas as outras entidades também. E a gente tem vários projetos, banco ortopédico, que a gente apoia, coleta de tampinhas, coleta de óleo com as escolas que a gente está fazendo. E conforme vai surgindo oportunidade, a gente vai sempre apoiando causas sociais e ambientais nessa questão de óleo e das tampinhas também.
9: Muito legal, então. Vamos finalizar falando sobre o Rotary. O que é o Rotary Clube e quem quiser fazer parte do Rotary, como que faz?
10: O Rotary, então, é um clube que apoia causas sociais, apoia outras entidades sociais. Por exemplo, a gente apoia a PAI, apoia a MPD. A gente tem por objetivo não apoiar pessoas individuais, mas outras entidades que apoiam pessoas. E quem quiser fazer parte, o clube está aberto, é só procurar um dos membros e demonstrar interesse. A gente leva para o clube, se o grande grupo a apoiar, a aceitar, a gente aceita a pessoa e ele é sempre bem-vindas mais pessoas para ajudar.
9: Muito legal. Obrigadão, Lucrécia, por falar comigo e parabéns e boa sorte nessa tua nova gestão.
10: Obrigada, Eduardo.
9: Isso aí, pessoal. Conversamos com a Lucrécia Bordignon, que é a nova presidente do Rotary Club aqui de Marau. Assim eu finalizo mais uma participação por aqui, devolvendo a programação da emissora, repórter Eduardo Serri, em nome de Zafar de Marau, Lojas Triunfante e Postos Marau Norte e Marau Sul.
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8: Muito obrigada, Eduardo, Dudu, pelas informações. A unidade móvel da tua rádio Alvorada, que vai atuando sempre, trazendo estes destaques daquilo que acontece na cidade, daquilo que acontece na nossa região. lembrando da Triunfante, que está de aniversário. 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Unidade Norte na saída para o bairro Constante Fuga e a Sul na saída para Vila Maria. 5 para 1, 14 graus, um abraço para o Evandro, sempre acompanhando nossa programação.
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3: A ciência aponta que os espermatozoides, as sementes masculinas, estão cada vez mais fracas, raras e defeituosas. Sabendo disso, o Bem Viver traz agora algumas dicas de como ter uma boa saúde reprodutiva. Primeira dica, cuide do seu peso. A obesidade altera a disponibilidade da testosterona e estimula a inflamação pelo corpo. Outra coisa, não abuse do álcool. O excesso de bebidas, especialmente as destiladas, faz um mal danado ao sêmen. Evite notebooks e celulares no colo. O calor deles não é bem-vindo ali embaixo. Não fume. O cigarro mexe com a fertilidade, assim como as drogas ilícitas. E uma última dica, consulte um médico. O urologista é sim o profissional mais indicado para acompanhar a saúde masculina. Por isso, deixe de bobagens e vá ao médico.
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1: Nossa segunda edição do quadro Saúde e Bem-Estar do dia de hoje. 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E hoje é dia de acompanharmos um corte, uma parte do Saúde e Bem-Estar podcast que vai ao ar toda quarta-feira, ao partir do meio-dia, nos canais digitais aqui da emissora. O trabalho da nossa equipe na entrevista que é conduzida pelo Dr. Jefferson Cunha. Vamos acompanhar o tema de hoje.
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3: Olá, estamos começando então mais um episódio do nosso podcast Saúde e Bem-Estar aqui na tua Rádio Alvorada. E hoje o nosso tema é Saúde Masculina. Então, para falarmos hoje um pouco sobre a saúde masculina, estamos recebendo o nosso colega, o Dr. Rodrigo Balotin, urologista, para falarmos um pouquinho então sobre o dia a dia da rotina do urologista e os desafios aí de cuidar da saúde do homem. Bem-vindo, Dr. Rodrigo.
4: Obrigado, Dr. Jefferson, colega ali de trabalho, de profissão. A saúde masculina é uma coisa muito importante para nós homens, porque antigamente, nós não tínhamos esse cuidado que temos hoje com a saúde masculina. É só a gente pensar os nossos bisavós, os nossos avós, às vezes até os nossos pais, né? E nós, hoje, o homem está cuidando muito mais da sua saúde do que ele cuidava antigamente. Isso é uma coisa muito importante, né? E a gente vê essa evolução dia a dia, né? O homem evoluindo nesta parte.
3: E eu acredito também que até a questão cultural, né, Rodrigo? A gente vê que a menina, né, começa aí nos primeiros anos da adolescência, tem a questão da menarca, né, que é a primeira menstruação. A mãe já tem aquela questão da tradição de falar sobre, levar pro urologista, pro ginecologista, mas não tem o contrário, né? Não se fala muito essa questão de uma cultura, que eu acho que também é um desafio a gente já começar a tratar, né?
4: A tratar, já começar com os nossos filhos. Ah, é bem o que tu falou, Jefferson. A menina saiu do pediatra, ela vai entrar na menarca, eles já vão pro gineco, já faz o acompanhamento, já monitora e ela já vai levando isso pra vida dela. Nós homens não. A gente sai do pediatra e a gente vai viver. A gente só vai procurar um urologista se for realmente preciso por alguma coisa. Só que, se tu for ver hoje, o que que a pessoa sabe sobre saúde masculina, sobre doenças masculinas, sobre urologia, por exemplo? Nós temos que parar e pensar, bom, o que que o urologista faz? Às vezes a gente vai saber uma, duas coisas. Tá, mas e as outras doenças, né, que a gente não sabe, a gente só vai diagnosticar ao acaso, por exemplo. Então a gente tem que começar a fazer prevenção, né?
3: Falando assim, até na questão do jovem, né, muitas vezes, principalmente adolescente, iniciando a vida adulta, para entrar na questão da vida sexual, muitas vezes não busca consulta e até consulta especializada, pensando numa fimose, né?
4: Isso.
3: Uma questão até de às vezes, será que a questão hormonal está realmente em dia, né? Se não tem o hipogonadismo, que é uma questão de deficiência na produção de hormônios pelo testículo. Isso acho que também é algo da tua rotina e é algo que às vezes você passa batido.
4: Isso, a gente vê bastante, sim, bastante pacientes jovens que eles vêm encaminhados do pediatra, por exemplo, por fimose, né? Às vezes o tratamento é cirúrgico, às vezes não. E dessa parte do hipogonadismo também a gente tem muitos pacientes, porque eles estão começando a vida ativa agora, vão começar uma vida sexual. Eles têm várias coisas que eles não têm ideia ainda, por exemplo, assim, sobre usar preservativo, sobre prevenção de DSTs, que tipo de DSTs tem. Às vezes a gente tira dúvida com um colega, com um amigo, mas qual que é? Da onde que esse amigo sabe? Ele ouviu de outra pessoa, né? E é diferente a gente tirar dúvida com um profissional que trabalha com isso, que cuida dessa parte ali. Então, para nós homens é muito melhor, né? Tu começar a ter cuidar um pouquinho mais, né? E a fimose, se a gente for ver, é a principal causa de má higiene do pênis. O homem não consegue expor a glande, não consegue higienizar, principal causa de câncer de pênis. Imagina. E a gente acha que é o HPV. Não, o HPV é a segunda, né? E a higiene é a primeira.
3: Né? Uma das maiores causas de amputação.
4: De amputação, de o homem perder o membro. Imagina, um cara jovem perdeu o pênis por uma bobagem que é falta de higiene. Né? E tem bastante, né? Então a gente vê que a gente começa a incentivar o homem a se cuidar. Tu começa lá. Quando tu atende o paciente com 12, 13 anos, 10 anos de idade, e tu começa a cuidar da saúde dele ali, ele vai ter uma evolução muito mais favorável da saúde masculina do que aquele outro que passou sem o acompanhamento urológico certinho, né?
3: E muitas vezes acaba que a gente foge desse acompanhamento ali e acaba só caindo lá na terceira idade ou no final aí dos 50, dos 40, quando já começam os sintomas prostáticos, isso, provavelmente, né?
4: Isso, é. Às vezes a gente vai, né, vai marcar uma consulta com uro, às vezes com 60, 70 anos de idade, 50, imagina. E toda a parte, tudo antes passou despercebido, às vezes já tem algum problema que não tem muito o que fazer para ajudar, né? É só pensar qualidade de vida. Como que eu quero envelhecer? Eu quero envelhecer com saúde, eu quero envelhecer saudável, né? Eu quero envelhecer independente, depender só de mim. Como que eu faço isso? Acompanhando desde cedo, né? Nós somos uma máquina, né? Nós temos que cuidar dessa máquina desde cedo, porque senão ela estraga.
3: E a prevenção é a melhor forma. E além das fimoses, assim, hipogonadismo, tem algumas outras peculiaridades, assim, na adolescência que a gente acaba encontrando, assim, na urologia, na saúde, no
4: Sim.
3: geral, na parte
4: na masculina. Na saúde masculina, se a gente for pensar, por exemplo, assim, tem uma patologia que ela é bem importante para a fertilidade, que é a varicocele. O que é varicocele? Varicocele, as veias ao redor do testículo, elas ficam mais inchadas, retém sangue venoso, aquece o testículo, altera a produção e armazenamento de espermatozoides e a produção de testosterona. Então, aconteceu o quê? O paciente jovem, lá com 14, 15 anos, tem uma varicocele. Será que esse paciente ele vai ser fértil no futuro? Eu não sei. Eu tenho que começar a avaliar agora com o espermograma, com o ultrassom, para quando o espermograma dele começar a alterar, nós ir lá e tratar. Porque senão esse é o paciente que vem hoje com a mulher, que estão há um ano com relação sem preservativo, que não consegue engravidar e ver o paciente, o homem, é infértil. E se a gente for pesquisar e perguntar, às vezes diz, não, mas eu tenho isso aqui desde os 18 anos, desde os 15 anos. Então, se ele tivesse ido lá, se ele soubesse disso, lá atrás, ele já tinha consultado, já tinha resolvido e já estava sendo pai. Então, assim, é uma coisa bem importante. Então, a varicocele é a principal causa de infertilidade do casal, né? Uma patologia masculina exclusiva que pode ser diagnosticada com 13, 14, 15 anos de idade.
3: Que, né, muitas vezes acaba, até no casal, muitas vezes culpando até a mulher.
4: Culpando, né, até a mulher, que não consegue engravidar. Porque quando não consegue engravidar, geralmente o homem vai dizer que a culpa é da mulher, é da parceira. Mas não, a culpa, no caso, às vezes é só do homem, né? Só que como que ele vai ter culpa de uma coisa que ele não sabia? Por quê? Porque não era da rotina, não é cultural. Então, nós temos que mudar uma cultura geral do homem. Ele tem que saber que ele precisa ir para o urologista desde cedo, ele precisa acompanhar desde cedo.
3: É, até acredito que, às vezes, um tabu que o homem tem é por essa questão. Ah, mas eu ejaculo toda vez que eu tem a relação.
4: Isso.
3: Mas aí entra-se a questão de ter o conhecimento, né? De saber que nem todo o conteúdo que está ali talvez tenha espermatozoide.
4: Isso,
3: né?
4: É porque, até a título de curiosidade para o paciente saber, de 95% a 98% do ejaculado é líquido prostático. O resto é espermatozoide. Então, o olho nu tu não enxerga, tu não nota a diferença. Então, tu pode estar ejaculando e tu ter a azoospermia que não tem espermatozoides. Então, tu nem sabe, eu não consigo, eu nunca engravidei ninguém. Sim, porque não tem espermatozoides ali, porque não produziu, porque alterou por causa de uma varicocele, por exemplo. É tabu nosso, é achar que a gente sabe. A melhor coisa é a gente começar a acompanhar desde cedo para não ser pego de surpresa no futuro com
3: lá,
4: isso.
3: Lá na frente. Uma questão também, eu acho que já começando assim, às vezes... Não, não deve ser tão comum assim no início da vida adulta, mas a gente vê já na meia-idade a questão de disfunção erétil também no homem, que eu acho que é uma das maiores buscas também, muitas vezes. Ou às vezes o homem tem vergonha de... É um tabu às vezes procurar ajuda, ou quando procurar ajuda é porque foi muito tempo sofrendo com aquilo, né?
4: Isso, a gente tem bastante, Jefferson, associação, né, da ejaculação precoce com a disfunção erétil. Então, a gente hoje tem um consultório com um volume grande de pacientes com disfunção erétil, também com ejaculação precoce. Então, a disfunção erétil não quer dizer que ela vai só afetar o paciente mais velho, né? Às vezes a gente, como novo, como um guri de 20 anos, por exemplo, pode ter disfunção erétil. Não quer dizer que ele não vai ter por ser mais jovem. Às vezes, a disfunção erétil dele é por uma ansiedade, por um nervosismo. Nunca teve relação, vai começar agora, não sabe bem, fica nervoso, não tem. Por exemplo, o pessoal bebe bastante às vezes. E o álcool deprime o sistema nervoso central, vai afetar a ereção. Então, o paciente que bebeu um pouquinho mais, não vai ter uma ereção tão boa. Isso é importante, assim. Algumas patologias vão afetar a ereção, hipertensão afeta, o diabetes principalmente, né? O paciente diabético, todo diabético ele vai ter um grau de disfunção erétil no futuro. Então, opa, descobri que eu sou diabético, o que eu tenho que fazer? Eu tenho que ir no urologista, que isso é importante. E uma outra coisa específica da disfunção erétil é o quê? Que ela é um pré-dispositor a um problema cardiovascular no futuro. Então, um paciente de 40 anos começou com disfunção erétil, pode ser que entre 8 e 10 anos ele tenha, por exemplo, um infarto, um AVC, alguma outra coisa cardiovascular. Então, é importante, quando ele vem, ele comunica isso, eu encaminho para o cardio, vai avaliar, tem que acompanhar. Por quê? Porque vai que aconteça alguma coisa no futuro, né? Isso é importante. E não podemos esquecer do COVID, né? Que metade dos pacientes que tiveram COVID vão desenvolver disfunção erétil.
3: E acredito que até pela a onda de obesidade que a gente vem tendo, óbvio que tem todas as outras doenças, que nem você bem disse, diabetes, pressão alta, mas o fator inflamatório, né? Obesidade, isso, acredito que também seja um dos grandes fatores associados.
4: Isso, a obesidade, o sedentarismo, tudo isso vai afetar. Então, aquele paciente que é atlético, tá, faz atividade física, cuida da alimentação, não fuma, usa álcool de forma moderada. Esse paciente ele pode ter uma disfunção erétil, mas não é tão grave quanto aquele paciente hipertenso, diabético, obeso, que não faz atividade física, sedentário, fuma, bebe. Esse paciente vai ter muito mais disfunção erétil do que o outro, né? Então, a nossa qualidade de vida, ela vai nos ajudar em várias patologias, não a gente não ter às vezes, mas também ter um tratamento melhor, conseguir responder melhor às medicações, né? A medicação não vai fazer milagre sozinha, né? Ela vai ajudar, ela vai auxiliar, né? Mas é tudo uma mão de dupla mão, né? Vai de todo mundo junto, temos que se ajudar, né? Eu com as medicações, explicando, o paciente se cuidando, fazendo atividade física, fazendo exercício, cuidando da alimentação, né? Então, tudo caminha junto.
3: Caminha junto. E uma questão, até aproveitando o gancho, às vezes até os pacientes vêm, né, às vezes consultar, e às vezes, e como clínico, eu sempre oriento a buscar a avaliação, porque às vezes tu identifica, né, que grande parte às vezes é uma questão de, sim, ansiedade, depressão, tu acaba às vezes tratando essa parte e tu vê que o paciente já começa a responder. Mas muitas vezes não respondeu, acaba encaminhando. Mas eles têm aquela questão da dúvida, né? Posso tomar um medicamento para me ajudar na questão de ereção, né? Eu já tenho problemas cardiológicos. Acho que é uma dúvida muito frequente que chega, né? Posso usar um medicamento para melhorar isso, mas eu tenho hipertensão, eu tenho diabetes. acho que um dos desafios, né?
4: É um desafio, porque a gente pega, às vezes, um paciente polimedicado, que como é que tu vai começar do nada uma medicação que faz uma vasodilatação? Às vezes tem que fazer vários exames, às vezes a gente acaba encaminhando pro seu cardio, ó, volta com o cardio e vê se teu coração vai aguentar o uso dessa medicação. Ele vai no cardio, ele volta, olha, aguenta, tá tranquilo, fiz exame, fiz esteira, fiz ecocardio, fiz tudo, tô tranquilo. Aí a gente consegue usar com segurança, porque as medicações, elas têm, por exemplo, o tadalafila de 20 mg, ele tem um pico de ação de até 72 horas. Então, só pode tomar um comprimido a cada 72 horas. Quantas pessoas fazem uso dessa medicação por prescrição própria, por exemplo, e sabia disso? Né, o risco desse paciente ter um problema cardiovascular por causa do uso da medicação é altíssimo. Né? Então é só a gente cuidar essa parte ali. Né? Tanto que tu vai ver assim, o homem, às vezes, ele vem pro consultório e ele tem vergonha de falar da disfunção erétil. Né? Ele, tipo, ah, eu tenho... ele vem, ele conversa uma coisa, conversa outra, daí eu já sei que é disfunção erétil o problema. Então a gente vai, conversa, explica. Às vezes é a mulher em casa que diz: olha, vai lá ver porque não tá legal, né? Às vezes até nós achamos que está bem, né? E daí a gente precisa da ajuda da mulher pra cutucar o marido e diz: vai, fala de boa com ele, olha, vai ver porque podia ser melhor, né? Não que esteja ruim a relação.
3: Mas não, já vê que não tava como antes, o desempenho.
4: Não tava
3: já
4: como
3: não tá.
4: O desempenho vai perdendo. O nosso desempenho, quando a gente tem 18, 20, 22, 23 anos, é uma coisa. Depois, com 30, com 40, com 50, com 60, com 70, vai afetando. Eu não vou ter o mesmo desempenho. Eu tenho 43. O meu desempenho não é o mesmo quando eu tinha 20. Entendeu? Mas eu tenho que saber o que eu posso fazer para melhorar o meu desempenho. E às vezes, eu acho que eu tô bem, mas será que eu tô realmente bem? Né? Não é melhor eu avaliar e eu ver? E às vezes a gente pensa, ah, vou tomar o azulzinho. A gente faz um ultrassom, Doppler do pênis, a circulação tá 100%. O problema não é esse, a disfunção erétil. Vamos catar, vamos achar outro problema. Né? E às vezes a gente acha que é só tomar a medicação que vai resolver. Às vezes tu toma a medicação e não faz efeito. Né? Então a gente tem que procurar e achar a real causa da disfunção erétil.
3: Então, eu acho que até a mensagem principal aí para nós deixarmos é a questão de o risco da automedicação, né? Daqui a pouco tá querendo resolver um problema que nem realmente vai resolver e o risco daqui a pouco desenvolver um infarto, um AVC, né?
4: Isso aí. Os riscos, eles, de tu se automedicar, eles não vão superar os benefícios. Não vale a pena. É, tu pode te automedicar pra uma tosse, uma dorzinha de garganta, alguma coisinha assim. Uma dor de cabeça, ah, fui ali, comi um negócio, passei meio mal de estômago. Essas automedicações, isso aí todos nós sempre fizemos. Perfeito, mas qualquer outra automedicação, né, é meio perigosa. Vai com quem trabalha com isso, vai com quem sabe disso, que daí tu vai ter um tratamento bem melhor, né, bem mais direcionado, né?
3: Sem correr riscos.
4: Sem correr riscos.
3: E a gente também acaba falando muito, já que entramos na questão da sexualidade, falando muito na questão também de STs, né? Que as infecções sexualmente transmissíveis, né? Houve agora até a questão de uma atualização na questão da vacinação para HPV, né? Eu acho que isso também acaba muitas vezes, a gente fala muito em vacinação da criança, depois fala um pouquinho sobre vacinação sobre o adulto, né? Mais na questão do idoso, mas também é um foco importante na saúde do homem, esse tipo de cuidado, né?
4: Isso, a gente tem que se cuidar, porque, por exemplo, assim, hoje as ISTs, a gente tem muitas, e elas não somem, elas cada vez elas vão aparecendo, elas têm os picos, às vezes tem mais uma, às vezes tem mais outra, mas sempre tem. E o HPV, qual é que é o problema do HPV? Mais na mulher, né? Mais que o homem com HPV vai passar para a mulher, e a mulher pode desenvolver um câncer de colo uterino. Né? E às vezes o sonho da mulher em ser mãe, ela pode ser tirado dela por causa do HPV que ela contraiu do namorado. Né? E aí ela pegou um câncer de colo uterino, teve que tirar o útero todo, o colo, e aí? Nessa, ela não vai poder mais ser mãe. Né? Então a gente tem que cuidar, assim, tem que fazer a vacina, ela tá ali para ajudar. Né? Tem que fazer, faz de pequeno, pode fazer depois de adulto, né? A gente sabe que a vacina, ela, depois que tu teve relação sexual, teoricamente, tu não teria mais indicação de fazer a vacinação. Mas vale a pena tu fazer para tu preservar as próximas parceiras, porque tu é uma pessoa sexualmente ativa, faz a vacina, diminui a chance de tu contrair principalmente esses vírus que eles são cancerígenos, para te não passar adiante, né? Para não ter essa chance de passar. E vale a pena fazer. Ele vai diminuir também. Aquele paciente que tem vários, várias verruguinhas, foi lá, cauterizou, tratou, tem uma recorrência muito grande. Vale a pena também fazer a vacina por causa da recorrência. Porque daqui a pouco vai ter uma recorrência muito maior, acaba espalhando. Então, vale a pena. A vacinação, ela é muito boa. Eu acho que vale a pena fazer. Agora a gente tem a nona valente já, né? Então, fazer a nona valente, se tiver possibilidade, porque é melhor. Tu vai te proteger um pouquinho mais.
3: E hoje também a gente vê muito até na questão da melhor idade, né? Às vezes, o avanço das ISTs, porque começa a se pensar que o preservativo é apenas para inibir
4: a gestação. E não é.
3: Então, a gente acaba entrando numa leva assim, de transmissão, né? Tanto para o homem quanto para a mulher, principalmente de doenças como HIV, como sífilis.
4: Isso.
3: E tem tido contato assim, com casos recentes, porque estatisticamente tem mostrado que o homem tá se expondo e está acabando se contraindo e transmitindo um pouco por essa lógica.
4: Isso. É. E a gente vê, Jefferson, assim, aumentou o índice de, por exemplo, sífilis, de gonorreia, de clamídia, graças a Deus de HIV, por enquanto não tive nenhum prazer de receber um exame, espero que não, que mesmo solicitando, que a gente sempre solicita, tomara que nunca venha positivo para nenhum dos pacientes, né, que é o que a gente não quer que venha, né, mas se vier, vamos ter que dar um jeito de tratar, mas a gente vê isso saindo daquela, da pesada nova, da gurizada lá, do adolescente, e caindo. Vê bastante paciente idoso, né? Tu trabalha com bastante paciente idoso também. Tu vê paciente idoso da terceira idade, um vôzinho com 70 anos com sífilis. E aí? Né? Por quê? Porque realmente ele achava que o preservativo era só pra não engravidar, mas agora com a senhorinha com 70 não engravida, é sífilis. E aí? É, a gente tem um aumento do índice de tratamento. Desde que eu voltei para cá, cada ano aumenta um pouco de pacientes diagnosticados com algum tipo de IST.
3: E acaba sendo até um desafio em saúde pública, né? Porque é uma população que nem eu falei, ela acha que realmente o preservativo era somente como uma forma de anticoncepção, né? E, não vai engravidar mais, não precisa usar o preservativo.
4: Isso.
3: E acaba contraindo aí outras doenças que podem trazer consequências sérias, né?
4: Isso, e aí depois pode... E aí esse senhorzinho mais velho tem netos, daqui a pouco tá em casa, tá lá com alguma lesão, pode passar para uma criança, pode passar para um neto de 10, 12 anos, e aí... É mais complexo, né? É mais complexo, é uma coisa... É grave... É grave o paciente jovem com a IST e é grave o paciente idoso com IST. É porque são formas diferentes, né? O mais jovem é porque às vezes não sabia, mas o idoso que sabe, né? Por que ele não usa preservativo?
3: E também falando assim, né, nessa faixa etária ali de transição, né? Do homem ali dos seus 40 anos já começa a se falar na questão da prevenção para o câncer de próstata.
4: Isso. A gente pega, Jefferson, assim, paciente acima dos 45, é sempre bom a gente já começar a preservação do câncer de próstata. O que a gente faz? Eu tenho histórico familiar, eu tenho que começar a avaliar antes com PSA e TOC. Então, aos 45, tudo bem, o meu pai teve câncer de próstata jovem, com 50 anos, eu vou começar isso com 40. Vou começar mais cedo. Né? Eu não tenho histórico familiar, eu posso começar com 50. Até os 75. Depois dos 75, é muito difícil aparecer um câncer de próstata. Ele vai aparecer, mas às vezes ele é muito fraco, ele não vai fazer nada de tão ruim. Ele vai fazer quando o paciente for mais jovem, quando tiver 40.
3: É
4: isso, a progressão dele é muito mais lenta quando a gente fica mais idoso. Tanto que depois dos 80, quase 80% de nós homens podemos ter câncer de próstata. Então, é mais tranquilo, mas cedo a gente tem que acompanhar. Então, viu que a gente fala o câncer de próstata, mas a próstata, ela tem mais outras duas doenças, que é a hiperplasia e a prostatite. A hiperplasia, ela pode começar a dar sintomas com 35 anos de idade. Então imagina assim, ó, tu tá com 35, tu tá com jato fraco, tu vai urinar, fica pingando, tu parece que nunca termina de esvaziar a bexiga.
3: Fazer uma forcinha,
4: faz uma forcinha pra terminar ou pra começar o xixi. Perfeito. Aí tu vem consultar comigo com 50. Elas são 15 anos de evolução.
3: Daí já tá com uma bexiga de esforço.
4: Já tá com a bexiga de esforço. Mas por que que não vinha antes? Ah, mas é que era com 50. Mano, 50 é câncer de próstata. Então, assim, tudo isso, se tu vem com 13 anos de idade, tu já sabe. Por quê? Porque tu vai acompanhando. Não vou te falar com tudo com 13 anos, te passar lá a lista, te dou uma cartilha e tu vai acompanhando. Mas a gente vai tratando e tu vai avaliando, tu vai vindo. E aí cada ano a gente vai acrescentando alguma coisa que a gente vai cuidar. Então, assim, o câncer de próstata, ele é importante. Ele é um dos nossos mais importantes que a gente tem. É o segundo que mais mata, tirando de pele no melanoma. Ele pode ser curável em até 95, 98% dos casos quando o diagnóstico é precoce. E quem vai ser o paciente com diagnóstico precoce? Aquele que acompanha frequentemente. Aquele sim vai ter uma chance de cura muito maior do que o que não acompanha. Aquele que não acompanha frequente ou que não vai, aquele talvez tenha um câncer de próstata metastático. E ele vai entrar para as estatísticas que é só para melhorar a sobrevida dele. O que a gente não quer. A gente quer que ele acompanhe desde cedo para depois de 5 anos do diagnóstico, dar o diagnóstico de cura. Ó, o senhor está curado. Imagina, é a melhor coisa para o paciente isso ali. Então, o câncer de próstata é importante, a gente tem que cuidar e a gente tem que acompanhar. Por quê? Porque ele é assintomático. Como assim, doutor? Ele é assintomático? Não dá sintoma nenhum. Se tu não procurar, ele não aparece. Quando ele der sintoma, infelizmente, às vezes já é tarde demais.
3: Às vezes já o sintoma é uma metástase.
4: É a metástase. E aí tu vai fazer o quê?
3: Uma dor na coluna.
4: Uma dor na coluna, um incômodo na região do fígado. E aí, o que, que a gente vai fazer? A gente vai sair de 98% de cura para 12, 14, 24 meses de sobrevida.
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1: Obrigada, Dr. Jefferson. 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
1: Agora estão faltando 24 para as 15 graus no centro de Marau. 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
1: Hora de ouvirmos Kátia Valente, nossa meteorologista. Informações, né, Kátia, a respeito das tendências do tempo para hoje. O dia começou muito frio, né?
2: Olá, pessoal. Temos uma quarta-feira em que a massa de ar seco de origem polar segue dominando o tempo aqui na nossa região. Esta massa de ar seco também ainda é bastante fria. E a partir de amanhã, a tendência deve ser de diminuição desse frio mais intenso que vem predominando. Mas diminuição, não que o frio vai deixar, né, de predominar. Nesta quarta-feira, então, ao longo do dia, tem a presença do sol com variação de nebulosidade e as temperaturas por aqui vão oscilar entre 16 e 17 graus em média. Na quinta-feira, o dia ainda começa bastante frio. As temperaturas da manhã oscilam entre 4 e 6 graus. A chance de geada já fica assim muito, muito isolada. E depois, ao longo da tarde, as temperaturas já conseguem subir um pouquinho mais também, oscilando entre 18 e 20 graus. E aí, na sexta-feira, os prognósticos indicam que as temperaturas já são bem mais elevadas. Por exemplo, pela manhã, as mínimas oscilam entre 9 e 11 graus e à tarde a máxima não passa dos 20 graus. E aí, o que acontece, né? Na sexta-feira, os ventos já voltam a soprar do quadrante norte, noroeste. Isso significa que o tempo muda de novo, ou seja, no final de semana, voltamos a ter algumas instabilidades, alguma umidade aqui pela região. Com a previsão do tempo, Kátia Valente.
1: Obrigada, Kátia, pelas informações. 15 graus agora aqui no centro de Marau.
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3: Essa é pra ninguém.

0: agora 15 para as duas, com 15 graus de temperatura. 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
3: Alô, você ligado na programação da tua rádio Alvorada. Uma excelente quarta-feira para você.

0: vamos trazendo os esportes por aqui. Tivemos a definição dos 8 melhores times, 8 melhores seleções do planeta. As quartas de final já estão definidas. A Suíça bateu a Colômbia nos pênaltis e se junta França, Marrocos, Espanha, Bélgica, Inglaterra, Noruega e Argentina. Essas são as 8 melhores seleções do nosso planeta. Nessa quarta-feira a gente não tem jogo da Copa, para a gente já começar a se acostumar com a ideia que a Copa do Mundo está acabando. O primeiro jogo é entre França e Marrocos na quinta-feira. O restante dos confrontos é Espanha e Bélgica, Noruega e Inglaterra, e Argentina e Suíça. A Suíça conquistou essa classificação nos pênaltis, então, contra a seleção colombiana, e é uma seleção que vem há muito tempo mostrando o seu poderio defensivo. Isso nessa Copa, mais uma vez, se confirma. A seleção suíça sofreu apenas 2 gols, conseguiu levar essa decisão por pênaltis, e aí brilhou a estrela do goleiro Kobel, que fez uma defesa fundamental para levar a seleção suíça às quartas de final, para enfrentar a Argentina, que mais cedo havia vencido o Egito, com todo o drama possível, com gols no fim da partida, com bastante emoção por lado dos nossos irmãos. Rapidamente sobre esses 4 confrontos, acredito que a gente tem alguns favoritos bem estabelecidos, mas a gente já conhece que Copa do Mundo é sempre uma surpresa. França e Marrocos, a França é extremamente favorita, é a grande favorita a levantar a Copa do Mundo, mas a seleção marroquina fez um bom futebol contra o Brasil. No último jogo contra a seleção do Canadá, bateu a seleção anfitriã facilmente. Antes disso, havia vencido a Holanda nos pênaltis também. Então é um confronto bastante interessante, apesar do favoritismo para o lado dos franceses. A gente tem Espanha e Bélgica. A Espanha também é uma das favoritas. Não vem jogando tudo que a gente esperava nessa Copa, mas cresceu no momento certo contra Portugal, fez um bom enfrentamento e venceu a seleção de Cristiano Ronaldo. Já a Bélgica foi a seleção que a gente mais se surpreende por estar aí. Fez uma primeira fase muito ruim, passou contra Senegal com muito drama e atropelou os norte-americanos, que vinham fazendo excelente campanha até o momento. Do outro lado da chave a gente tem a Noruega, que bateu a seleção brasileira nas oitavas de final, e a Inglaterra. Vem jogando um futebol bastante decente nessa Copa do Mundo, teve um pouquinho de drama na fase 16avos contra a República Democrática do Congo, mas ao mesmo tempo mostrou muita maturidade contra o México ao segurar um resultado importantíssimo lá no Estádio Azteca, com um jogador a menos, suportou a pressão dos mexicanos que jogavam em casa e avançou de fase. A Argentina, bom, a gente já falou, teve todo esse drama contra o Egito, mostrou mais uma vez que Messi é o termômetro, o coração, o cérebro desse time. Se não tem Messi, não funciona a Argentina. E a gente tem a Suíça, que é um time extremamente eficiente defensivamente. Quando tem oportunidades de atacar, costuma ir muito bem, codevendo realmente apenas no primeiro jogo contra o Catar, onde a seleção suíça amassou a seleção catari e acabou sofrendo um gol no final, no empate no 1-1. De restante, a seleção da Suíça é uma seleção bastante equilibrada. O favoritismo é argentino, mas com todos esses problemas que a Argentina sofreu, principalmente nesse jogo contra o Egito, se a seleção dos nossos irmãos não conseguir fazer um gol cedo, se Messi não tiver inspirado, pode ser que tenha uma certa complicação. Para não ficar em cima do muro, eu acho que os meus semifinalistas são os seguintes. Para mim, entre França e Marrocos, vai passar a França. Entre Espanha e Bélgica, eu acho que passa a Espanha. Entre Noruega e Inglaterra, eu acho que vai passar a seleção inglesa. E por fim, entre Argentina e Suíça, eu acho que vai passar os nossos irmãos aqui da Argentina. A gente tem bastante Copa do Mundo para falar. Logo, logo volta o Campeonato Brasileiro, volta a dupla Grenal, para a gente falar desses assuntos também. Mas a gente vai aproveitar a Copa do Mundo até o último instante.
1: Com certeza, Vini. E será que é uma final de novo França e Argentina? Obrigada, tá? Pelas tuas observações, pela tua leitura, pelo teu trabalho durante esse período aqui também. Com o Na Torcida, a gente vai encaminhando o fecho do programa.
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1: Obrigada pelo carinho da audiência de todos. O programa No Ponto de hoje fica por aqui, com agradecimento também aos patrocinadores, Agroleite, Caseon, Odontologia e Nativo Topografia. Um abração com desejo de boa tarde e também de paz e bem a todos.
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6: 2 horas, notícias da hora. 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Dois homens de 27 e 33 anos foram mortos na noite de segunda-feira em Dona Francisca, na região central do estado. O duplo homicídio ocorreu por volta das 8 horas e 50 na rua Borges de Medeiros, no bairro Corsã. Conforme a Brigada Militar, uma guarnição foi acionada para atender a ocorrência e, ao chegar ao local, encontrou as duas vítimas caídas ao solo, já sem vida. A área foi isolada para o tratamento do Instituto Geral de Perícias, enquanto a Polícia Civil iniciou as primeiras investigações sobre o caso. Após a conclusão dos procedimentos policiais, os corpos foram removidos. A Polícia Federal fez buscas na manhã desta quarta-feira por armas na casa do ex-presidente Jair Bolsonaro, segundo informou a defesa dele. O mandado previa a busca e apreensão de armamentos, munição, acessórios e documentos de registro, mas ainda, segundo advogados, nada foi encontrado. A informação foi confirmada pela Polícia Federal minutos depois, mas os investigados não deram detalhes. A ação foi autorizada pelo ministro do Supremo Tribunal Federal, Alexandre de Moraes, que apontou divergências entre as armas entregues e as registradas em nome do ex-presidente. Não coloque limites em seus sonhos, coloque fé. 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O presidente Donald Trump afirmou nesta quarta que é o número um na lista de alvos do Irã. A declaração foi dada em entrevista à imprensa durante a cúpula da OTAN realizada na Turquia. Ao longo desta quarta, Trump deu diversas declarações contraditórias sobre a guerra. De acordo com o presidente norte-americano, devido à retomada da troca de ataques, o bloqueio dos Estados Unidos ao Estreito de Hormuz pode ser retomado. Trump disse ainda que os países da OTAN concordaram em enviar embarcações caça-minas para ajudar a liberar a rota. Estados Unidos e Irã estão oficialmente em meio a um cessar-fogo após assinarem, em junho, um acordo de paz preliminar. No entanto, voltaram a trocar ataques. 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
2: Boa tarde, meu amigo, minha amiga. Vamos chegando com o programa Em Alta na tua Rádio Alvorada. Paz e bem, obrigado pela tua audiência, companhia e sintonia. Quarta-feira, 8 de julho de 2026, 15 graus de temperatura, 2:07 da tarde. 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Ó, musicão chegando por aqui, Bruno Marrone, por um minuto. Depois tem Bandoleira com Bruno Barreto e o seu Pause. Boa tarde, paz e bem.

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1: Perigosa.
2: Bandoleira.
1: Bumbi Barreto.
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1: Perigosa, de Chabel embora. 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
1: 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Conta aí, Kátia Valente, como é que fica o tempo?
2: Olá, pessoal. Temos uma quarta-feira em que a massa de ar seco de origem polar segue dominando o tempo aqui na nossa região. Esta massa de ar seco também ainda é bastante fria. E a partir de amanhã, a tendência deve ser de diminuição desse frio mais intenso que vem predominando. Mas diminuição, não que o frio vai deixar, né, de predominar. Nesta quarta-feira, então, ao longo do dia, tem a presença do sol com variação de nebulosidade e as temperaturas por aqui vão oscilar entre 16 e 17 graus em média. Na quinta-feira, o dia ainda começa bastante frio. As temperaturas da manhã oscilam entre 4 e 6 graus. A chance de geada já fica assim muito, muito isolada. E depois, ao longo da tarde, as temperaturas já conseguem subir um pouquinho mais também, oscilando entre 18 e 20 graus. E aí, na sexta-feira, os prognósticos indicam que as temperaturas já são bem mais elevadas. Por exemplo, pela manhã, as mínimas oscilam entre 9 e 11 graus e à tarde a máxima não passa dos 20 graus. E aí, o que que acontece, né? Na sexta-feira, os ventos já voltam a soprar do quadrante norte, noroeste. Isso significa que o tempo muda de novo, ou seja, no final de semana, voltamos a ter algumas instabilidades, alguma umidade aqui pela região. Com a previsão do tempo, Kátia Valente.
1: Obrigado, Kátia. Agora tem Roberta Miranda, Majestade Sabiá, depois tem César Baracini Vandenigma, radialista. 2h24, 16 graus de temperatura, tem sol aqui em Marau.

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0: Vamos lá então, agora tem Made in Brasil chegando, Jota Quest.
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Tá aí, Jota Quest, também. Agora 2h39. 21 faltando para as 3, 16 graus de temperatura. 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

0: 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Dalmagos, para cantar na segunda parte do Made in Brasil. Teu sorriso. Boa tarde.
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3: 8 de julho, Dia Mundial da Alegria, Dia do Padeiro, Dia Nacional da Ciência, Dia Nacional do Pesquisador Científico, Dia do Executivo de Mídia e Dia Internacional do Sacolé. Os aniversariantes do dia... O famoso ator americano Kevin Bacon, que ganhou fama por seu papel no filme Footloose.

Os fatos do dia. Em 1790, morreu o economista britânico Adam Smith, considerado o pai da economia e o mais importante teórico do liberalismo econômico. Em 1838, nasceu Ferdinand Zeppelin, inventor que fundou a companhia Zeppelin de dirigíveis. Ele construiu seu primeiro dirigível em 1900. 1947. Nasceu o cantor e compositor baiano Moraes Moreira. Ele morreu em 13 de abril de 2020, aos 72 anos.

0: nessa estação.
1: 1999.
2: O tempo vai repontando o meu destino pagão. Vou tenteando o chimarrão da madrugada clareando, enquanto escuto estralando o velho brasedo vivo nesse ritual primitivo, sempre esperando, esperando.
1: Morreu aos 75 anos o renomado padeador e poeta gaúcho Jaime Caetano Brown. 2014.
3: Gol da Alemanha, chame de novo. A zero para a Alemanha.
1: A maior derrota da história do futebol brasileiro. Jogando no estádio Mineirão, o Brasil perdeu por 7-1 para a Alemanha. Mário Vivan para a tua rádio.
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5: Vamos lá nessa última notícia, não precisava lembrar. 8 faltando para as 3, 16 graus de temperatura, fechei. 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Não tem remédio, não. 6, apenas 6, faltando para as 3, 16 graus de temperatura, doce pecado. Liga lá em casa, faz bem. Meu

0: Aí então, faltando apenas faltando para as 3, 16 graus de temperatura, vem aí as notícias da hora, depois mais uma hora de Em Alta, vou deixar um pouquinho do Maluco Beleza, Raul Seixas.
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0: Na verdade, de maluco ele não tinha nada, ele era muito inteligente, grandíssimo compositor, deixou-nos aí um grande legado.
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4: 3 horas, notícias da hora. 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A primeira vara federal de Rio Grande condenou o proprietário de uma área rural no município de Manuel Viana, na fronteira oeste do estado, por reduzir e manter 9 trabalhadores, incluindo um adolescente, em condições análogas às de escravo. A sentença, publicada na última quinta-feira, é do juiz Aderito Martins Nogueira Júnior. O Ministério Público Federal também anunciou o filho do proprietário e um terceiro homem. O primeiro foi acusado de coordenar as tarefas e gerenciar a parte financeira do empreendimento, enquanto o segundo atuaria como capataz, sendo responsável por arregimentar a mão de obra, além de organizar e planejar as atividades na propriedade. A Secretaria Municipal de Inovação e Tecnologia da Prefeitura de São Paulo notificou a ONG Instituto Conhecer Brasil para que apresente, no prazo de 30 dias, justificativas técnicas para notas suspeitas que somam quase 13 milhões de reais no contrato de instalação de Wi-Fi na capital paulista. A ONG tem como proprietária a empresária Karina Ferreira da Gama, que também é produtora do filme Dark Horse, que conta a trajetória do ex-presidente Jair Bolsonaro. No documento chamado Notificação de Inconsistências e Solicitação de Regularização na Prestação de Contas, primeiro semestre de 2025, a gestão Ricardo Nunes pede que Karina devolva pelo menos R$ 906 mil reais aos cofres públicos referentes a notas fiscais canceladas, além de exigir a apresentação de documentos e justificativas para outros R$ 12 milhões de reais em gastos apresentados nas notas fiscais de prestação de conta do período. Quem cultiva a gratidão é capaz de realizar sonhos que parecem inalcançáveis. 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A seleção da Noruega informou que parte da delegação vem enfrentando problemas de saúde durante a Copa do Mundo. Segundo o técnico, jogadores e integrantes da comissão técnica apresentaram sintomas de resfriado ao longo da competição, como tosse e mal-estar. De acordo com o treinador, o atacante Larsen chegou a apresentar febre alta. Ele atribuiu os problemas à rotina intensa do Mundial, marcada por viagens frequentes, mudanças de ambiente e o uso constante de ar-condicionado. 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
16: Vamos indo então, meu amigo, minha amiga, dando sequência aqui ao programa em alta 3 e 9, 16 graus de temperatura, 8 de julho de 2026. Passe bem. Muito obrigado pela tua audiência, companhia e sintonia. 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Ó, musicão, Mato Grosso e Matias, pele de maçã. Boa tarde.

0: Aê, 365 dias com Wagner Schneider, corpo e alma latina, hein? Canta, gurizada. Vamos lá, vamos lá. Vou botar mais um Raulzito aqui, ó. Eu nasci há 10 mil anos atrás. Aqui é o programa em alto, o melhor da música sertaneja de bandas gaúchas e, claro, a popular brasileira também.
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0: Aê, Raulzito, eu nasci há 10 mil anos atrás, 2h22, 16 graus de temperatura. Depois uma música dessa é só sabendo onde é que tem bailinho com a colega Rosana Costenaro. Vem aí a agenda.
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2: Tradicionalismo. Neste sábado e domingo, dias 11 e 12, no Parque Lauro Risseri Bortolom, acontece a fase regional do Enarte e do Enartinho 2026. Vai ter provas artísticas individuais e apresentações de grupos de danças tradicionais em ambos os dias a partir das 8 horas da manhã. Eventos. No próximo sábado, dia 11, no Quartel Central dos Bombeiros de Marau, tem visitação aberta à comunidade em comemoração ao Dia do Bombeiro Voluntário. Vai ser das 13h30 até as 16 horas. Também no sábado, no CTG Felipe Portinho, em Marau, acontece jantar italiano a partir das 7 horas da noite. Informações no 33 42 59 93. E no domingo, dia 12 de julho, na Igreja Matriz Cristo Rei, acontece missa italiana a partir das 8 horas da manhã e vai ter transmissão da tua Rádio Alvorada 107.7 FM. Rosana Costenaro para a tua Rádio Alvorada.
0: Tá aí, obrigado, colega Rosana Costenar.
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7: 16 graus.
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0: Aí, Peninha, para cantar sonhos. 28, faltando para as 4, 16 graus de temperatura. 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Vamos embora então, Deus e eu no sertão, Vitor e Léo, depois tem drama. Alberi, banda Dimensão, alô Alberi. Nosso amigo da vida toda, e grande abraço. Vai estar lá na festa da colônia, né, no final de semana, não esse aqui, no outro, né? Mas essa eu não perco por nada, vou estar na primeira fila assistindo aí o showzaço. Alberi, banda Dimensão. Assim como eu estava ali no Festival do Salame, assistindo todos os shows, né, que aconteceram. Que show de bola! Meu amigo Álvaro Manzoni, do Ragazzi de Monte, meu amigo Jaime Pastre, do Passiones, Douglas Carraro, Doug Will, né, Kelly, enfim, todo o pessoal que passou pelo palco ali, show de bola, né? Um espetáculo à parte. Vamos embora? Made in Brasil!
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5: 16 graus.
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11: Francisco de Assis, uma semente de vida eterna.
12: Irmã Morte, louvado sejas, meu Senhor, por nossa irmã a morte corporal, da qual homem algum pode escapar. Ai dos que morrerem em pecado mortal, felizes os que ela achar conformes a tua santíssima vontade, porque a morte segunda não lhes fará mal. Antes a morte era nossa inimiga, mas depois de Cristo ter vencido ela em sua ressurreição, a morte é nossa irmã. Não há o que temer quem deposita sua confiança em Deus. Não há o que temer diante do desejo último de nos reencontrarmos como Pai. Louvado sejas, meu Senhor, pela irmã Morte. Seja um franciscano, seja uma franciscana, paz e bem.
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2: Alô, você ligado na programação da tua Rádio Alvorada, uma excelente quarta-feira para você. Vamos trazendo os esportes por aqui. Tivemos a definição dos 8 melhores times, 8 melhores seleções do planeta. As quartas de final já estão definidas. A Suíça bateu a Colômbia nos pênaltis e se junta França, Marrocos, Espanha, Bélgica, Inglaterra, Noruega e Argentina. Essas são as 8 melhores seleções do nosso planeta. Nessa quarta-feira a gente não tem jogo da Copa, para a gente já começar a se acostumar com a ideia que a Copa do Mundo está acabando. O primeiro jogo é entre França e Marrocos na quinta-feira. O restante dos confrontos é Espanha e Bélgica, Noruega e Inglaterra e Argentina e Suíça. A Suíça conquistou essa classificação nos pênaltis, então, contra a seleção colombiana, e é uma seleção que vem há muito tempo mostrando o seu poderio defensivo. Isso nessa Copa, mais uma vez, se confirma. A seleção suíça sofreu apenas 2 gols, conseguiu levar essa decisão por pênaltis, e aí brilhou a estrela do goleiro Kobel, que fez uma defesa fundamental para levar a seleção suíça às quartas de final, para enfrentar a Argentina, que mais cedo havia vencido o Egito, com todo o drama possível, com gols no fim da partida, com bastante emoção por lado dos nossos irmãos. Rapidamente sobre esses 4 confrontos, acredito que a gente tem alguns favoritos bem estabelecidos, mas a gente já conhece que Copa do Mundo é sempre uma surpresa. França e Marrocos, a França é extremamente favorita, é a grande favorita a levantar a Copa do Mundo, mas a seleção marroquina fez um bom futebol contra o Brasil. No último jogo contra a seleção do Canadá, bateu a seleção anfitriã facilmente. Antes disso, havia vencido a Holanda nos pênaltis também. Então é um confronto bastante interessante, apesar do favoritismo para o lado dos franceses. A gente tem Espanha e Bélgica. A Espanha também é uma das favoritas. Não vem jogando tudo que a gente esperava nessa Copa, mas cresceu no momento certo contra Portugal, fez um bom enfrentamento e venceu a seleção de Cristiano Ronaldo. Já a Bélgica foi a seleção que a gente mais se surpreende por estar aí. Fez uma primeira fase muito ruim, passou contra Senegal com muito drama e atropelou os norte-americanos, que vinham fazendo excelente campanha até o momento. Do outro lado da chave, a gente tem a Noruega, que bateu a seleção brasileira nas oitavas de final, e a Inglaterra. Vem jogando um futebol bastante decente nessa Copa do Mundo, teve um pouquinho de drama na fase 16avos contra a República Democrática do Congo, mas ao mesmo tempo mostrou muita maturidade contra o México ao segurar um resultado importantíssimo lá no Estádio Azteca, com 1 jogador a menos, suportou a pressão dos mexicanos que jogavam em casa e avançou de fase. A Argentina, bom, a gente já falou, teve todo esse drama contra o Egito, mostrou mais uma vez que Messi é o termômetro, o coração, o cérebro desse time. Se não tem Messi, não funciona a Argentina. E a gente tem a Suíça, que é um time extremamente eficiente defensivamente. Quando tem oportunidades de atacar, costuma ir muito bem, codevendo realmente apenas no primeiro jogo contra o Catar, onde a seleção suíça amassou a seleção catari e acabou sofrendo um gol no final, no empate no 1-1. De restante, a seleção da Suíça é uma seleção bastante equilibrada. O favoritismo é argentino, mas com todos esses problemas que a Argentina sofreu, principalmente nesse jogo contra o Egito, se a seleção dos nossos irmãos não conseguir fazer um gol cedo, se Messi não tiver inspirado, pode ser que tenha uma certa complicação. Para não ficar em cima do muro, eu acho que os meus semifinalistas são os seguintes. Para mim, entre França e Marrocos, vai passar a França. Entre Espanha e Bélgica, eu acho que passa a Espanha. Entre Noruega e Inglaterra, eu acho que vai passar a seleção inglesa. E por fim, entre Argentina e Suíça, eu acho que vai passar os nossos irmãos aqui da Argentina. A gente tem bastante Copa do Mundo para falar. Logo, logo volta o Campeonato Brasileiro, volta a dupla Grenal, para a gente falar desses assuntos também. Mas a gente vai aproveitar a Copa do Mundo até o último instante.
3: Tá aí, obrigado, Vini Gajewski.
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3: Fechei por aqui o programa em alta desta quarta-feira, 8 de julho de 2026, 16 graus de temperatura, 6 faltando para as 4. 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Vamos embora então, decida aí, Matheus e Cauã, depois o programa até a prochega, não saia daí por nada, hein? Paz e bem!

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4: 4 horas, notícias da hora. Uma investigação sobre a trajetória das vítimas de feminicídio no Rio Grande do Sul prevê a escuta de familiares e análise de contextos que antecederam os crimes para identificar fatores que indiquem o risco de escalada da violência. O principal objetivo é a prevenção. A iniciativa integra um esforço conjunto entre o Ministério Público do Rio Grande do Sul, a Universidade Regional do Noroeste do Estado do Rio Grande do Sul e a Secretaria Estadual de Sistemas Penal e Socioeducativo. Um termo de cooperação foi firmado na última segunda-feira. O novo trabalho conta com a união de 2 projetos, o Sobre Eles e o Pedros e Marias. No primeiro semestre deste ano, a produção brasileira de veículos cresceu 8,8% em comparação com o mesmo período do ano passado, com mais de 1 milhão e 300 mil unidades fabricadas. Este foi o melhor primeiro semestre desde 2019, segundo o relatório divulgado nesta terça pela Associação Nacional dos Fabricantes de Veículos Automotores. Segundo a Anfavé, o maior crescimento foi registrado no segmento de carros de passeio, onde as vendas aumentaram 23,7%, representando 208 mil unidades a mais do que no primeiro semestre do ano passado. Enquanto isso, o segmento de veículos pesados, incluindo caminhões e ônibus, continua sua recuperação mais lenta. 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Há poucos dias do fim do prazo para que o Brasil e Estados Unidos cheguem a um acordo sobre o tarifaço, a Embaixada Americana divulgou um programa do Departamento de Comércio americano para empresas brasileiras buscarem ampliar sua participação no mercado do país. Conforme o comunicado da representação americana, o objetivo é fortalecer a relação comercial entre os dois países. Entretanto, as negociações entre autoridades dos dois países acerca do tarifaço recomendado pelo escritório do representante comercial não têm avançado a ponto de reverter a proposta. Em junho, eles propuseram a aplicação de tarifas de 25% sobre mercadorias brasileiras após uma investigação que acusa o governo brasileiro de adotar práticas que oneram ou restringem o comércio com os norte-americanos. 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
4: Próxima edição, às 5 horas.
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2: Vamos embora então, gauchada, vamos embora. 4 e 6 da tarde, 16 graus de temperatura, já está no ar. Até a proxega, daqui nós seguimos até as 6 com muita música gaúcha, informação e bom humor. 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Vamos embora? Alma Gaudéria chegando para cantar. Cá no fim do mundo, 4 e 8, 16 graus de temperatura, paz e bem.

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5: 16 graus.
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0: Vamos lá então, meu amigo Evandro do Jardim do Sol, acompanhando a programação, ligou e pediu os Bertucci, Vida de Gaúcho. Valeu, Evandro. Um abraço de volta e meia. Obrigado pela audiência, companhia e sintonia.

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A décima do bezerro com os cobras do teclado. Depois tem os mirins, a roda de chimarrão. Olha a hora, 4h28, 16 graus de temperatura. Até a proxega, tchê!

0: Musicão, os mirins, a roda de chimarrão. 25 faltando para 5 no oferecimento da Clínica Cid. 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Clínica Cid, odontologia, informando a hora certa. 24 faltando para 5.
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1: 15 graus.
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Vamos lá, que agora eu vou botar pra cantar o Rui Biriva, o Baile de Fronteira. Até a próxima, tchê. 16, faltando pra 5, no oferecimento da Clínica Cid Odontologia. 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

0: Musicão aí do Rui Biriva, o baile de fronteira pra matar a saudade. 13, faltando para 5, 15 graus de temperatura. Paz e bem, meu amigo, minha amiga, paz e bem. Vamos agradecendo aqui a audiência, companhia e sintonia. E claro, os nossos patrocinadores da hora. 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Vamos lá, loira casada com Adelar Bertucci. Te aproxega, tchê. Paz e bem.
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0: Tá aí os Bertucci cantando a loira casada para fechar com chave de ouro, tá pro chega. Primeira hora, né? Faltando 7 para 5, 15 graus de temperatura, 8 de julho de 2026. Tem mais música da boa chegando por aqui, depois as notícias da hora. E eu mesmo volto com mais uma hora de Te Aproxega. Fui e deixei cantando os nativos. Canta, Catarina. Faz bem, até mais.
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5: 5 horas. 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Vamos às informações da central de conteúdo da tua rádio.
6: Aqui na região, destaque para o município de Passo Fundo, onde a Associação de Apoio a Pessoas com Câncer, a APECAM, promove nesta sexta-feira, 10 de julho, a sexta edição do Porco a Pururuca. O jantar beneficente será realizado no CTG Dom Luiz Felipe de Nadal e tem como objetivo arrecadar recursos para a manutenção dos atendimentos gratuitos oferecidos às pessoas em tratamento oncológico e seus familiares. Além do jantar, a programação contará com baile. Os ingressos estão à venda por R$ 45,00 e podem ser adquiridos junto à AAPECAM ou pelo telefone da entidade. Da tua Rádio Alvorada de Marau, Ana Lúcia Giacomini.
7: A Prefeitura de Santo Expedito do Sul está finalizando o decreto de situação de emergência após as fortes chuvas da semana passada. Ultrapassaram os 200 milímetros e provocaram danos em estradas, pontes, lavouras e áreas urbanas. O levantamento está sendo realizado pelas Secretarias Municipais, Defesa Civil e Emater para documentar os prejuízos e encaminhar o pedido de homologação aos governos estadual e federal. A informação foi relatada pelo prefeito Vantuir Dutra. O excesso de chuva comprometeu o tráfego em diversas comunidades, provocou o cancelamento de aulas e causou alagamentos, especialmente nas proximidades do Rio Forquilha. As equipes de Secretaria de Obras seguem mobilizadas para desobstrução de bueiros, recuperação de estradas e restauração de acessos afetados. Da tua rádio Cacique de Lagoa Vermelha, Daniel Carvalho.
8: Um ônibus foi atingido por um incêndio na manhã desta quarta-feira na BR-116, nas proximidades da antiga praça de pedágio, no sentido Vacaria a Campestre da Serra. O veículo apresentou problemas mecânicos que teriam dado origem ao incêndio. Houve apenas danos materiais e não tiveram feridos. Equipes do Corpo de Bombeiro foram acionadas e atenderam a ocorrência. O trânsito segue normal no quilômetro 48 da BR-116, sem necessidade de bloqueios no trecho. Na tua Rádio Fátima de Vacaria, Júlia Rodrigues.
9: Na microrregião de Veranópolis, Vila Flores foi selecionado para representar o Rio Grande do Sul na disputa pelo selo Melhores Vilas Turísticas, que é concedido pela ONU Turismo. O município é o único gaúcho entre os 7 destinos brasileiros escolhidos para a edição de 2026 na premiação internacional. A iniciativa reconhece comunidades rurais que valorizam a cultura, o patrimônio, a sustentabilidade e também as tradições locais. Vila Flores, conhecida como a terra da fé, do pão e do vinho, além de capital estadual do filó, concorre com outros 6 destinos do país. O resultado será divulgado em dezembro deste ano em um evento da ONU Turismo, na Argentina. Da tua rádio veranense de Veranópolis, Alessandra Bernardi.
5: A Justiça do Trabalho autorizou a Prefeitura de Caxias do Sul a realizar o pagamento das dívidas trabalhistas deixadas pelo Instituto Ideias aos profissionais que atuavam nas UPAs Central e Zona Norte. A decisão foi divulgada nesta segunda-feira. Com autorização judicial, serão pagos os salários em atraso, que estavam pendentes desde maio, além das verbas rescisórias dos trabalhadores contratados pelo Instituto, responsável pela gestão das unidades, até a rescisão do contrato. Segundo a Advocacia Geral do Município, a administração ingressou com uma ação judicial após o encerramento do vínculo com o IDES para garantir que os profissionais recebessem os valores a que têm direito. Os depósitos serão realizados para quitar as obrigações trabalhistas pendentes junto aos funcionários que prestavam serviços nas duas unidades de pronto atendimento. Da tua Rádio São Francisco de Caxias do Sul, Alice Correa. 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
6: Vamos indo então, chegando para a segunda hora, 5:10 da tarde, 14 graus de temperatura, 8 de julho de 2026. Boleia a perna e te aproxega, meu amigo, minha amiga. 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Ó, o musicão chegando por aqui. Festa de campo com o Baitaca.
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1: 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Kátia Valente, como é que fica o tempo? Já pendendo pro lado do final de semana, né? Amanhã já é quinta.
2: Olá, pessoal. Temos uma quarta-feira em que a massa de ar seco de origem polar segue dominando o tempo aqui na nossa região. Esta massa de ar seco também ainda é bastante fria. É a partir de amanhã a tendência deve ser de diminuição desse frio mais intenso que vem predominando. Mas diminuição, não que o frio vai deixar, né, de predominar. Nesta quarta-feira, então, ao longo do dia, tem a presença do sol com variação de nebulosidade e as temperaturas por aqui vão oscilar entre 16 e 17 graus em média. Na quinta-feira, o dia ainda começa bastante frio. As temperaturas da manhã oscilam entre 4 e 6 graus. A chance de geada já fica assim muito, muito isolada. E depois, ao longo da tarde, as temperaturas já conseguem subir um pouquinho mais também, oscilando entre 18 e 20 graus. E aí, na sexta-feira, os prognósticos indicam que as temperaturas já são bem mais elevadas. Por exemplo, pela manhã, as mínimas oscilam entre 9 e 11 graus e à tarde a máxima não passa dos 20 graus. E aí, o que acontece, né? Na sexta-feira, os ventos já voltam a soprar do quadrante norte, noroeste. Isso significa que o tempo muda de novo, ou seja, no final de semana, voltamos a ter algumas instabilidades, alguma umidade aqui pela região. Com a previsão do tempo, Kátia Valente.
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5: A ciência aponta que os espermatozoides, as sementes masculinas, estão cada vez mais fracas, raras e defeituosas. Sabendo disso, o Bem Viver traz agora algumas dicas de como ter uma boa saúde reprodutiva. Primeira dica, cuide do seu peso. A obesidade altera a disponibilidade da testosterona e estimula a inflamação pelo corpo. Outra coisa, não abuse do álcool. O excesso de bebidas, especialmente as destiladas, faz um mal danado ao sêmen. Evite notebooks e celulares no colo. O calor deles não é bem-vindo ali embaixo. Não fume. O cigarro mexe com a fertilidade, assim como as drogas ilícitas. E uma última dica, consulte um médico. O urologista é sim o profissional mais indicado para acompanhar a saúde masculina. Por isso, deixe de bobagens e vá ao médico.
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1: Quem chega pra cantar é o Teixeirinha, tropeiro velho, 17:25, 5:25, 13 graus de temperatura. Tá baixando aí, né? Baixando o sol, baixando também a temperatura nesse finalzinho de tarde de 8 de julho de 2026 aqui na área central do município de Marau. Paz e bem, obrigado pela tua audiência, companhia e sintonia.

Volta e Cheirinha cantando Tropeiro Velho aqui no Tepro. Chega, meu amigo, minha amiga. Vamos embora então, 5h28, 13 graus de temperatura. Alô, Maravi Região. 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É o quartou do supermercado Imperial, tchê. 28 faltando para 6, 13 graus de temperatura. Tá baixando, hein? Os serranos, aos domingos.

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3: Vamos embora então, gauchada. 23 faltando para 6, 13 graus de temperatura. Que tal botar para cantar o Délcio Tavares, que já desfilou na nossa avenida Júlio Borella aí cantando em cima do trio elétrico, né? Um desfile da festa italiana aqui do município do Marau em uma das edições, o Mate da Esperança, meu grande amigo de longa data, grande artista da música gaúcha e italiana também. Canta, Délcio Tavares, o Mate da Esperança. Música.

0: Obrigado.
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0: É o grupo Reponte quem chega desta feita para cantar Carneador de Tropa. 12 graus de temperatura, abri com 18 às 2 da tarde. Já baixou 6 e vai baixar mais ainda.

por Reponte, o carneador de tropa, pros meus amigos lá de Camargo, a Georgina. Alô, Georgina, um abraço de volta e meia. O João Antônio Libardoni, nossos amigos da vida toda aí, um abraço, viu, de volta e meia pra vocês aí. Muito obrigado pela audiência, companhia e sintonia. Rodeia aqui o Reponte, o carneador de tropa. E pra fechar com chave de ouro, vai o José Mendes também, as coisas do meu rincão. 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Canta então, José Mendes, para fechar com chave de ouro, as coisas do meu rincão. Vem aí o programa Encontro Certo, teu dia em evidência, comigo mesmo, depois do momento de oração. Faz bem! Meus amigos aí de Camargo, então, a Georgina, sempre acompanhando a nossa programação, muito obrigado, viu? Abraço de volta e meia pra vocês. Grande abraço aí, ó, a família Libardoni, né? O João Antônio Libardoni e a Georgina, pessoal de Camargo.

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6: Olá, meu amigo, olá, minha amiga ouvinte. Estamos iniciando neste fim de tarde um momento de oração e de reflexão. Eu sou o Padre Ezequiel, desejo a você muita luz, muita força, desejo paz ao seu coração. Hoje é quarta-feira. A palavra que inspira é essa. Quando nos apresentamos a Deus na humildade e com nossos lados sombrios, podemos fazer um encontro verdadeiro e restaurador com seu amor. Meditemos a canção. Desde

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1: Rezemos juntos. O anjo do Senhor anunciou a Maria, e ela concebeu do Espírito Santo. Ave Maria, cheia de graça, o Senhor é convosco, bendita sois vós entre as mulheres, e bendito é o fruto do vosso ventre, Jesus. Santa Maria, Mãe de Deus, rogai por nós, pecadores, agora e na hora da nossa morte. Amém. Eis aqui a serva do Senhor, faça-se em mim segundo a vossa palavra. Ave Maria, cheia de graça, o Senhor é convosco, bendita sois vós entre as mulheres, e bendito é o fruto do vosso ventre, Jesus. Santa Maria, Mãe de Deus, rogai por nós, pecadores, agora e na hora de nossa morte. Amém. E o Verbo se fez carne e habitou entre nós. Ave Maria, cheia de graça, o Senhor é convosco, bendita sois vós entre as mulheres, e bendito é o fruto do vosso ventre, Jesus. Santa Maria, Mãe de Deus, rogai por nós, pecadores, agora e na hora de nossa morte. Amém. Rogai por nós, Santa Mãe de Deus, para que sejamos dignos das promessas de Cristo. Oremos. Derramai, ó Deus, a vossa graça em nossos corações, para que, conhecendo pela mensagem do anjo a encarnação do vosso Filho, cheguemos por sua paixão e cruz à glória da ressurreição. Por Cristo nosso Senhor. Amém. E agora sobre você, a bênção de Deus. O Senhor esteja convosco, Ele está no meio de nós. Por intercessão de Nossa Senhora, desça sobre você, sobre a tua casa, sobre a tua vida, sobre a tua saúde, sobre o teu trabalho, a bênção de Deus. Em nome do Pai, do Filho e do Espírito Santo. Amém. Obrigado por estar conosco, um forte abraço para você e até amanhã.
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2: Boa noite, meu amigo, minha amiga. 12 graus de temperatura, 8 de julho, 2026, às 6h07. E está no ar o programa Encontro Certo, teu dia em evidência. Produção central de conteúdo da tua Rádio Alvorada. Coordenação Ana Lúcia Giacomini. Gerência Mauro Matesco. Direção Frei Renor Pegorar. 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Primeira informação chegando aqui no Encontro Certo, teu dia em evidência, é da previsão do tempo.
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2: 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Atualize-nos, Kátia Valente. Como é que fica o tempo nas próximas horas?
3: Olá, pessoal. Temos uma quarta-feira em que a massa de ar seco de origem polar segue dominando o tempo aqui na nossa região. Esta massa de ar seco também ainda é bastante fria. E a partir de amanhã, a tendência deve ser de diminuição desse frio mais intenso que vem predominando. Mas diminuição, não que o frio vai deixar, né, de predominar. Nesta quarta-feira, então, ao longo do dia, tem a presença do sol com variação de nebulosidade. E as temperaturas por aqui vão oscilar entre 16 e 17 graus em média. Na quinta-feira, o dia ainda começa bastante frio. As temperaturas da manhã oscilam entre 4 e 6 graus. A chance de geada já fica assim muito, muito isolada. E depois, ao longo da tarde, as temperaturas já conseguem subir um pouquinho mais também, oscilando entre 18 e 20 graus. E aí, na sexta-feira, os prognósticos indicam que as temperaturas já são bem mais elevadas. Por exemplo, pela manhã, as mínimas oscilam entre 9 e 11 graus e à tarde a máxima não passa dos 20 graus. E aí, o que que acontece, né? Na sexta-feira, os ventos já voltam a soprar do quadrante norte, noroeste. Isso significa que o tempo muda de novo, ou seja, no final de semana, voltamos a ter algumas instabilidades, alguma umidade aqui pela região. Com a previsão do tempo, Kátia Valente.
2: Tá aí, obrigado, Kátia. Por aqui a informação não para. 6h10 da tarde, 12 graus de temperatura.
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2: 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Vitor Hugo Ultramari, qual é o assunto para hoje?
4: Eu lembro, alguns anos atrás, me enciumava muito saber de municípios até menores do que nós. Recordo, por exemplo, Flores da Cunha, que tinha 60 quilômetros de rodovias asfaltadas dentro do seu território. Claro, nessa contagem de 60 quilômetros, estão incluídos também os quilômetros de estrada estadual que atravessa o seu município. Mas muito desses eram estradas municipais. E eu me enciumava, como disse, porque por aqui, infelizmente, pouco tínhamos. Pois hoje vejo Vila Maria com asfalto do trecho até suas cascatas, trabalhando para conseguir implantar o asfaltamento para a região da Rota das Lavandas, abrangendo também aquele projeto de piscicultura Espenassato, que por ali existe. Vejo Camargo anunciando o início das obras de asfaltamento para a linha Santa Luzia. O prefeito Marcelo Fellini de Nicolau Vergueiro anunciando asfaltamento também no seu município e assumindo a bandeira pelo asfalto Marau Nicolau Vergueiro. Em Nova Alvorada, Gentil, Montauri, Santo Antônio do Palma, não é diferente a preocupação e os investimentos. Montauri já ligada à RS, Nova Alvorada acompanhando a obra até Arvorezinha, Gentil e o Palma, sua ligação com Casca e no rumo também para a BR-285. Nós em Marau, com as obras do asfaltamento a Laranjeiras e da Rota da Salamaria, garantindo assim não só a consolidação da proposta turística da rota, como a ansiada ligação de Marau por Laranjeira à BR-285. Mas dá para sentir em tudo que garantir uma nova vida para quem mora no interior é também muito importante. Bem na linha do maravilhoso trabalho que o nosso colega José Magulan faz com o seu Aqui é o Meu Lugar, que está iniciando uma nova fase, destacando cases jovens do interior da nossa região. Com certeza, mais uma boa justificativa para se ter boas estradas. Viro a página, porque feito esse destaque, eu não encerro sem finalizar hoje, também destacando o Rotary Clube, que em Marau empossa hoje a sua nova presidente, a engenheira agrônoma Lucrécia Bordignon. E assume ela com a missão de dar, vejam bem, um impacto duradouro à atuação da sua entidade em Marau. É o lema do Rotary Clube para 2026 e 27. Clube de serviço com este lema: crie um impacto duradouro. Olha, importante, pois não só nós, pessoas, empresas, as entidades também temos que mostrar diariamente a que viemos, cumprindo nossos objetivos, cumprindo com nossos projetos. E no caso das entidades, Marau precisa e depende muito da sua atuação social também. Fico por aqui. Se Deus quiser, quero estar de volta amanhã aqui. Até lá, então.
2: Até lá, obrigado, Vitor Hugo Ultramari.
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11: 6:17.
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1: Por aqui a informação não para. 6:18, 12 graus de temperatura. Agora tem...
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1: Chegando a colega Júlia Berghetti Xavier.
3: O nosso giro hoje vai ser sobre cultura, isso porque o município de Casca está já com uma programação definida para a Festa da Colônia. Vai ser do dia 17 a 19 de julho, quando a Vila Histórica de Evangelista vai ser palco de uma grande celebração. Começando a nossa programação na sexta-feira, com abertura oficial, às 14 horas tem degustação de vinhos, às 14h30 reunião dos prefeitos da Ampla, depois encontro de secretários do Turismo e Cultura. Depois, às 14h30, tem encontro de soberanas e primeiras-damas no Palazzo Veneto. Às 18h, encontro de corais. Agora, às 7h30 da noite, tem tríduo ao Frei Salvador na Igreja da Linha 30 Pinzeta. E às 20 horas, às 8 horas da noite, a abertura oficial da quarta festa na Colônia. Às 8h30, Filó das Etnias no Salão Paroquial de Evangelista. A programação segue no sábado, com desfile temático às 14h, gincana colonial às 13h30 e às 17h, apresentação cultural. Às 18h30, tem show com Maróstica e grupo Passiones, isso na Vila de Evangelista. No domingo, a programação tem a corrida na colônia às 8h, depois às 10h, caminhada da fé, às 10h30, missa em homenagem ao venerável Frei Salvador, no memorial do Frei Salvador Pinzeta. Ao meio-dia, almoço de capela em Evangelista. E às 14h, o Festival da Gincana da Colônia. Depois, tarde dançante com entrada gratuita com a banda Passarela e Caso Novo. Lembrando, então, que essa é a programação oficial da Festa da Colônia em Casca, do dia 17 a 19 de julho. Com informações dos municípios aqui da região de Marau, Júlia Berghetti Xavier para a tua Rádio Alvorada.
1: Obrigado, Júlia!
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1: Agora chegando as informações da área rural, 6:21, 11 graus de temperatura baixando.
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1: Primeiramente, Ana Lúcia Jacomini para falar sobre as cotações de mercado. Vamos acompanhar.
5: E nós iniciamos com as cotações dos grãos comercializados em sacas de 60 quilos. A soja, R$ 122,00. O milho, R$ 58,00. E o trigo, R$ 70,00. Demais produtos: boi gordo, R$ 13,00 ao quilo vivo. Vaca gorda, R$ 11,50 ao quilo vivo. Suíno tipo carne, no preço integração, R$ 5,05 ao quilo vivo. Suíno tipo carne, no preço particular, R$ 5,54 ao quilo vivo. E o leite padrão, de acordo com a Emater, comercializado na região, com o menor preço referência, em R$ 2,22 ao litro. Ana Lúcia Jacomini para a tua rádio.
1: Obrigado, Ana Lúcia Jacomini. 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Hoje é quarta-feira, é dia do Rogers Pagnunsat. Falar para os amigos do agro.
4: Iniciamos a semana do dia 6 de julho com um cenário extremamente movimentado e fortes emoções nas telas lá da Bolsa de Chicago, que vem acompanhando um mercado de grãos pressionado. A segunda-feira última trouxe uma virada de chave impressionante, registrando um verdadeiro rally de valorizações. As cotações da soja lideram ganhos e dispararam mais de 4% só num único dia, rompendo a barreira de mais de 11 dólares e 80 por bushel, aproximando então os volumes e os níveis de novembro de mais de 11,92 dólares por bushel. Mas o que mudou de forma tão drástica para, nesse início de semana, justificar uma alta de mais de 40 pontos lá na Bolsa de Chicago? Separei aqui dois grandes fatores que sustentam esse movimento que você, produtor, precisa monitorar de perto. Entramos então de cabeça no mercado de clima, principalmente norte-americano, que é onde a safra vem se desenvolvendo. Como sempre alertamos, no mês de julho é a janela crucial, onde muita água passa por baixo da ponte. O mercado climático assumiu definitivamente o controle. As últimas rodadas de previsões acenderam um alerta vermelho lá no cinturão agrícola dos Estados Unidos, projetando temperaturas severamente acima da média e chuvas escassas pontuais para os próximos dias. Para colocar mais calor então nessa fogueira aí, o Departamento de Agricultura lá dos Estados Unidos divulgou seu relatório de acompanhamento de safras, reduzindo as lavouras americanas classificadas entre boas e excelentes de 66% para 64%. Um número não tão expressivo, mas que já ajudou a mexer então com esse mercado. Embora não existam quebras consolidadas ainda, o mercado é rápido em precificar os riscos e esse calorão que está fazendo lá pelos Estados Unidos, combinado com a umidade em declínio, em um momento tão sensível do ciclo produtivo, faz com que os fundos de investimento e compradores corressem para garantir posições, injetando então um forte prêmio de riscos nos preços. Quem sabe seja esse calorão aí que fez com que o Brasil parasse também no último final de semana e ficasse assistindo o jogo contra a Noruega em campo, né? A China também voltou às compras. Esse seria um segundo fator então que mexeu com os preços lá em Chicago. Se o clima do lado da oferta preocupa, do outro lado, a demanda aumentou então o seu ganho com um fôlego extra. E tivemos umas informações que uma empresa chamada Cofco, que é chinesa, retardou então e retratou com força a entrada no mercado, adquirindo ao menos 5 cargas de soja, ou seja, 5 cargas de navios aqui a gente está falando. Essas movimentações reduzem os temores sobre o ritmo lento das exportações dos Estados Unidos, que vinham se desenhando e sinalizando um firme apetite de maior importador global de grãos, puxando por uma recuperação consistente no setor de suinicultura lá da China. Ou seja, a oferta sobre a ameaça climática combinada com a demanda aquecida é a receita exata para a explosão de preços que viemos falando. Então, ou seja, lei da oferta e a procura, fator climático, como a gente vem olhando, que a gente está comprando e vendendo clima, enfim, são os dois fatores que predominaram, então, para essa alta excessiva na Bolsa de Chicago. Os reflexos aqui no Brasil, a estratégia do produtor, como não pode ser diferente, o mercado físico brasileiro veio acompanhando essa disputa internacional e os preços aqui nessa semana variaram em torno de R$ 3,00 no disponível, enfim, tem vários preços que andaram circulando, a gente só sabe que o mercado ficou aquecido, nos portos valorizados, as indústrias locais tomaram menor risco e compraram mais soja, enfim. Qual é a minha recomendação no momento? Olhar para a margem do seu negócio. O mercado climático é conhecido por sua extrema volatilidade. Da mesma forma que um mapa meteorológico seco faz subir 4%, uma previsão de chuva inesperada pode derreter os ganhos na mesma velocidade. Então, pessoal, oportunidades que o mercado começa a desenhar, tanto para o restinho da nossa safra disponível, quanto para travar custos e insumos para a próxima temporada precisam ser analisadas estrategicamente, então. Não tente adivinhar o topo do mercado. Aproveite os momentos de alta e faça suas médias de preços saudáveis para garantir a rentabilidade do seu bolso. Ou seja, na soja ninguém sabe muita coisa. Só soubemos, então, da entrada e saída de dinheiro do nosso caixa e a melhor oportunidade cada produtor tem que fazer a sua conta. Para hoje, então, seriam estas informações. A todos uma boa semana e até a próxima oportunidade.
1: Até a próxima, Roger Spagnuzzato, falando para os amigos do Agro. Agora vamos ouvir Ana Lúcia Giacomini conversando com Alcindo Buffon sobre o Enart e também o Enartinho, que vai acontecer nesse final de semana aqui em Marau.
6: Estou recebendo o Alcindo Buffon, que representa o CTG Sentinelas do Pago, que está na organização deste evento. Um prazer conversar contigo ao vivo aqui no programa e chegando mais uma vez esse evento que é tão grande, que é tão bonito e tão importante.
7: O evento é um evento que já faz anos que vem para Marau e ele é um evento a nível regional, a nível de sétima região tradicionalista. E por já acho que deve fazer uns 15, 20 anos que é feito em Marau. E isso, por que Marau? Porque Marau nós temos um aporte financeiro, já vou falar, já agradecer ao Poder Público, depois eu vou falar um pouco do tamanho do evento, pelo aporte financeiro e pela estrutura do nosso parque. A estrutura do nosso parque comporta fazer um evento desse tamanho. Então é um evento a nível regional, é toda a sétima região tradicionalista que vai estar aqui. Com suas categorias, com seus invernados. Eu vou dar uma pincelada mais ou menos o que, que vai ter.
6: Ótimo.
7: Deixa eu só me achar aqui no
6: meu celular. Para a gente ter essa dimensão do tamanho, né? Também que
7: nós
6: você
7: ver a
6: fala, Alcindo.
7: São 72 grupos. 72 grupos que vão concorrer. Lembrando que esse ano nós tivemos que dar uma remodelada. Por quê? Não cabe, não, nós temos uma regra, uma norma até nível MTG, e é por causa que ia extrapolar, então a dente de leite vai ser feito no outro tablado. E a força A e a força B da adulta, eles não vão dançar. Eles não vão correr porque tem as sete invernadas na força B, que já estão classificadas, são sete vagas, e na força B, na força B. E na força A, tem duas também já estão classificadas, porque extrapolou. É uma coisa assim que a cada ano ele vem crescendo, e eu acho que no futuro a gente vai ter que pensar em fazer em dois finais de semana, bem sincero. E, então, esse ano vai ter a dente de leite num outro palco. Mas são 72 grupos que vão estar lá. 9 dente de leite, pré-mirim são 9 na força A, pré-mirim são 7 na força B, mirim são 10 na força A, mirim são 10 na força B, juvenil são 8 na força A, juvenil são 8 na força B, aí temos 5 veteranos, 5 xeru e uma vaquiana. Lembrando, então, que como eu disse, são 72 apresentações das invernadas. São 1.830 dançarinas inscritos, esses, nas danças tradicionais. Porém, temos mais ou menos uns 300 individuais. Que isso vai de dança, dança de salão, declamação, própria chula, solista vocal, então são mais 300, quase 300 apresentações individuais. Tudo isso vai acontecer no sábado e no domingo.
6: Era isso que eu ia te perguntar, tudo isso concentrado, então, sábado e domingo no Parque Lauro Risseri Bortolom. Como que vocês organizaram o parque? Como que vocês organizaram a programação também?
7: Começa no sábado às 8 horas. A gente pretende terminar, então, 22 horas por aí. Depois, no domingo, volta de novo, começa às 8 e às 8 da manhã a gente pretende terminar em torno de 22 horas. Porém, nós temos, tipo, nos pavilhões de cima, nós temos, vai acontecer dança do salão, vai acontecer as danças tradicionais, que é as invernadas e a dente de leite. E aí, nas salas da ABB, lá vai ter declamação, vai ter solista vocal. Então, acontece tudo ali próximo aos pavilhões.
6: Bom, e para o público, para quem quiser ir prestigiar, assistir, tem que pagar ingresso, estacionamento, como que funciona também para o público?
7: Não, ele é livre, é a entrada livre, não precisa pagar ingresso, não precisa pagar estacionamento, nada. É, também já dá dizer, fazendo convite, leve sua cuia, sua bomba, sua térmica, e lá nós temos água, temos a erva mata, então vai lá tomar um chimarrão com nós. Mas é livre, tem apresentações desde o sábado de manhã às 8 horas até, eu calculo que 22 horas no sábado, até um pouquinho mais, e no domingo das 8 às 20 horas, para então, para todos os gostos, é só chegar lá. É, não tem custo nenhum, pode entrar, não tem estacionamento, não cobramos estacionamento, nada.
6: Alcindo, obrigada por tirar esse tempo, por vir aqui e boa sorte aí na realização de mais esse evento.
7: Muito obrigado de coração pela oportunidade. Precisar de nós, sempre estaremos à disposição.
6: Da mesma forma.
1: Tá aí, obrigado Ana Lúcia Giacomini, obrigado Alcindo Buffon, falando sobre o Enarte também, o Enartinho, nesse final de semana, no Parque Lauro Risseri Bordolon. Vamos lá? Vamos embora então. Agora tem mais informação chegando por aqui.
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1: 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Colega José Maculan, qual o assunto para hoje?
8: Que tal o assunto da sua quarta-feira? A importância e os cuidados com o fósforo em nossa alimentação. Quem explica para a gente hoje é a nutricionista Ana Daniela.
9: Então, assim, no meu caso, eu não posso ingerir muito fósforo, alimento contendo fósforo.
8: Fósforo?
9: Tá? Isso aí. Na verdade, o fósforo ele é utilizado assim, muito na indústria alimentícia, né? Para melhorar a textura do alimento, para manter a cor, para conservar. Então, para várias coisas, o fósforo é usado na indústria.
8: Ele é necessário?
9: Olha, sempre. Em grande escala é.
8: É.
9: Em grande escala é, infelizmente.
8: Uhum.
9: Claro, eu estou falando aqui, o fósforo, no meu caso, é ruim. Mas ele está ligado à saúde óssea. Ele ajuda na produção de energia para o nosso corpo, na estrutura celular, ali, DNA, RNA, né? A contração muscular, funcionamento dos nervos, equilíbrio do pH do sangue. Então, o fósforo, ele é bem interessante, né? E essa questão ali da indústria, né? Que, realmente, às vezes a gente não tem saída. Então, produção em larga escala tem que ser utilizado. E, assim, às vezes a gente não vê o FOS ali, mas a gente vê siglas também, isso que torna um pouquinho mais difícil a alimentação.
8: De compreender, né?
9: Isso. É, na verdade, assim, na alimentação, na indústria, a gente tem muita sigla, né? Então, é difícil, quando tu compra alimento ultraprocessado, é só siglas se tu olhar.
8: Tem que traduzir tudo.
9: Exatamente, é bem difícil. Até lembro que uma vez eu falei para um paciente, que era uma criança, eu disse, se tu conseguir traduzir tudo que tá escrito aqui, eu deixo tu comer. Na outra consulta ele disse, não consegui.
8: Desisti.
9: Às vezes nem a Nutri consegue. Ai, ai. Mas enfim, assim, a hiperfosfatemia, que é o excesso do fósforo, né? Ela pode vir por diversas coisas, né? No meu caso, Macula, é porque o próprio remédio, ele já aumenta o fósforo no sangue, tá? Doença renal crônica, então paciente, né, que tem doença renal crônica também tem restrição de fósforo, dieta inadequada, distúrbios hormonais, tudo isso podem gerar, né, o excesso do fósforo. E pós-quimioterapia também. Então, lembrando, no meu caso, a medicação já faz aumentar. E por que que isso é ruim? O que que acontece? Ele se liga, na verdade, o fósforo em excesso, ele se liga com o cálcio e ele vai formar cristais e vai se agarrar ali nos vasos sanguíneos e vai calcificar. Então, o mais leve é a coceira intensa. Já diz que é intensa, então não é tão leve assim, né? Mas pode causar infarto, derrame, doença renal, tá? Então, casos de pacientes que não são renais, que têm fósforo elevado pode causar doença renal, tá? E perda óssea também e dor nos ossos. Então, o excesso do fósforo causa tudo isso aí. Por isso que tem que ter cuidado. Não é toda a população, tá? São casos mais específicos, assim.
10: Então, não é somente a gordura que entope as nossas veias.
9: Não.
10: Tem algo a mais sempre.
9: Exato. O excesso do fósforo também vai entupir, né? Então, a gente tem que ter muito cuidado. E o que vai ter, então, esse fósforo que a gente tem que cuidar? Uma coisa que já não deveria ser muito consumida, né? Alimento ultraprocessado.
8: A importância e os cuidados com o fósforo em nossa alimentação. José Maculan, para a tua Rádio Alvorada.
1: Obrigado, colega José Maculan. 21 faltando para 7, 11 graus de temperatura. Vamos ficar por dentro aqui, onde tem promoções. Agenda chegando com a colega Rosana Costenaro.
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11: Tradicionalismo. Neste sábado e domingo, dias 11 e 12, no Parque Lauro Risseri Bortolom, acontece a fase regional do Enarte e do Enartinho 2026. Vai ter provas artísticas individuais e apresentações de grupos de danças tradicionais em ambos os dias a partir das 8 horas da manhã. Eventos. No próximo sábado, dia 11, no Quartel Central dos Bombeiros de Marau, tem visitação aberta à comunidade em comemoração ao Dia do Bombeiro Voluntário. Vai ser das 13h30 até as 16 horas. Também no sábado, no CTG Felipe Portinho, em Marau, acontece jantar italiano a partir das 7 horas da noite. Informações no 33-42-59-93. E no domingo, dia 12 de julho, na Igreja Matriz Cristo Rei, acontece missa italiana a partir das 8 horas da manhã e vai ter transmissão da tua Rádio Alvorada 107.7 FM. Rosana Costenaro para a tua Rádio Alvorada.
1: Obrigado, colega Rosana Costenaro. Tem intervalinho comercial, depois tem comentário do Adriano Arboit falando de produção de leite. Vamos acompanhar.
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14: 6:43.
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1: Levando a notícia, levando a informação para 60 municípios de abrangência da tua Rádio Alvorada. Que bom ter a tua audiência, companhia e sintonia. Agora a temperatura marcando 11 graus, noite de 8 de julho de 2026, apenas 15 faltando para 7. Trazendo por aqui o comentário do Adriano Arboit, nosso comentarista, hoje falando sobre produção de leite. Então, vamos acompanhar o Adriano Arboit.
2: Olá, amigos da tua Rádio Alvorada. Quantos dias eu devo estar respeitando, né, para comercializar o leite após a aparição de uma vaca? Também, por que de respeitar o período? Então, hoje é o que vamos estar discutindo, né, no nosso assunto. A partir do momento que uma vaca da cria nasce, então, um bezerro, uma bezerra, no qual tem uma necessidade muito grande nessa secreção que foi produzida e é retirada, então, para esse bezerro, né? Então, essa secreção é chamada de colostro. Nele vai conter nutrientes e também anticorpos, né, muito importante para a sobrevida e também a saúde desse bezerro dali para frente, né? Então, ele necessita muito dessa questão de nutrição e questão também de imunidade para poder sobreviver. Após, então, as primeiras ordenhas, a gente tem o leite de transição, né? O leite de transição, então, o que acontece? A quantidade de gordura, de proteína e de anticorpos, elas acabam reduzindo. Principalmente, né, de anticorpos, ela acaba, então, tendo uma redução muito significativa. Mas ainda não é o momento, né, para podermos comercializar, né, esse leite. É um leite que está fora do padrão. Um leite de transição, muito importante nutricionalmente para os nossos bezerros, né, nossos animais jovens, mas não apto a ser vendido, né, aos produtores para a indústria, né? Temos até questão de portarias do Ministério que acabam falando sobre essa questão. Após o quarto, quinto dia, né, então esse leite acaba se estabilizando, acaba, então, tendo as quantidades de gordura na casa dos 3 a 4%, proteína na faixa dos 3,5%, 3,2, depende muito também da dieta, né? Mas nessa faixa, a ausência, então, de anticorpos e um ponto importante, ele acaba se estabilizando na questão de ácido, né? Então, esse leite, ele não tem mais alterações nos exames, né? E acabam detectando a acidez, né? Então, um ponto importante, se às vezes a gente tem alguma dúvida, é fazer o teste do álcool alizarol, né, para podermos ter a certeza que esse leite, se caso dar negativo, né, no teste do álcool alizarol, está apto a ser comercializado, né? Então, é importante que o produtor respeite, né, esse período, né, podendo, então, entregar um produto de qualidade. Também, se caso muitas vezes há necessidade, né, ou teve a necessidade de ser feito algum tratamento, né, que se observe, então, o período de carência, que pode se estender a um período até maior do que esses 4 a 5 dias, né? Mas dando, então, essa importância de fornecermos para a indústria um leite que esteja, então, no padrão adequado, no momento certo de ser comercializado.

0: Então, por hoje seria isso. Um abraço a todos e até mais.
1: Até mais, obrigado pelo comentário, Adriano Arboit, falando sobre a produção de leite, que é tão importante aqui para o município de Marau e para a nossa região também. 11 faltando para 7, 11 graus de temperatura. Vamos lá, que tem Vini Gaieschi chegando para falar de esportes.
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1: Vamos lá então, Vini Gaieschi, atualizando sempre as informações sobre o esporte.
4: Alô, você ligado na programação da tua Rádio Alvorada, uma excelente quarta-feira para você. Vamos trazendo os esportes por aqui. Tivemos a definição dos oito melhores times, oito melhores seleções do planeta. As quartas de final já estão definidas. A Suíça bateu a Colômbia nos pênaltis e se junta França, Marrocos, Espanha, Bélgica, Inglaterra, Noruega e Argentina. Essas são as oito melhores seleções do nosso planeta. Nessa quarta-feira a gente não tem jogo da Copa, para a gente já começar a se acostumar com a ideia que a Copa do Mundo tá acabando. O primeiro jogo é entre França e Marrocos na quinta-feira. O restante dos confrontos é Espanha e Bélgica, Noruega e Inglaterra e Argentina e Suíça. A Suíça conquistou essa classificação nos pênaltis, então, contra a seleção colombiana, e é uma seleção que vem há muito tempo mostrando o seu poderio defensivo. Isso nessa Copa, mais uma vez, se confirma. A seleção suíça sofreu apenas dois gols, conseguiu levar essa decisão por pênaltis, e aí brilhou a estrela do goleiro Kobel, que fez uma defesa fundamental para levar a seleção suíça às quartas de final, para enfrentar a Argentina, que mais cedo havia vencido o Egito, com todo o drama possível, com gols no fim da partida, com bastante emoção por lado dos nossos irmãos. Rapidamente sobre esses quatro confrontos, acredito que a gente tem alguns favoritos bem estabelecidos, mas a gente já conhece que Copa do Mundo é sempre uma surpresa. França e Marrocos, a França é extremamente favorita, é a grande favorita a levantar a Copa do Mundo, mas a seleção marroquina fez um bom futebol contra o Brasil. No último jogo contra a seleção do Canadá, bateu a seleção anfitriã facilmente. Antes disso, havia vencido a Holanda nos pênaltis também. Então é um confronto bastante interessante, apesar do favoritismo para o lado dos franceses. A gente tem Espanha e Bélgica. A Espanha também é uma das favoritas. Não vem jogando tudo que a gente esperava nessa Copa, mas cresceu no momento certo contra Portugal, fez um bom enfrentamento e venceu a seleção de Cristiano Ronaldo. Já a Bélgica foi a seleção que a gente mais se surpreende por estar aí. Fez uma primeira fase muito ruim, passou contra Senegal com muito drama e atropelou os norte-americanos, que vinham fazendo excelente campanha até o momento. Do outro lado da chave, a gente tem a Noruega, que bateu a seleção brasileira nas oitavas de final, e a Inglaterra. Vem jogando um futebol bastante decente nessa Copa do Mundo. Teve um pouquinho de drama na fase 16avos contra a República Democrática do Congo, mas ao mesmo tempo mostrou muita maturidade contra o México ao segurar um resultado importantíssimo lá no Estádio Azteca, com um jogador a menos, suportou a pressão dos mexicanos que jogavam em casa e avançou de fase. A Argentina, bom, a gente já falou, teve todo esse drama contra o Egito, mostrou mais uma vez que Messi é o termômetro, o coração, o cérebro desse time. Se não tem Messi, não funciona a Argentina. E a gente tem a Suíça, que é um time extremamente eficiente defensivamente. Quando tem oportunidades de atacar, costuma ir muito bem, ficou devendo realmente apenas no primeiro jogo contra o Catar, onde a seleção suíça amassou a seleção catari e acabou sofrendo um gol no final, no empate no 1-1. De restante, a seleção da Suíça é uma seleção bastante equilibrada. O favoritismo é argentino, mas com todos esses problemas que a Argentina sofreu, principalmente nesse jogo contra o Egito, se a seleção dos nossos irmãos não conseguir fazer um gol cedo, se Messi não tiver inspirado, pode ser que tenha uma certa complicação. Para não ficar em cima do muro, eu acho que os meus semifinalistas são os seguintes. Para mim, entre França e Marrocos, vai passar a França. Entre Espanha e Bélgica, eu acho que passa a Espanha. Entre Noruega e Inglaterra, eu acho que vai passar a seleção inglesa. E, por fim, entre Argentina e Suíça, eu acho que vai passar os nossos irmãos aqui da Argentina. A gente tem bastante Copa do Mundo para falar. Logo, logo volta o Campeonato Brasileiro, volta a dupla Grenal, para a gente falar desses assuntos também. Mas a gente vai aproveitar a Copa do Mundo até o último instante.
1: Tá aí, obrigado, Vini Gajewski.
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1: Agora é a vez do colega José Maculan para uma conversa com gestores do Grupo Delta, que completa 55 anos de atuação. Vamos acompanhar.
5: Os 55 anos do Grupo Delta. É uma história, gente. É uma história, hein? 55 anos do Grupo Delta. Aqui nos estúdios, bem-vindos a Simone Painsat e também Luiz Henrique Souza. Vou colocar um pouco dessa história maravilhosa. Começou com os pais, com os tios, né? E hoje segue adiante, com certeza. E outros anos virão pela frente também.
6: Então foi meu avô que chegou em Marau em 71.
5: Quem era ele, hein?
6: Lucas Terésio de Souza.
5: Seu Lucas?
6: Seu Lucas. Muita gente lembra dele, é lendário.
5: Sim,
6: aqui
5: sim.
6: Em Marau, assim. Foi ele que chegou aqui e foi trabalhar na rua, fazendo a segurança
5: de rua, né?
6: De rua.
5: É, naquela época era muito forte a questão de guarda noturno na rua, né?
6: Sim. A gente trabalhava conjunto até com as polícias, né? Com a polícia civil e militar. Nós nos ajudávamos.
5: Verdade.
7: É, hoje estende-se para mais municípios, mas tudo começou aqui, né, Maclã? Então, sim. Eu até estava conversando com o Mauro, quando ele me fala que a rádio está fazendo 67 anos, né, Maculã? Então, nesse tempo, tanto dos 67 até os nossos 55, tivemos muitas histórias juntas também, sabia, Maculã? Porque na época do meu pai, do meu avô mesmo, muitas notícias se corriam na cidade através dos microfones da rádio, né? Então, muitas coisas que aconteciam durante a noite... Pela manhã, eram divulgadas pelos microfones da rádio.
5: Já se sabia, né?
7: É,
5: o pessoal ligava a rádio para saber o que aconteceu durante a noite. Aí.
7: Exato, exato. Então, são muitas histórias, muitos capítulos, né, Maculã, sobre o andar dessa parceria.
5: Ou seja, uma sucessão familiar praticamente, né, gente?
7: Sim, totalmente familiar.
5: Totalmente, né? Familiar,
7: totalmente,
5: né?
7: Familiar, Maculã.
5: E hoje a questão de segurança tem que ser rápido, né? Imediato hoje,
7: com certeza.
5: Né?
7: Com
6: uma
7: certeza.
6: Equipe de atendimento muito grande em Porto Alegre, por exemplo, que a empresa na Grande Porto Alegre, só lá nós temos mais de 600 funcionários. Atende muitos condomínios lá, principalmente, né? Até saiu a semana passada, na Zero Hora e na RBS, um super condomínio que a gente atende lá com quase 5 mil pessoas. Que moram dentro. E a gente faz toda a segurança e higienização desse condomínio. Então, a gente é muito forte lá. E quando a gente comprou essa empresa em Porto Alegre em 2018. E ela era uma empresa de 20 anos também. Era uma empresa, se chama Anchieta. E aí, quando a gente chegou lá, a gente achou que a gente não ia ser bem recebido, porque uma empresa de Marau, né?
5: Isso, sim, interior.
6: De interior. E a gente estava com cuidado de como apareceu o nome ou não apareceu o nome. E, na verdade, foi exatamente o contrário. A gente se firmou lá pela Delta, pelo que nós somos aqui e pelo que nós levamos daqui.
5: Gente, daqui para frente, sonhos, projetos, o que vem pela frente aí? Porque a gente vai projetando, né? Se pensa em sucessão, também se projeta o futuro também, né?
6: Nós temos no nosso planejamento estratégico, nosso objetivo estratégico, cuidar das pessoas e a gente está com um projeto muito forte de inovação. Então, porque acredito que a gente inovou durante todo esse tempo, né? São 55 anos, se a gente permanecesse da mesma forma que lá no início, a gente não estaria mais aqui. Mesmo, assim como a rádio, a gente estava falando antes com o Mauro, né? E então a gente abriu para isso, a gente está participando ativamente tanto do Voa aqui como do Aliança em Passo Fundo e a gente está alavancando muitas coisas com relação à inovação.
5: Um abraço, família Delta, família Souza em especial, claro.
1: Tá aí, obrigado, colega José Maculã. Parabéns aí, todos os gestores do Grupo Delta, família Souza, 55 anos aqui no município do Marau, escreveram a nossa história também.
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1: 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Vem aí! Johnny Francio e o programa Tua Noite. Eu volto na sexta-feira. Amanhã não venho. Faz bem. Tchau, tchau.
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1: Olha aí, minha gente, muito boa noite. Agora 19 horas 3 minutos, 7 e 3. Um grande abraço. Vamos ajeitando aqui, vamos ajustando a máquina sonora. É o nosso, aqui ó, assumindo as rédeas então aqui da máquina. É, depois da comunicação do nosso colega Cassiano Tomás e o Fifo, a gente pede respeitosamente licença para ficar contigo até as 9 da noite, até as 21. Então, aquele abraço. Seja muito bem-vindo aqui no Tua Noite, aqui pela tua Rádio Alvorada. Depois de um dia lindo de sol, que dia maravilhoso, que dia bonito, né? Que dia lindíssimo, o céu vai dando lugar pro brilho da noite. É, trazendo aí aquele clima especial para renovar as energias e aquecer o seu coração. E é com muita alegria que a gente está chegando aí, abrindo mais um espaço, com a graça divina dos céus, preparando aí com muito carinho para fazer companhia para você, né? Aonde quer que você esteja, que essa noite seja repleta de paz, esperança, boas emoções, que cada canção desperte lembranças, sorrisos e, é claro, uma força necessária para a gente seguir em frente, né, gente? E todos os impercalços, empecilhos do dia a dia, porque a música tem o poder de aproximar pessoas e transformar momentos. Então, a partir de agora, aumenta o volume, acomode-se e venha viver conosco mais uma edição aqui do Tua Noite, com o melhor da música sertaneja, gaúcha, o som de bandas que faz parte da nossa história, da vida da nossa gente. Tá no ar o Tua Noite, então, o melhor som do FM aqui pela tua Rádio Alvorada.
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1: Maravilha, a gente começou a programação aqui com Boneca Cobiçada. Que música linda, né? Milionários é rico, agora 7 horas 9 minutos. 7:09. 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
1: Agora escuta esse som aqui, ó. Pra quem tá apaixonado. Que pataço, que tijolada, hein?

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1: 7:15, 7:15, previsão do tempo. 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Fala aí, Kátia Valente.
2: Olá, pessoal. Temos uma quarta-feira em que a massa de ar seco de origem polar segue dominando o tempo aqui na nossa região. Esta massa de ar seco também ainda é bastante fria. É a partir de amanhã a tendência deve ser de diminuição desse frio mais intenso que vem predominando. Mas diminuição, não que o frio vai deixar, né, de predominar. Nesta quarta-feira, então, ao longo do dia, tem a presença do sol com variação de nebulosidade e as temperaturas por aqui vão oscilar entre 16 e 17 graus em média. Na quinta-feira, o dia ainda começa bastante frio. As temperaturas da manhã oscilam entre 4 e 6 graus. A chance de geada já fica assim muito, muito isolada. E depois, ao longo da tarde, as temperaturas já conseguem subir um pouquinho mais também, oscilando entre 18 e 20 graus. E aí, na sexta-feira, os prognósticos indicam que as temperaturas já são bem mais elevadas. Por exemplo, pela manhã, as mínimas oscilam entre 9 e 11 graus e à tarde a máxima não passa dos 20 graus. E aí, o que acontece, né? Na sexta-feira, os ventos já voltam a soprar do quadrante norte, noroeste. Isso significa que o tempo muda de novo, ou seja, no final de semana, voltamos a ter algumas instabilidades, alguma umidade aqui pela região. Com a previsão do tempo, Kátia Valente.
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1: Aí, segura esse modão aí com a banda JM. Amor Mafioso. Segura, trem.

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1: Vamos lá, estamos de volta com o programa Tua Noite, agora 7h24. Mais música chegando aqui na programação. Agradecendo você que está sintonizado, conectado conosco, fazendo essa interatividade. Manda um abraço aqui pro nosso ouvinte, é o Wilson Malfatti. Não sei se fiz a pronúncia certa aqui do seu sobrenome, mas é o Wilson Malfatti. Ele disse que tá sozinho. Não, não tá sozinho não, parceiro. Tá sozinho não, tá com a gente aqui, tá com a Rádio Alvorada, né? Tá com a tua Rádio Alvorada. Tá conectado, né? Tamo junto, meu galo. Tamo junto, parceiro. Quem quiser mandar mensagem aqui também, fica à vontade, pessoal, aqui no nosso Fone Whats. Nosso Fone Whats sempre liberado pra você fazer a interatividade. 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Chegando mais um som abagualado. Abagualado na voz do Miro Saldanha. É linda demais essa música aqui, né? A hora aquela de abrir espaço para música gaúcha, que daquelas que não apenas se escutam, que a gente sente a música, né? Canções que carregam a essência do nosso Rio Grande, o cheiro da terra amoreada, o canto dos pássaros no amanhecer, o trote do cavalo pelos campos e o orgulho de quem nasceu ou aprendeu a amar esta querência. Então, cada recorde, né? Cada toque musical, cada acorde desperta lembranças e fortalece as tradições e toca fundo na alma do gaúcho. É a voz da nossa cultura, da amizade, da família, do mate. Mate sempre bem servido e compartilhado com erva mate Bernardon. E a coragem de um povo que nunca perde suas raízes. Aumenta o volume, porque vem aí uma música daquelas que emociona, que faz o coração bater mais forte e renova o orgulho de ser gaúcho. A tua Rádio Alvorada, a tradição segue viva em cada canção. Tamo junto. Canta Miro Saldanha.
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1: Aquela do Amado.
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1: Estica. É, minha gente, olha aí, sonzeira aí. Pop Sul.
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1: Pessoal, é o seguinte, ó, só vou dar um toquezinho bem rapidinho aqui. Tem um movimentaço aqui na emissora. Tem alguma mudança no trânsito aí. Então é o seguinte, ó, pra você que tá no trânsito, cola no rádio e vai escutando a gente aí. Não sai daí, não. Conecta. Cola na 107.7, vai curtindo, vai na boa, chega em paz. E vai curtindo a programação aí. Pop Soul, aqui na tua Rádio Alvorada.

0: Mais uma na conta da loucura, agora sim aqui na programação, agora 22 faltando para as 8 horas, 22 para as 8. E é que tá botando mais uma na conta da loucura. Eita, meu povo, cabanão mundão, vai desse jeito assim. Tá modão rasgado, né? Essa aqui é demais. E tá movimentado aqui na frente da rádio, hein? Galera que tá no carro ouvindo a gente aí, não desligue o rádio, dá um volume e vai botando na conta, bota na conta da loucura, Bruno e Marrone.
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0: Vamos lá, minha gente, agora 16 minutos faltando para as 20 horas. 16 para as 8. Trazendo mais uma música da Querência, né? É, a música do Rio Grande, no quadro Te Aproxega. Te Aproxega, Vivente. Essa música é muito linda, pessoal. Uma letra aí que realmente toca no coração, né? Ela simboliza a saudade de quem tá longe da terra natal e aquele desejo de um dia voltar, né? Então fica aí, é uma música que retrata a emoção de quem deixa sua terra em busca de novos caminhos, estudos, trabalho, sonhos, mantendo vivo aí o amor pelas origens e realmente emociona pais e filhos. Então para você que tá com seu filho lá, por outros lados, né, essa ideia é falar de um filho que sai de casa para estudar e conquista o seu futuro. Uma das músicas mais lembradas aí, né, a música nativista. Não é todo mundo que gosta da música nativista, mas a gente se apartou esse verso, como diz o Gaúcho, a gente apartou esse verso para quem é raiz. Para quem gosta da música do Rio Grande, a música que toca no coração. E eu tenho certeza absoluta que muita gente que está nos ouvindo nesse momento vai... Olha, quem está com filho fora estudando vai gostar desse som aqui. Vamos ver quem está participando com a gente. Quero agradecer imensamente aqui aos nossos, ao pessoal que manda mensagem. Deixa eu voltar aqui. Opa! Boa noite, boa noite, boa noite, boa noite. Programa Tua Noite. Que coisa boa, né? Chegando mais mensagem, mais mensagem.
1: Boa noite, Johnny, velho. Tudo certo?
0: Bem, tudo certo.
1: Enquanto a Copa do Mundo aí fica até aí? Meio esquisito, né? A gente não participar mais quase do programa.
0: Querido!
1: Temos que assistir o jogo
0: tá
1: aí.
0: Tá tudo,
1: né?
0: Bem, tá tudo bem.
1: Mas hoje, de hoje em diante, eu acho que vai dar certo e não abortar de novo aí.
0: Tá tudo bem. Tudo mas ótimo.
1: Não abandona isso. Tá ali com o programa.
0: Só não abandona a gente, né? Não abandona.
1: Um abraço, Johnny.
0: Um abração. Beleza? Pra você também.
1: É, que programaço, né? Ô, Amadão, velho, aí não tem erro, né?
0: Tava rodando Amado Batista agora.
1: Tem.
0: É isso.
1: Bota
0: aí.
1: Bota folha seca aí pra nós. Depois
0: folha seca,
1: ali.
0: Sim.
1: Folha seca com
0: daqui
1: ele.
0: A pouquinho.
1: Tá bueno?
0: Na sequência.
1: Forte abraço aí.
0: Obrigado, Jaime.
1: Valeu, Johnny, velho.
0: Obrigado pela companhia. Um abração pra você, meu querido. Fazia horas, tava sentindo falta de você já na programação aqui. Tá bom, Jaime? Obrigado, meu irmão. Obrigado aí pela sintonia.
2: Oi, Johnny.
0: Olá, oi, Johnny. Minha queridaça, tudo bem contigo?
2: Oi, Johnny. Boa noite, tudo
0: boa
2: bem?
0: Boa noite.
2: Aqui quem fala é a Emily Kimen.
0: Tudo bem, Emily?
2: Eu queria pedir uma música pra minha amiga Júlia.
0: Olha!
2: Ela é Júlia, que eu acabei Julia. De falar. E tu pode tocar qualquer música, tipo, de aniversário, que hoje é aniversário dela de 6 ou 7 anos.
0: Hoje é aniversário dela?
2: Mas obrigado, toque uma música pra ela.
0: Mas tá. Que querida, olha só, queridíssima, obrigado. Olha só, qualquer música, ela tá de aniversário hoje. Então, só um pouquinho, eu vou rodar aqui agora. Por Onde Andas, Meu Filho, da música nativista. E depois nós vamos rodar uma música pra tua amiga aqui, tá bom? Tá bom, tá bom, queridaça? Um beijo no coração, um beijo no coração. Essa menininha que fala muito bem. E tem uma outra menina que fala também, assim, ela conversa com a gente extremamente. Mistura. Não sei se está ouvindo a gente ou não. Mas enfim, também quero mandar um abraço para Marília. Marília, obrigado, Marília, pela companhia. Zalo, boa noite, Johnny. Pode mandar uma música pro A Foto 3x4. Essa é demais, né? Essa música aí, ela é lindíssima. Emocionante, boa de dançar. E o Rogério Magrão cantando, então. Nossa! Nossa! Segura, trem! Vamos lá! Uma música nativista. Essa aqui é pra gente dar uma relaxada nos pensamentos. Por Onde Andas, Meu Filho? Quero mandar um abraço pro Eduardo Fuga.

0: Eu lembro que uma das primeiras vezes, quando saiu do festival, do Carijo da Canção Gaúcha de Palmeira das Missões, quando eu rodei essa música aqui, o filho do Eduardo tava morando fora e ele disse: Johnny, aquela música lá. E aí eu quero dedicar para ele. Não sei se está ouvindo ou não ligou ou nada, mas Por Onde Andas, Meu Filho, que remete a... Bom, já falei tudo aqui antes, então vamos lá. 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

0: Um abraço pro meu pai, seu Valdomiro, Passo Fundo. Saudade, pai. Pai velho. Tamo junto. Beijo no coração, te amo.
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0: 10 graus.
3: Francisco de Assis, uma semente de vida eterna.
4: A Mãe Terra. Louvado sejas, meu Senhor, por nossa irmã, a Mãe Terra, que nos sustenta e governa e produz frutos diversos e coloridas flores e ervas. O nosso planeta produz muitas flores, muitos frutos e produz vida, pois é planeta Terra. É a força de onde vem nosso alimento e subsistência. A cada dia temos que agradecer pelo dom que é a Terra. Sem ela não tem frutos, não. Não tem nem condições de gerarmos vida. Precisamos cuidar da terra, deixá-la descansar, alternar os tempos de plantio e cultivá-la como melhor. Seja um franciscano, seja uma franciscana, paz e bem.
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5: Vamos lá, minha gente, vamos lá, vamos lá, vamos, a gente segue aqui na programação. Tem uma música agora que eu vou rodar aqui na sequência, a gente vai abrindo a segunda hora aqui do programa em nome do Mercado Titon, Rei do Bailão. 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Vamos ver aqui. Olha aí. Deixa eu mandar um alô também pro pessoal. E Santo Antônio do Planalto. Santo Antônio do Planalto. Pessoal lá do posto Santo Antônio. Abraço, Rafael. Deixa eu mandar um alôzão aí. Né? Um abração especial aí, pessoal do posto Santo Antônio. Santo Antônio do Planalto. Nosso parceiro Rafael. Que beleza, hein? Obrigado pela audiência. Obrigado pela companhia. Santo Antônio do Planalto. Ali também Ernestina. Ernestina. O restaurante do Magrão. Abraço, Magrão. O Jaime Polenta. Vi tua mensagem aqui, Jaime, agora. Aí daqui um pouquinho a gente vai dar uma ênfase aqui. Quem mais? O Maurício. Alô, seu Maurício. Pessoal, campeonato. Campeonato que acontece no, nesse final de semana, começando aí o campeonato de Ernestina. Né? O campeonato de tiro de laço. Marca chuva, né? Final de semana. Mas o pessoal tá preparado já. E a terceira micro. Não sei, não. A terceira aqui, né? A sexta micro. Tivemos o privilégio de trabalhar aí por 14 anos aqui no Campeonato Municipal de Marau. E nem tudo é para sempre nessa vida, né? Como nós também não somos para sempre. Aqui nessa passagem. Agora a gente vai para outros lados. E faz parte, assim é a vida, né? Rei do Bailão. 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Bom, tem algumas mensagens aqui. Vamos ver. Oi, Johnny, manda a música. Sim, a foto 3x4. Nós vamos rodar agora ela, daqui um pouquinho. Antes eu tenho a do... Quero fazer uma homenagem aqui, uma... Sabe que a gente... Eu amo essa hora aqui de trabalhar. E essa música é linda. E pra mim também tem um certo significado muito grande. Deixa eu mandar aqui. É do programa de onde? Boa noite. Quem que é esse cara? Quem é esse cara? Boa noite. É do programa do Johnny? Sim! Não é do programa do Johnny, é do programa da tua rádio. O apresentador só aqui, né? Sou um mero apresentador. Somente um mero apresentador. Esse parceiraço aqui que mandou... Tem uma foto com uma menina linda. Não tem o nome, não consigo identificar, né? Mas que foto linda, hein, tchê? Não sei quem é. Não sei quem é esse cara. É do programa do... Sim, é do programa do Johnny. Boa noite, querido. Cada vez que ouço a Evelyn e a Emily, eu fico impressionada com a desenvoltura, a educação, a doçura da voz delas, que são muito queridas. Um grande beijo para elas. Olha que legal, hein? Olha, meninas, deixa eu ver se não tá chegando mais uma mensagem aqui. Tem mais uma mensagem aqui. Pera aí, deixa eu ver. Chegou da nossa outra queridaça aqui, ó. Só um pouquinho, deixa eu arrumar aqui a máquina, né? A máquina sonora. A gente tá aqui, ó, pilotando essa máquina.
6: Boa noite, Johnny. Aqui é a Evelyn. Olha, manda uma bem gaúcha. Tá top demais essas músicas. Eu, Evelyn, meu pai real e minha avó Gessinho.
5: Mas que tal, hein? Que tal essa menina gaúcha, hein? Que coisa mais linda. Boa noite, um boa noite também aqui especial pro Celso Alessi. Celso Alessi. Abraço, Celso. Obrigado pela companhia, meu querido. Um grande abraço para você, o Celso, que acho que acabou ficando ouvinte aqui. A gente conseguiu laçar a audiência aí, né, ô Celso? Obrigado pela audiência, meu querido. Tá bom? Boa noite, parceiro. Manda aí pra mim, Mulher Gaúcha. É linda essa música. Mulher Gaúcha, flor do campo. Ofereça aí pra minha patroa. Aí ela falou, baita programa. Essa música é linda, né? Mulher Gaúcha, flor do campo, teu encanto me fascinou. É do Porca Vé essa música aqui. É muito bonita. Muito obrigado pela sintonia. Um abraço aí, Dirceu Pietroski. Como é que é o nome dela aí, Dirceu? Manda o nome dela aí pra gente falar o nome dela aqui, mandar um alô. Se não quiser, não precisa, tá? Mas seria um prazer mandar um alô pra ela aqui. Meu Deus, que amadas! Olha só. Que coisa linda aí. Manda um abraço aqui pro Artêmio Dalkiavon, seu Zuki, mais conhecido por Petão. Eu vou saber por que é o Petão. Que será que é o Petão, né? É, o Geraldino Zotz, Piero Buffon e o Anderson De Carli. Estamos fazendo uma janta de ovelha e curtindo o programa. Que foto, hein? Que imagem! Que tudo isso, né? Que maravilha, rapaz. Esse povo feliz aqui, cara. A gente recebe cada mensagem, cada imagem do povo feliz ouvindo a rádio aqui. Que legal, hein, gente? Boa noite, estou na escuta aqui na linha 25. Morei aí por quase 7 anos aí na linha 25. Marivane, queridíssima Marivane. E tem tantos amigos que a gente tem na linha 25, se eu começo a falar aqui, não paro mais. Então, um abraço para todo o povo da linha 25 aqui. Eu tive o privilégio também de conhecer e dar um abraço na minha amiga Antônia. Ô, Antônia, olha só. Essa bandeja tá demais, hein? Ela fez uma bandeja de... acho que são bolachas de corações, né? Tô fazendo a narrativa aqui que, que o pessoal tá fazendo, né? Essa interatividade, né? Isso faz tudo acontecer. Isso é uma fila enorme. Hoje tem uma pizzaria dando pizza, Brotinho, box 778. Por isso que o trânsito tá no Barão do Rio Branco e tá bem congestionado. Ei, Rô, obrigado, Rô, pela informação aqui, porque realmente eu não sabia o que tava acontecendo, porque tava uma fila enorme. Será que sobra um pedaço para mim depois? Sei não. Acho que não, mas tudo bem. Já tô gordinho, tô bem fofinho. Tô de dieta. Obrigado aí a nossa colega Rosana Costenaro pela informação. Então, gente, tinha uma fila, mas uma fila enorme. Tava aqui na rádio aqui, ó. Então, a 778, tava na Barão aqui, né? Uma fila enorme, um congestionamento. Então tá aí, tá explicado agora, viu, Rô? Obrigado, Rô, pela informação. Buenas, meu irmão, programação boa por demais. Um abraço, meu amigo, é o Dirley Conte. Se puder, roda a primeira vez pra minha patroa, que tá de aniversário hoje, Edivane Ferro. Parabéns pra você. Parabéns, Edivane, saúde, muita paz, amor, sabedoria. Muita felicidade pra você. O Dirley tá mandando, o Dirley Conte, mandando um beijão pra você, mandando assim, ó, tudo de melhor, que coisa boa. Parabéns, Edivane Ferro, tá? E aí, posso escolher a música? Vou rodar uma daquelas assim, ó, mas nossa senhora, né? Já me emociono aqui no microfone, vamos ver quem mais aqui. A Marisa, tá aqui, ó, muito obrigado, então, pediu o nome, ela me mandou, Dirceu Petroski, uma amiga para minha patroa, ela disse que baita programa. Marisa, obrigado pela companhia, Marisa. Não deixa o teu maridão trocar de rádio, viu? Diz para ele deixar colado aí na tua Rádio Alvorada, porque não adianta, né? A tua Rádio Alvorada é a rádio do teu tempo. E eu quero mandar um abraço também especial para aquelas pessoas que às vezes não tem uma questão tradicional, né? Vou dedicar um abraço especial àquele ouvinte que enfrentam dores no dia a dia, como a perca de um irmão querido. E não tem palavras capazes de apagar a saudade. Mas a gente deseja aí que Deus conceda força, serenidade, conforto para atravessar esse tempo de despedida. Que as lembranças dos momentos vividos, o carinho compartilhado e o amor que une a família permaneça sempre, sempre, sempre no coração. Então receba o nosso abraço sincero e também o carinho de toda a equipe aqui da tua Rádio Alvorada, e que a fé renove a esperança e que a certeza de que o amor nunca se perca e traga um pouco de paz aí no seu coração ouvindo aqui o programa da gente, tá certo? Nossos mais profundos sentimentos, e estamos aqui elevando energias positivas, orações, né? Para que Deus ampare você e todos os teus familiares. Tá bom, Salete? Ela é nossa ouvinte assídua. E assim é a vida, né? O que a gente vai fazer? Não tem como mudar. Então, vou oferecer essa música para você, que, para mim, realmente ela tem um sentimento muito, muito importante, né? Que é Mano Leonardo, na voz do Leonardo. Todo mundo já deve ter ouvido essa música e que vale a pena relembrar.
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Vamos voltando pra cima essa sonzeira aqui, ó. Aí tu chega em casa. Aí o pessoal que tá aí, ó. Pessoal, tem muita gente, tem muito casal apaixonado que tá ouvindo a gente, mas daí você chega em casa. Quem não tá em casa, chega e dá um beijo, um abraço nela, né? Nem mais uma dúvida. Não tem dúvida nenhuma, né? 8h21. 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

0: Oh, paixão, que paixão, hein? Que paixão! Linda demais aqui na programação da Novedade 107.7 FM. De Marau pro mundo! Já pensou? De Marau pro mundo, as plataformas digitais. Olha, olha aqui, tem uma moça aqui que ela é apaixonada pelas meninas. As meninas que mandam mensagem, né? Que legal. Bom, vou chamar a previsão do tempo. 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
0: Fala aí, Kátia Valente, temperatura agora 9 graus aqui na área central.
2: Pessoal, nesta quinta-feira nós temos ainda a massa de ar seco dominando o tempo aqui na nossa região. Tem a presença do sol e apenas variação de nebulosidade e as temperaturas já ficam bem mais agradáveis por aqui. Ainda faz um pouquinho de frio, mas não é nada assim tão intenso quanto no início da semana. Ao longo desta tarde, ao longo das próximas horas, né, e no período da tarde, as máximas já podem oscilar entre 19 e 20 graus em média, ou seja, uma temperatura já mais agradável. E também com a presença do sol, tudo fica mais agradável. E aí na sexta-feira vamos ter a temperatura ainda um pouco mais elevada. Na sexta-feira, na maior parte do dia, nós vamos ter o tempo seco predominando, com a presença do sol, mas com variação de nebulosidade. Inclusive a nebulosidade aumenta a partir da tarde, mas ainda com o tempo firme. Com relação a temperaturas, na sexta-feira mínimas entre 9 e 11 graus pela manhã e à tarde as máximas oscilam entre 20 e 21 graus em média, ou seja, uma temperatura também agradável. E aí o que que acontece, né? Vamos ter mudança no padrão do tempo e ele acontece, essa mudança acontece já no final de semana. No sábado nós vamos ter a propagação de áreas de instabilidade que voltam a trazer chuvas. Não tem previsão de chuvas volumosas assim que predomina por aqui. No domingo também nós vamos ter ainda bastante umidade, vai ser aquele dia mais fechado, mais úmido. E aí no domingo a temperatura diminui um pouquinho, mas ainda não tem previsão de um frio tão intenso. Com a previsão do tempo, Kátia Valente.
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0: Muito obrigado, Kátia Valente. 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Vamos ver aqui. O pessoal tá fazendo uma janta de ovelha. Agora mexeu com as minhas lombrigas aqui, hein? Rapaz do céu. Aí é pra matar o guarda, né? Aí eu vou cantar aquela... Vou ter que ser obrigado. Vou obrigado a cantar aquela assim, ó. Um gole de cerveja debruçado sobre a mesa. O copo era minha companhia.
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1: Essa aqui quem pediu foi a Isabel Siqueira. Oh, nossa senhora. Já fiquei devendo música pra ti, Isabel. Então, por isso que você tá comigo, né? Você tá com nós aqui, tá junto e nós estamos juntos. Então, bota pra cima, brasileira, massa brasileira. Canta aí, magrão.

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1: Oxe, nossa senhora, agora 25 minutos faltando para as 9 horas, 25 para as 9. E aí tem aquele jeitão, né? Aquele jeitão, não é jeitão missioneiro, é aquele jeitão sertanejo, que diz assim, meu Deus do céu, o que é que vai acontecer comigo agora?
2: Nossa senhora, já pensou? Nós com o dinheiro no bolso, hein? As latinhas só cicleque, cicleque e o panda cantando, hein? Não precisa nem de violão, só a voz mesmo, assim ó.

0: ela.
1: Como é que mexe, mano?
2: Aí, então, pega essa tijolada no peito aí, ó. Só não vai cair não, hein? Não vai cair não, porque morrer de paixão também é bom, né? Se for pra morrer de paixão, que seja de paixão. Morrer todo mundo vai. Mas que seja de paixão. Aí, galera, que tá mandando mensagem. Segura três.

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1: Aí no quadro Te Aproxega, chegando mais música, agora faltando 20 minutos para as 9 horas. Chegando aí a lenda dos campos de cima da serra, lá da terra dos pioneiros do laço, Zé Mendes, no quadro
0: Te Aproxega. E ouve o canto gauchesco.
1: Volta, Benzinho.

0: Tererê. Aí, som cantando aqui com o Daniel Desejo de Amar, né? 14 faltando para as 9, tá quase na hora de encerrar. Tá quase na hora de passar a régua. E a nossa audiência aqui tá bombando. Costelinha de porco amanhã ao meio-dia, Johnny. Tô chegando aí, meu parceiro. Tô chegando aí, meu parceiro Chico Tomasi. Muito obrigado pela sintonia. Obrigado pela audiência. Um forte abraço para você. Abraço aqui. Já mandei um alô para Antônia. Antônia, fim de semana, pude dar um abraço bem cinchado na Antônia. Queridíssima. Que pessoa, hein? Que pessoa, que maravilha. Você é demais, Antônia. Que coração. Esse coração e das bolachas, né? Ela tava fazendo as bolachas aí, curtindo a programação, hein? Valeu, Antônia. Obrigado pelo carinho. Obrigado pela audiência. Alô, Artemio. Alô, Artemio Dalquiavon, o seu Zucchi, o Petão, o Geraldinho Zotes, o Piero Buffon, o Anderson De Carli. Tamo aí. O pessoal tá fazendo uma ovelha. Feliz da vida. Bom demais. Bom demais, hein, gurizada? Vocês são demais. Vocês não são 10, vocês são 1000. Isso é muito bom. Que maravilha! Buenas, meu irmão. Programação boa demais. Um abraço, Dirley. Olha aí, ó. Fica tranquilo. Fica tranquilo. Pode ser que eu fique devendo alguma coisa, né? Pode ser que a gente fique devendo alguma música aqui no programa. Mas faz parte. Graças a Deus tem essa qualificada audiência que faz o programa, canta e encanta. Agora então, para nós encerrar, para dizer assim, ó, bom, tá tudo bom, tá demais, tá bom demais. E o Mirosmar, aí chega o Mirosmar para cantar essa moda aqui, ó. Cadê o Mirosmar?
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0: Aô, Mirosmar! Hoje dá pra chamar de Mirosmar, né? Zezé de Camargo e Luciano. Essa aqui arrepia coração.

0: Maravilha, maravilha, agradecendo o rei do bailão. 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Você não pode ficar de fora não, hein? Rei do bailão. 8 faltando para as 9. Intervalo comercial e a gente volta para dar tchau.
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1: Tem coisas que só a Philco faz, né? Cara, o microfone ligado. E a gente fica aqui, né, tentando arrumar aqui, ó, a voz, né? A voz. Meu Deus do céu, rapaz. Pessoal, é o seguinte, amanhã é quinta-feira. Quinta-feira, às 19 horas. Tá? Vou reforçar o convite aqui do Padre Marcelo. Tá? Pelo 107.7 aqui na tua Rádio Alvorada, celebração tradicional novena de Nossa Senhora Desatadora dos Nós. 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Hã? Tá bom, né? Passa rápido. Mas a gente vai estar um pouquinho mais cedo aqui no ar. Obrigado pelo carinho, Antônia. Menino do céu, quero essas bolachas, viu? Não adianta só mandar vídeo pra mim. Quero te comprar, quero comprar. Se for, quero comprar as bolachinhas. Imagina essas bolachas com leitinho, um cafezinho gostoso, né? Mandando, manda vídeo, manda fazendo as bolachas. E até agora, nada. Eu quero te comprar, quero comprar as bolachas aí da Antônia. Tá bom, Antônia? Um beijo, querida. Obrigado pelo carinho aí, tá? Você é demais. Fiquei muito feliz que a gente vai... Eu saio muito pouco, né? Tô estilo aqueles caboclos de fundo de campanha. E quando a gente sai, como é bom a gente conhecer as pessoas, dar um abraço bem apertado, né? Coisa boa. Muito bom. Obrigado, Antônia. Olha aí, outra aqui, ó. Outra, ó. Bolachas, queridíssima. Quem é essa moça? Quem é essa? Quem é essa aqui, ó? Laurite. Mas Laurite, uma querida, amada. Nossa senhora, eu tô fazendo agora aqui, ó. Tá ouvindo a rádio, hein? Que maravilha. Gente, falta 4 para as 9. Eu tenho que encerrar. Se... Quem sabe eu vou pedir pro patrão se caso der certo, né? Se caso der certo pra mim continuar aqui, porque a gente não sabe, né? Eu não sei. Eu tô só pelo patrão, pela patronagem aqui. Frei Renor, Mauro, Ana Lúcia. Gente, eu amo trabalhar aqui. Eu tô amando trabalhar aqui, viu? Sim, estou sempre ouvindo rádio. Um abraço pra você. Muito obrigado, viu, Laurite. É assim que pronuncia, né? Laurite. Que legal, hein? Que bacana. Gente. Que isso. Laurite, um beijo no coração. Tá, agora então eu vou encerrar, tá, gente? Agora tá na hora de encerrar. Eu vou ter que encerrar. Tá chegando mais mensagem aqui. Tem outras mensagens. Mas eu preciso encerrar. E não tenho o que fazer, né? Não tenho o que fazer. Vamos deixar um recado pra você. Quero deixar um recado muito bacana. Um recado muito especial. Vamos perdoar quem nos causou mágoas. E mesmo assim haverão dias que recordaremos algumas lembranças e elas ainda irão doer. Vamos decidir cortar algumas pessoas de nossas vidas e ainda assim durante um tempo vamos lembrar delas. Vamos decidir aceitar o nosso passado, nossas vivências e seguir em frente. Porém, haverá momentos que vamos olhar para trás e pensar. Por quê? Vamos decidir cuidar de nós, mesmo nos amarmos mais, nos sentirmos incríveis com o nosso corpo e nosso jeito de ser. Contudo, ainda em várias ocasiões vamos olhar para o espelho ou para dentro de nós e nos sentirmos imperfeitos, porque em todos os dias conseguimos nos amar, nem todos os dias lembramos de sorrir e agradecer pelo que temos, nem sempre conseguimos perdoar, esquecer, superar ou não julgar, e tá tudo bem. A cura não é instantânea. A cura é um processo Precisamos ter paciência com nossas próprias emoções. Porque há dores em nós que são profundas, há hábitos que são antigos e crenças por muito tempo, que por muito tempo alimentadas, e percebemos que algo ainda dói, não foi superado totalmente, não significa que regredimos ou falhamos, significa apenas que ainda estamos no caminho. E nesse momento precisamos ter essa paciência, ter conosco.